0: Sonia Maiora.
1: É boiadeira.
2: É boiadeira.
1: Ana Castela.
3: Maiora de Vida.
1: Não, a princesa, gente.

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0: baitinho, cachorro. Peço oração pela minha família, pelos meus filhos.
1: Rayane, Rayane,
0: Bianca, minha mãe, minha filha Daniela, minha netinha Alia, para meu esposo Ronaldo. Beijo.
2: Baitinho, baitinho, que a Bianca do Alvinho, filho do Rabinei.
3: Boa noite, irmão. Boa noite, irmão. Sou eu, Júnior Ligeirinho, do Trevo de Panela. Quero que você coloque a música aí, Elias Silva, Não Vira as Costas Pra Mim. Eu vou oferecer pra vocês, família, pra todos, faz a Gesta FM 89.5, pra meu pai, Nenê do Milho, para minha irmã, Joselone, Tatiane, Neide, Jadiel, Daniela e Maria, para meu irmão, Leonardo, Jefferson, para o sacristão Roberto, da Paróquia de Cruz, Mazete, Cruz e Família, para Claudio Cid Cocão, Tião de Chalé, Lucinaldo, para Bastão da Rua Dedé do Santo, Terezinha da Guaravita, as três irmãs da Coab, Graça Paula, Tia Laide, Jeová Dunes da Castina. A todos meus amigos e amigas, tenham uma boa noite, bom sábado maravilhoso, um bom programa abençoado por Deus. E até sábado, se o Pai do Céu permitir. Amém.
4: Glória a Deus, olha aí o nosso irmão Júnior Ligeirinho, a nossa irmã Neide também, né? Sintonizadas conosco, aqui em Cupira e ali em Panelas, o Júnior Ligeirinho. Deus abençoe poderosamente a nossa irmã Neide aqui, né? Pede oração para todos os seus familiares. Daqui a pouco nós vamos estar orando, nós vamos estar clamando aquele que vive e reina para todo sempre. O único Deus, tá? O único Deus que pode resolver. Daqui a pouco nós vamos estar louvando, né, Geise? Vamos estar louvando.
5: Sim, pastor, vamos louvar nosso Deus.
4: Glória a Deus, né? E dê uma palavra para o seu coração, né, Diogão?

0: Isso aí, pastor, em nome de Jesus.
1: Glória a Deus. Hoje o Flávio não veio, né? Eu dei descanso, dei férias ao Flávio, mas próxima semana ele vai estar aqui para a honra e glória do nosso Deus, tá? 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É o programa Encontro com Cristo, e com o programa Encontro com Cristo é assim, você fala, tá? Vamos ouvir aqui o nosso irmão Cícero, que voltou a São Joaquim do Monte.
2: Boa noite, aqui é o Cícero da Coab de São Joaquim do Monte. Eu também estou ligado nesta maravilhosa rádio. Eu queria mandar um abraço para todos vocês que estão curtindo esta maravilhosa rádio. Queria ouvir a música, o louvor do irmão Lázaro, O Filho Chora e Amanhã Vê. Ofereço a todos que estão ouvindo esta maravilhosa rádio. Valeu, muito obrigado, vamos junto, pessoal.
3: Esse louvor vai pro irmão Bastão, que está na minha casa. Graças a Deus, depois que eu chego aqui, a minha casa é lotada de gente. Valeu!
1: Olha que benção, Cícero está de volta, né? Eita, glória a Deus, Jesus é bom! E o diabo não presta, Diogo! Jesus é bom!
0: Amém, glória a Deus!
1: Eita, e o diabo não presta! Jesus é bom e o diabo não presta! Eita, Davi dançava e a esposa de Davi o criticava. Eita, o programa Encontro com Cristo é um programa para você adorar, se alegrar, exaltar, engrandecer, bendizer e confiar em Deus e também ter a força das três tias. Te aquieta, te acalma e te anima, tá? Vai. Vai dar tempo, vai dar certo e vai ter festa. Jesus é bom. Glória a Deus. É o programa Encontro com Cristo. É um programa de toda a família cupirense. Independente da sua religiosidade, estamos aqui falando de um Deus que é tão soberano, é tão poderoso, que Ele cuida dos mínimos detalhes. Quando nós estamos dormindo, Ele está nos protegendo. Quando nós estamos trabalhando, Ele está nos livrando. Esse é o Deus e o resto é Baal. Tenha certeza disso. Um Deus que cura, que morreu na cruz por mim e por você. Envia o seu filho amado, Jesus Cristo. E muitas pessoas estão aí preocupadas, não é, com religião, preocupadas com situações. Descanse em Deus, homem. Descanse em Deus, mulher de Deus. Eita, diga todo dia na sua casa: Deus é bom e o diabo não presta. Aí você vai ver esse pitifu correr da sua vida. Vai correr, irmão, vai correr, porque maior é aquele que está conosco, tá? Então, entra aí, entra pelo WhatsApp da Rádio Agreste FM agora, eu estou esperando o seu áudio para você pedir a oração, você pedir o louvor. Você que está em Altinho, estou com saudade do povo de Altinho, de Agrestina, estou com saudade do povo de Jurema, de Queimadas, né? De Jurema, Maraial, Jaqueira, Quipapá, Canhotinho, Catende, Jaqueira, Laje Grande de Catende, Caruaru, São Caetano da Raposa, eita, Palmares, Tamandaré, São José da Coroa Grande, onde é mais? Taquaritinga do Norte, São Joaquim do Monte, Bonito, Camucim de São Félix, Sairé, a Terra da Laranja. Deus abençoe a todos vocês que estão conosco. É uma bênção, é o programa Encontro com Cristo. Então vamos mandar o próximo louvor aí. Depois nós vamos procurar o louvor do irmão Cícero, né? Mas vamos oferecer a ele também, a nossa irmã Neide, tá? A sua netinha. E vamos oferecer também ao Júnior Ligeirinho. Depois vamos procurar esse louvor, tá? O louvor de vocês aí. E vamos ouvir creio

0: Irmão, sou Rosete de Altim. Gostaria de ouvir um louvor de Lázaro para todos que estão ouvindo a Rádio Agreste FM. Todo sábado eu escuto seu programa. Boa noite e fica com Deus. Deus abençoe.
1: Glória a Deus, é o programa Encontro com Cristo. A Rosete falou agorinha, né? Está conosco também o nosso irmão Ronaldo, com a nossa irmã Neide, que está lá em Altinho também. Ele diz, boa noite, pastor, graça e paz. Eu sou Ronaldo de Altinho, estou na escuta desse culto no lar, né? Deus abençoe esse programa, e bênção e glória a Deus, né? Estava em Altinho aí, sexta-feira, comi lá no restaurante do Tonho, né? Restaurante abençoado, rapaz. Comi um porquinho. Eita, coisa boa, viu? Coisa boa é comer. É ou não é, gente? Coisa boa é comer, viu?
2: Bom demais. Só não pode ter gula, né?
1: Não, gula é pecado. Vamos acabar com esse negócio. Crente não bebe, mas come que só. Isso é pecado, viu? Comer muito é pecado, meu irmão. Tá certo? Você tem que comer moderadamente. Mas se tiver macarronada, convida o pastor que ele vai. Pode ter certeza disso, eu vou. Tu gosta de macarronada, Geise?
2: Gosto.
1: Mas sem carne, ela não gosta de comer carne não, viu?
2: Não, com frango eu gosto, só não gosto com carne de boi.
1: Um grilinho assado, tá bom?
2: Não,
1: não.
2: Mas se fosse o Tanajura, eu enfrentava.
1: Eita, Tanajura, lá o Tanajura é de rica, né? Eita, Jesus é bom. Então, você que está em casa, Ronaldo, Deus abençoe você, sua filhinha, sua casa, tá? Que o Espírito Santo de Deus esteja sobre a sua vida. Você que está em casa agora, eu quero falar com você. Amanhã, às 19 horas, na nossa igreja, grande culto de Santa Ceia do Senhor, tá? Estamos nos aproximando aí das festividades juninas, tá? E a gente tem que acabar com esse negócio. Sem João com Cristo, isso não existe. Isso é balela, tá? Nós vivemos o Evangelho, e o Evangelho precisa ser pregado da forma que é. As pessoas hoje estão confundindo muito, abrindo muito espaço para a libertinagem. O mundo dentro da igreja, não é a igreja no mundo, é o mundo dentro da igreja. Então as pessoas estão aí, né? Sem João com Cristo, aí, carna Cristo, e assim sucessivamente. Não, o Evangelho é pregado, a verdade doa quem doer. Precisamos pregar o Evangelho da forma que ele é. A Bíblia diz: e conhecereis a verdade, e a verdade vos libertará, tá? Então, se a verdade nos liberta, nós precisamos estar aptos para ouvir a verdade. E muitas pessoas não querem ouvir. Muitas pessoas estão vivendo de oba-oba, profetadas e mais profetadas. Aonde tem uma igreja que prega só sobre bênção, não prega a palavra. Não quer dizer que a palavra de Deus não é pregada sobre bênção, é. Mas muitas pessoas estão preocupadas em ganhar carro, ganhar casa, só não querem ganhar sua vaga no céu. É muito difícil hoje em dia, tá? Então você que ainda conserva o verdadeiro evangelho. Ah, pastor, o crente pode dançar, meu irmão. Tudo com ordem e decência, né? Está conosco a nossa irmã, glória a Deus, que está ali em São Paulo, né? A Maria José Ana está conosco. Boa noite, pastor. Paz do Senhor. Queria ouvir o louvor de Aline Barros, Consagração. Que louvor lindo, né? Ao Rei dos Reis consagro tudo. No começo da minha fé, eu ouvia muito esse louvor, Josiane. É bênção. Como é que está a família? Espero que estejam todos bem, tá? Então vamos voltar ao assunto. Conhecereis a verdade, e a verdade é Cristo. Com Cristo não tem meio termo. Ou você é ou você não é. Muitas pessoas estão aí caindo no conto do vigário, né? Pessoas sendo corrompidas, pessoas que na realidade não vão morar no céu, porque estão procurando bênçãos. Mas a bênção nós encontramos em Jesus, tá? Em Jesus encontramos a nossa bênção. Então, se você não tem Jesus, meu irmão, você precisa encontrar uma nova história, uma nova vida, tá? Você precisa encontrar Jesus rapidamente. Jesus está aqui na alegria, Jesus está no sofrimento, Jesus está na paz, Jesus está na guerra. Então nós precisamos encontrar isso. Hoje temos visto, né, muitos podcasts, as pessoas falando, pegam pessoas que se denominam bruxos, que começam a afrontar o Deus de Israel, Deus de Abraão, de Isaac, de Jacó, a qual nós servimos. E nós precisamos acreditar cada vez mais. Jesus está voltando, tá? Então nós vamos agora tocar um louvor, tá? De Lázaro. Vamos mandar para o Cícero. Nós não temos o louvor que você pediu, Cícero. E vamos mandar também para a pessoa que falou conosco e pediu este louvor também, o louvor de Lázaro, a Rosete, né? Vamos mandar esse próximo louvor para a Rosete, para o Cícero, tá? Que estão sintonizados conosco, e também vai para o nosso irmão Ronaldo, ali em Altinho. Vamos de louvor.

0: vigia crente, a poderosa mão de Deus foi quem tocou, é a mão de Deus, tá? Não é outra mão não, é a mão de Deus. E eu disse e confirmo, não tem meio termo com meu Deus. Ou você serve a Ele, ou você não serve, meu irmão. Muitas pessoas estão aí, quero mandar um abraço e a paz do Senhor para o meu amigo e irmão Nelsivan João, que está mais popular, conhecido como Peninha, não é? Mototáxi. Deus abençoe a sua vida, Nelsivan. Quero mandar a paz para a Aline, para o Flávio e para a Aninha, estão sintonizados conosco também. Deus abençoe. E aí, Geise, vamos de louvor?
1: Vamos sim. E antes de cantar, de louvar a Deus, eu quero lembrar para você, querido ouvinte, que o nosso Deus, ele é um Deus de obras completas. E o que ele decreta, o que ele promete, ele faz por completo. Amém?
0: Então vamos louvar. Vamos louvar. Vamos adorar ao Senhor.

0: Esse é um Deus que nunca erra na realidade, tá? Glória a Deus. O Deus de obras completas. Ele fez a obra completa já, Geise?
1: Fez. Ei. Fez, faz e fará.
0: Eita! É o FFF, né?
1: FFF. Eita, fez, faz glória. E fará.
0: Então você que está em casa, acredite nisso, tá? Acredite no Deus de obras completas. Ele nunca falhou. Ele nunca falhou. Vamos botar agora o louvor do Júnior Ligeirinho. Não vire as costas para mim.

Glória a Deus, Elias Silva cantando Não Vire as Costas para Mim. Eu tenho um recado importante para você também, tá? Você que tem alguma pessoa que é dependente química, de bebidas ou de alguma droga, você diz: pastor, eu queria internar essa pessoa. 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Mas a casa de recuperação Cristo Liberta é só para homem, tá? Daqui um dia vocês vão ver umas faixazinhas aí na cidade mostrando como você encontra, nos encontra, encontra o professor Lupécio para levarmos a pessoa para o centro de reabilitação. Daqui a pouco nós temos também uma palavra de Deus pelo nosso irmão Diogo, tá? Uma bênção, Deus tem uma palavra para o teu coração. Vamos mandar esse próximo louvor para nossa irmã Joseane, né? Joseane pediu e nós tocamos aqui também Consagração com Aline Barros.

0: Momento de meditação.
1: Pai do Senhor, que Deus abençoe a todos em nome de Jesus. Que Deus possa te abençoar esta noite. E Deus colocou no meu coração a palavra de reflexão. Se encontra lá em Atos, capítulo 11, a partir do versículo 27. A Bíblia vai falar assim: naqueles dias desceram profetas de Jerusalém para Antioquia, levantando-se um deles, chamado Ágabo, anunciou pelo Espírito que haveria uma grande fome em todo o mundo, o qual aconteceu no reinado de Cláudio. Os discípulos determinaram mandar, cada um conforme o que pudesse, socorro aos irmãos que moravam na Judéia. E assim fizeram, enviando aos presbíteros por mão de Barnabé e de Saulo. Amém, meus irmãos? A Bíblia vai falar aqui de um profeta chamado Ágabo. E esse profeta tão importante, através da vida dele, ele profetizou pelo Espírito que haveria de acontecer uma grande seca, uma grande fome naquele lugar. E o que me chama a atenção nessa palavra é que realmente isso aconteceu. Mas em um momento de crise, em um momento escasso, a igreja, ela se posicionou, né, enviando mantimentos, enviando socorro. E o que Deus coloca no meu coração e no seu coração esta noite é que nós, enquanto que cristãos, a gente se posicione para ajudar o próximo, para se compadecer do próximo, para ser uma bênção na vida do próximo. Assim como esse profeta, ele foi um instrumento na mão de Deus, né? Que a gente venha esta noite se permitir ser um instrumento na mão do Senhor. É como o pastor acabou de falar, muitas pessoas ouvindo profecias que não vêm do Espírito, que não vem da vontade de Deus, são profetadas, né? E a gente tem que se posicionar para viver a vontade de Cristo. E esse mesmo profeta, que foi um dos profetas menores, mas um profeta de suma importância para aquela época, esse mesmo profeta, ele prediz a prisão de Paulo, lá em Atos capítulo 21, a partir do versículo 10, ele pega o próprio cinto de Paulo, amarra os pés e as mãos e diz o que iria acontecer na vida de Paulo. Mas para que a gente possa entender, toda profecia instruída pelo Espírito Santo não é para trazer medo para a gente, não. É para que eu e você venha se preparar diante de Jesus. Não é para colocar medo, não é para colocar insegurança. Paulo disse, né, os seguidores de Paulo, eles começam a se angustiar, eles começam a chorar. E Paulo diz: por que vocês estão chorando? Aí lá no versículo 13, no finalzinho, ele fala, Paulo fala: eu estou pronto não só ser amarrado, mas ainda a morrer em Jerusalém pelo nome do Senhor. Olha o que Paulo diz, meus amados, que não está só apenas preparado para ser amarrado, mas também para sofrer, para morrer pelo nome do Senhor. Então é isso, evangelho é cruz, evangelho é renúncia, evangelho é tudo isso. Então que eu e você, esta noite, em nome de Jesus, venha se posicionar para Cristo, venha ser como Ágabo. Venha profetizar o que realmente o Espírito Santo manda profetizar às igrejas. Venha profetizar aquilo que Deus está mandando você profetizar. Chega de viver um tempo de balela. Chega de viver um tempo, sabe, de pregar o que as pessoas querem ouvir. Olha que ele, em Atos, ele profetizou, ele preparou o povo da fome. Imagina se esse homem não se levanta como homem de Deus e profetiza que queria haver escassez naquele lugar. Entenda que no começo do texto diz: muitos profetas, mas ele foi o único que se levantou e profetizou, né? E preparou o povo, e preparou a igreja. E a igreja se preparou, fazendo o quê? Enviando mantimentos, dinheiro, né, posses, através pela vida de Barnabé. Então que eu e você, esta noite, hoje, em nome de Jesus, venha ser diferente. Quantos estão disponíveis para ouvir a voz do Espírito Santo? Que voz eu tenho ouvido? Que voz você tem ouvido? Né? Que voz você tem colocado dentro do seu coração? Então que esta noite, hoje, em nome de Jesus, você venha se posicionar. E que você venha ser como Paulo. Você não venha fugir, sabe, da sua angústia, do seu medo, você venha enfrentar. Porque foi na prisão, meus amados irmãos, que aconteceu o grande milagre, onde as cadeias se quebraram, as correntes que prendia Paulo e Silas foram quebradas pelo poder do Espírito Santo. Então que eu e você, esta noite, a gente não venha fugir, sabe, do processo. Que eu e você venha suportar o processo para viver o propósito. Que eu e você, esta noite, venha olhar para Cristo assim como Paulo olhou. Assim como Ágabo foi um profeta menor, sim, mas importante para a vida daquele povo daquela época. Porque muitos profetas têm se levantado para profetizar o que o homem quer ouvir. Mas poucos têm se levantado para profetizar aquilo que o Espírito Santo manda. Então é isso, é sobre isso que eu venho falar. Que Deus abençoe vocês, ouvintes, em nome de Jesus. Amém.

0: Glória a Deus, que Deus abençoe a todos vocês, que o Espírito Santo de Deus lhe dê. Nós estamos no fim de semana e amanhã se inicia mais uma semana. Que o Espírito Santo de Deus possa estar abençoando já a sua semana, tá? Obrigado, Geise, obrigado, Diogo.
1: Amém.
0: Deus abençoe vocês poderosamente. Que vocês tenham uma semana próspera, abençoada na presença de Deus. Lembrando sempre que Ele é o caminho, a verdade e a vida. E ninguém vai ao Pai se não for por Ele, tá? Deus abençoe a sua casa. Só lembrando mais uma vez, amanhã nosso culto de Santa Ceia, Rua Louro Paulo, número 250, a partir das 19 horas, você é o nosso convidado especial, tá? 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É aqui em Garanhuns. Você entre em contato conosco, nós vamos fazer o máximo possível para levar esta pessoa, para que ela seja tratada, honrada mais uma vez, porque Cristo, Deus nos criou, o diabo deformou e Cristo transformou, tá? Deus criou, o diabo deformou, mas Cristo transformou. Lembre-se disso. Quando a pessoa está nesse estágio, é o diabo que está deformando a imagem e semelhança de Deus. Mas nós, como homens de Deus, como pessoas que buscam a palavra de Deus, queremos que essas pessoas sejam transformadas. Porque um dia estávamos também deste lado. Éramos viciados em álcool, eu estava falando aqui, em algumas substâncias químicas, e o Senhor foi lá e nos resgatou. Mas usou alguém, tá? Sempre usa alguém. E nós estamos aqui dispostos a te ajudar também, tá? Que Deus abençoe a sua casa, Deus abençoe a sua família, que você tenha um sono tranquilo e reparador na presença do Senhor. E que o Senhor te abençoe e te guarde. O Senhor faça resplandecer o seu rosto sobre ti e tenha misericórdia de ti. O Senhor sobre ti levante o seu rosto e dê a paz. A paz do Senhor. Até o próximo sábado, se assim o nosso bom Deus nos permitir.
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0: Pire, bom dia, mais de 80 cidades, viu? Começamos por aqui, aquele programa que realmente você já tem gravado na memória. Programa Forró Brega com Valdemir dos Três de Cupira pela sua Rádio Agreste FM. Começamos hoje em cima de 5 horas e 2 minutos, viu? Por esse meio de mundo afora, mas os telefones por aqui, graças a Deus, já tudo tocando, né, rapaz? É telefone chegando de todos os lados, isso é muito importante, graças a Deus. Jesus é muito bom. Deixa eu ir para esse telefone logo aqui, primeiro que me ligou, pra gente ouvir de onde é. Alô?
1: Alô, bom dia.
0: Bom dia, eu tô falando com quem?
1: Bioeletricista de Caruaru.
0: Bioeletricista de Caruaru. Ô, Bio, como é que tá Caruaru, me diz?
1: Tá tudo bom, rapaz, graças a Deus. Tá tudo na paz, é melhor escutando a Rádio Agreste e ouvindo você.
0: Pois foi bom. Olha, veja só, mas quem vem cantar, quem canta sou eu, já canto para o homem do poder, viu? Jesus poderoso, esse sim tem poder. E você vai oferecer para quem?
1: Eu vou oferecer para Pernambuco, aí em Agrestina, Pernambuco da Carne e Porco. Vou oferecer para Jeová Dioniso, Zezé de Panelas, Júnior Ligeirinho lá de Panelas também. Vou oferecer para nossa amiga lá do Sítio Cruzeiro de Altinho, abençoada Lili, que Deus abençoe ela, dê tudo de bom a ela, muita paz, muita saúde, muita felicidade a ela e a toda a família dela. É uma pessoa maravilhosa, Lila. E vou oferecer também para o Mar da Ambulância lá em Camucim de São Félix, que já está na escuta por lá, e ao Zé do Jipe. Vou oferecer também a nosso amigo lá de Camucim também, nosso amigo Dimas. Vou oferecer também a outro amigo nosso aí, que é da sua família também, ao doutor.
0: Tá, quem mais eu de lado, faz o programa comigo.
1: Ao doutor Nezinho, a toda a família Batista, aí de Cupira, Zezé Batista, Lula Batista, isso. Toda a família Batista, o rapaz que tem o restaurante também aí, que serve o café aí em Cupira, o Reginaldo Batista. E para todos que escutam a Rádio Agreste FM, e para Zezé de Panelas também, abençoada Zezé, e para Piriri Pororó, e para você.
0: Tá vendo a história? O Bill tá um locutor que benza te deu. Um abraço, Bill! Vou para o zap da Agreste, bora. Viu? Eu tô indo para o zap da Agreste. Alô!
2: Opa, tudo bom?
0: Alô, bom dia!
2: E aí, tudo bonzinho?
0: Eu tô falando com quem?
2: Tá falando com o Zé Seguinho do Vialejo aqui de Garanhuns.
0: Zé Seguinho do Vialejo de Garanhuns. Como é que tá Garanhuns aí? Me diz, tá frio, Zé?
2: Meu amigo, aqui o frio tá tomando, que o pessoal tá usando carne pra gelar no meio da rua, não tá mais na geladeira, não.
0: Ah, pois tá bom, pois tá bom. Eu gosto de frieza.
3: É frio,
0: Garanhuns. Eu gosto de frieza. Quando eu chego por ali, já começo logo a tremer. Eu fui fazer um show uma vez, em Castéis. Quando nós chegamos ali, isso é brincadeira, foi Castéis, aquele mesmo mundo, Castéis, Capoeira, foi aquele mesmo mundo, a gente passou por ali. O William matava na Meridional na época, e a gente fomos para ali fazer um trabalho, faz tempo isso. Isso é brincadeira, quando passamos ali em Garanhuns, mas isso é brincadeira, meu irmão. Olha, tava, o gelo tá
2: batendo. Não, o gelo é grande.
0: Isso é brincadeira. Olha, mas quem vem cantar a abertura do programa, quem canta sou eu, Jesus Poderoso, você vai oferecer?
2: Eu tô dedicando personalidade aí, Niki Papá nas Bananeiras, Niki Papá, minha amiga, minha comadre Zezé, um abraço pra ela, pro esposo dela, meu pai Cassiano, a Geraldinho do Acordeão aí, Niki Papá, que não pega o seu programa, ao Bill da Bota também, que tá ligado nesse programa, abraço pra você, Bill da Bota. Não esquecendo de dedicar também outra grande personalidade, nossa amiga Dona Zeva, abraço pra Dona Zeva, essa figura importante. Também a minha amiga Lila da Vila do Cruzeiro. Eu estou tornando o programa e dedicar o povo aqui de Garanhuns, está todo mundo ligado no Zezinho de Garanhuns. Fernando Marinho está com a rede ligada aqui. E Zezinho de Garanhuns está mandando um negócio para vocês, estudinho aí de Cupira, tá certo?
0: Vai um abraço daqui para ele, e aí, inclusive, ele já está no roteiro musical ali para a gente tocar ele daqui a pouco. Viu?
2: E ele disse que é pra você vir pra cá, rapaz.
0: Vou sim. Vou tirar um dia pra mod ir pra aí, realmente divulgar o trabalho nosso, ao vivo. Lá,
2: e
0: né?
2: Fernando Marinho, toca você aqui direto, todo tarde, viu?
0: Tô sabendo. Meu abraço aqui pra ele e pro Fernando Marinho.
2: É porque quando o cabo é gente boa, ele é gente boa mesmo, ele acaba todo mundo divulgando. Quando o cabo não presta, o cabo não divulga não. Mas quando o cabo é gente boa, educado feito de vocês, isso dá valor.
0: Obrigado.
2: E dedicar também ao meu amigo Ilamar. Ilamar não é meu amigo, eu não tenho Ilamar como amigo, eu tenho Ilamar como irmão. Ilamar, muito obrigado, eu sempre agradeço todo dia a Deus e a você. pelo que você fez por mim aqui em Garanhuns, tá certo, Ivamar? Você é uma figura importante, um abraço pra você. E manda um abraço para esse pessoal bom aí de Cupira, meu amigo José Leão também, outra figura importante. Quero dizer um abração pra você. E mais uma vez, um abração pra minha comadre Zezé, que ninguém pode esquecer dela. Que é uma figura importante. Sempre de boa e pra todo mundo que tá ouvindo aquele abraço.
0: Tá certo, valeu, um abraço. Vamos pra, eu vou pra esse outro telefone aqui pra gente ouvir de onde é. Alô.
3: Alô.
0: Alô, bom dia.
3: Bom dia.
0: Tô falando com quem?
3: Com Maria da Batatinha.
0: Dona Maria da Batatinha. Dona Maria, é a abertura desse programa, já quem canta sou eu, né? Canto pra o homem do poder. A senhora vai oferecer, vai?
3: Eu vou oferecer sim. Pra Jane de Paula, pra você, pra seus irmãos, para Damião e para todas as pessoas que estiverem me ouvindo, tá bom?
0: Tá certo,
3: fica
0: valeu.
3: Com Deus, bom dia.
0: Valeu. Então é desse jeito, né? É telefone chegando de todo canto, Ilhamar. É telefone que vem de todo lugar, e é verdade. Alô.
4: Alô, Valdemir.
0: Alô, bom dia.
4: Bom dia, Valdemir.
0: Tô falando com quem?
4: Cícero Góes.
0: Ô, Cícero, é quem vem cantar a abertura do programa, eu já canto para o Homem do Poder. Você vai aparecer, Cícero?
4: Vou sim, Valdemir. Primeiramente vou oferecer para todas as mães, né? Todas as mães do Brasil, os do programa, aliás, todas as mães do mundo, né? Elas merecem. Eu não tenho mais a minha, mas tem que oferecer, né? É, vou oferecer para toda a minha família, Valdemir. Aí, para Luquinha do Bahia, em Cupira, para Diva do Antônio Galego, Vera da Galinha. É, para Panelas eu ofereço para Zeza, para Edmilson, para Júnior da Beira Pista, para Zezé Bananeiras, de Papá, para Edmilson.

0: no cruzeiro com toda a sua família, por Arlindo do Sítio Cuba, de Altinho, com toda a sua família, para todos que estão escutando, desejo um bom domingo, Papau Velho com toda a sua família, desejo um bom domingo, que Deus proteja. Sim, para Galego, de Zé Ramos, em Franco da Rocha, São Paulo, Vladimir, que todo domingo ele acompanha o seu programa lá.
1: Um abraço daqui para ele.
0: Tá bom, vai pra ele e toda a família dele. Quem eu esqueci do nome, domingo eu torno a falar. Se eu lembrar, sim, Valdemir, vou oferecer pra umas pessoas que eu lembrei ontem. Pra Pila, de Tile, pra Carlinho e Parecida. Que eu não sei aonde anda esse povo, aonde mora, mas tá valendo. Valeu, Valdemir.
1: Muita gente ligada por esse meio de mandar fora. Vamos pra outro telefone. Vamos. Alô?
2: Alô?
1: Alô, bom dia.
2: Bom dia, Valdemir.
1: Bom dia, eu tô falando com quem?
2: O Mazé de Cruze.
1: Isso, dona Mazé. Quem vem cantar a abertura desse programa, sempre quem canta é eu. Composição nossa e eu fui para o Homem do Poder. A senhora vai oferecer?
2: Ofereço sim. Ofereço para você, para seu irmão Nezinho, doutor, pra Jusimoro, né? Para Paula, Renato Neves, para Capitão, enfim, para todos da rádio, que eu não tô lembrado de todos agora.
1: É verdade.
2: Para minha filha, a Fernanda, e para a Didaco do Abate do Sobral, hora dessa tá ali pegadinho, né? E para meus 7 netos, para Júnior do Povo e Família, o Panelas, para Edmilson. É minha irmã Leni Põe, para minha irmã Neide de São Paulo, que ela disse sempre tá ouvindo o seu programa, viu?
1: Tá certo.
2: Especialmente para minha neta mais velha, que completou ontem 16 anos, a Andressa.
1: Certo. Um abraço daqui para ela e um parabéns para ela, viu?
2: Obrigado. Bom domingo para vocês, viu?
1: Tá certo. Valeu. Um abraço de coração, viu? Vamos para o zap? Vamos para o zap da Agreste. Alô? Isso caiu? Vamos para o zap. Alô?
3: Alô?
1: Alô, bom dia.
3: Bom dia.
1: Estou falando com quem?
3: É o Bola do Queijo de Cachoeirinha.
1: Apareceu o Bola do Queijo. Olha,
4: apareceu a Margarida.
1: Bola, me diz uma coisa, como é que está a Cachoeirinha?
3: Cachoeirinha está bem, graças a Deus, está tudo em paz, na paz de Deus. Tá faltando a presença de você e do Dodô pra aparecer aqui pra comer aquele queijo quente.
1: Vai, quando eu for pra aí, eu vou levar o Lucinal daqui, o controlista daqui. É que ele gosta muito de queijo de coalho, né? Levar o Ilhamar também.
4: É, pra comer o queijinho.
1: É, comer o queijinho. É. Tá certo? Vou tirar um dia pra ir.
3: Pode trazer.
1: Me diga uma coisa, você conhece.
3: Toda.
1: Você conhece daqui de Copeira o preto do queijo que vende queijo? Preto de Ambrosina?
3: Não, sei não, conheço não.
1: Mas acho que ele deve conhecer.
4: Ele deve conhecer,
1: ele negocia com queijo também. Veja só, quem vem cantar sou eu já canto para o Homem do Poder, né? Jesus poderoso. E você vai oferecer, Bola?
3: Vou oferecer aqui para a turma da fábrica do Bola, ao nosso amigo Cício Goy, aquele abraço. Para o nosso amigo Roberto Sapateiro, que essa hora está pegado no sapato. Ao Ceguinho de Garanhuns, aquela presença. Ao Luquinha do Peru. Nosso amigo Dena também, que essa hora está pegado no barzinho dele. Pra todos que estão curtindo e pra Piriri, Pororó e aquele abraço.
1: Tá vendo? A Bola do Queijo é fogo. Vamos pra outra. É telefone chegando de todo canto, Bilamar. É telefone que vem de todo lugar. E é verdade, né, pai? Passa pra cá pra gente confirmar. Alô?
5: Alô, bom dia.
1: Bom dia, eu tô falando com quem? Dona Zezé? É. Ô, dona Zezé, quem vem cantar no programa, quem canta sou eu, né? Jesus poderoso. A senhora vai oferecer, dona Zezé?
5: Ofereço, sim. Ofereço para minha esposa, o Tê Cassiano. Ofereço para o senhor, seus irmãos. Para Cício Goi. Para o Segui, com o padre Zé Segui. E tocava em Rio, da presa. Para Edmilson de Panelas, com o padre Coíta, com Maio Quitera. Jeová Domiso, que é a Agrestina. ao Luquinha do Peru.

0: enfim, para todos que estão ouvindo. Nossa, Rodrigo. Seu programa lindo, maravilhoso.
1: Tá, valeu, dona Zezé, um abraço, viu? E fique ligadinho, Agreste é Agreste por esse meio de mundo afora. Vou pra isso daqui. Alô.
2: Bom dia.
1: Bom dia, eu tô falando com quem?
2: Bom dia.
1: Bom dia, eu tô falando com quem?
2: Com Terezinha da Guaravita, em São Paulo, Itaquera. Olha, escuta o barulho, olha.
1: Tá em Itaquera.
3: Tá em Itaquera. Chuva. Itaquera.
1: Tá
2: chovendo bastante, Valdemir.
1: Tá chovendo aí, né?
2: Tá chovendo.
1: E você curtindo em cima de uma cama, curtindo somente o som da Agreste, né?
2: Com certeza.
1: E é uma vontade de voar de lá pra cá, que eu estou conhecendo pela fala, né?
2: Mas não, francamente, ouvindo a Agreste, eu me senti cumprida, muito feliz.
1: É verdade.
2: Todo dia eu participo.
1: Tá vendo a história? É verdade, rapaz. É, olha, Jesus poderoso, quem canta sou eu. Vai oferecer pra quem?
2: Você, doutor Nezinho.
1: Obrigado.
2: Querido pequeno príncipe e família.
1: Ah, aqui do lado.
2: E vai para toda a equipe top da Agreste. Vai para Neme, que trabalha com Lila da Ração e toda a equipe. Paulo de Carrilho, Laércio de Altinho, dona Regina, Leonardo em Lagoa dos Gatos, Nato Zéza, Júnior Nigerinho, Zé das Novinhas, Edmilson Vigia e Cristiano em Panelas. Vai para meus primos do Abatedor Pina Branca, Pedro Duda Mocinha e toda a equipe. Para seu Luquinha do Peru, Aldemir, Jeová Dionísio, Gilberto de Toritama, Valdir Foto, Paulistinha da Loja, Germano de Jurema, Zezinho do Bar, João Gaia, Doutor Fernando Norato. Vai para Maria no Encontro das Águas, Belém de Maria, seu Manuel do Pastel e toda a equipe. Meu vizinho, meu ex-vizinho aí, Sebastião da Rodoviária, a esposa Nena, Carlinho do Celular, Lina do Cruzeiro em Altinho, Seguinho do Vialejo em Garanhuns, o Poeta Vera. Eu tô meia rouca, viu, Valdemir?
1: Eu tô conhecendo que você peça o fogo da Boticabra.
2: Vai para o Hélio de Laje Grande, Alexandre, aí no Atacarejo do Padre Cícero e toda a equipe. Para seu Sebastião da Jaca em Panelas. Vai para... Ai, peraí um pouquinho.
1: Não podemos parar, a Graça não pode ficar um minutinho fora agora.
2: Vai para Edinho. Edinho em Santana de Parnaíba e toda a família. Vai pra... 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Você sai tão feliz que sai cantando piriri, pororó. E uhul! E um feliz domingo pra todos os cupirices, pra todos os ouvintes. Que o Altíssimo nos abençoe.
1: E fica ligado, e fica ligado. Da Graça é a Graça.
2: São Paulo, abraço, Valdemir.
1: Valeu, um abraço. Tem muita gente ligada por esse meio de mundo afora, né? Pra gente sente feliz. 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A todos os amigos da Rua da Oficina aí, é tudo ligado, né, pai? Então vai um abraço para esse povo, bom amigo. 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Isso. Vamos pra tocar, Naldo? Então chega eu pra tocar e quero cantar, senão não vai dar tempo. Bota eu pra cantar, me solta eu pra cantar, porque é Jesus Poderoso, compulsão nossa, quem canta sou eu. Bota pra tocar pra gente ouvir.

0: estamos aqui em cima de 5h22, viu? É, num relógio da sua Agreste FM, é no seu programa Forró Brega por aí afora. Eu vou para esse telefone aqui pra gente ouvir de onde é. Alô.
1: Alô, Valdemir.
0: Alô, bom dia.
1: Bom dia, Valdemir.
0: Tô falando com quem?
1: O Lila.
0: Lila do Cruzeiro de Altinho. Ô Lila, quem vem cantar agora vai ser meu amigo Zezinho de Garanhuns. Você vai oferecer?
1: Vou sim, Valdemir. Vou oferecer pra você especialmente, pra o doutor, pra Nezinho, pra o Naldo, pra o Ilamar, pra Edjanel e todos aí da rádio, que são maravilhosos. Quero oferecer pra minha mãe e meus irmãos, especialmente pra Benta, minha irmã em São Paulo, e meu irmão Edivan, que estão ligadinhos nesse momento. E também para oferecer para todos os meus compadres e comadres, para todos os meus afilhados, que estão todos escutando. Vai também para a turma de Altinho, Valdemir, para Carminha, seu Manuel Caetano, Marlene, Aparecida de Tide, Zominho e todos que estão curtindo lá, né? Um abração. Vai também para Jeová Dionísio, Marconi, pra Zeza, um abração pra ela. Pra Terezinha da Guaravita, um abração pra você, Terezinha, tá em São Paulo. Pra Júnior, Edmilson, pra tio eletricista, um abração pra ele, toda a família dele. Seu Paluquinha do Peru, para seu Cício Goi, um abração pra ele. Vai também pra toda a turma daqui da Grota. Vai pra turma do Alto do Meio, um abração pra todos. Pau Bola, pra os meninos de Zé de Barro, um abração. E todos que estão curtindo, Valdemir. Vai o meu abraço pra Lude, que são as mulheres da Buchada, viu? O casal Lude e Zezinho. É Zefinha e Lula. Para Naninho, compadre Carlos, compadre Bidi, e todos que estão curtindo, um meu abraço e um bom domingo, Valdemir. Arlindo também, que não pode esquecer. Um abração para todos.
0: Valeu, um abraço aí a todos os amigos de Altinho, viu?
1: Obrigado, Valdemir.
0: É, que a gente tá sabendo que Altinho Peso tá ligado no programa, né? Vamos botar para cantar?
2: Vamos embora.
0: O Zezinho de Garanhuns chega para cantar agora mesmo no programa. Exato. Então vamos para o zap? Vai. Então é telefone chegando de todo canto da mar. É telefone que vem de todo lugar, e é verdade. Passa para cá, Nato, para a gente ouvir de onde é. Alô?
3: Bom dia.
0: Bom dia, estou falando com quem?
3: Jesus te ama.
0: É, Zezé. Ô, Zezé, quem vem cantar vai ser Zezinho. Você vai oferecer, Zezinho de Garanhuns. Vai oferecer?
3: Para você, para doutor, para Lucinal de família, para seu Ilamar e família, enfim, todos que fazem essa linda, maravilhosa rádio, que Deus derrame bênção. Para Cristiano Sítio Pontal, para Lenivaldo Silva, para Tiago, para Tomás, para Cida Araújo, que ontem Zeza, fala em mim, Cida, um cheiro para tu, Cida, foi minha grande companheira de trabalho. E Deus te abençoe, minha filha. Sim, pra Diva hoje também, que está aniversariando, completando seus 65 anos. Diva, Deus te abençoe, que o menino Jesus te derrame bênção também, saúde, felicidade e muita paz na tua vida. E eu agradeço de ter você como minha amiga, como minha companheira, como tudo, que a gente tudo fomos o amigo de trabalho naquele hospital. 31 anos nós passamos. Então, Diva, muita saúde para tu. É, para seu Anania, para seu Cosmo, para dona Quitéria do Banco do Brasil, que manda um abraço para você. Para Juarez, dona Nega, sogra de Edgar Fênix, Bill de Caruaru, seu Cício Boy, Lila, um cheiro pra você, saúde. Terezinha da Guaravita também, que não esquece da gente em São Paulo. Edmilson, Jota, Tom Sargento, Fafá, Jeová Dionísio, Maru da Ambulância em Camucim, Júnior da Beira Pista, Luquinha do Peru, Marconi, Dona Mocinha no Brejinho, o Seguindo Vialejo em Garanhuns, um abraço para ele, as três irmãs da Coab, Balaio e família, Gilberto e família, Regi do Bar, também Nicole e Agrestina, Dona Maria Ventura no Bola e todos os amigos do Bola, da Feira do Bola, que já tá lá, meu filho. Para Feliz do Bola, seu Zé Paulo e Dona Conceição, que a gente também não pode esquecer, né? Que ela fala em mim direto, que Deus abençoe, eu não conheço, mas o coração da gente conhece, né, Valdemir?
0: É.
3: Valdemir, um cheiro pra tu, um cheiro pra doutor, um cheiro pra Alucinado e desculpa de Zezé falar tanto.
0: Tá, ok, um abraço.
3: Todos estão lhe escutando.
0: Fica ligado, a Grécia é a Grécia por esse meio de mundo afora, né? É, aqui eu quero parabenizar também a esposa do Jacaré, né? A Edneide lá em Agrestina, que faz aniversário hoje também. Boa, é meu abraço.
2: Parabéns.
0: Vamos botar pra cantar, Naldo?
2: Bota.
0: Pronto, Zezinho de Garanhuns chega pra cantar agora a saudade dela. Bota pra tocar pra gente ouvir.

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0: atrasar aqui em cima de 5h34, viu? É no relógio da sua Agreste FM, é no seu programa Forró Brega por aí, por aí, cheio de audiência. Vamos para o Zap?
1: Esse Tazan e Joel, é sobrinho de Zezé Batista, né? Lula Batista, né?
0: Ah, é, sobrinho do ex-prefeito de Lagoa dos Gatos.
1: É, ex-prefeito.
0: É, Lula. Mas meu abraço tá aqui para eles, viu?
1: E...
0: é, gente, tudo gente boa. Família Batista, né?
1: É.
0: Vamos para o Zap, vamos da Agreste?
1: Vamos embora.
0: Alô? Alô?
2: Valdemir?
0: Alô, bom dia?
2: Bom dia, Valdemir.
0: Bom dia, eu tô falando com quem?
2: Jeová Dionísio, de Agrestino, Pernambuco, Brasil, rapaz.
0: Jeová, você tá falando tão ligeiro, o que é que tá acontecendo? Você
2: tá
0: vai na carreira?
2: Nada, o que é que tá acontecendo que eu tô ouvindo o programa, rapaz.
0: Ah, você tá com aquela emoção, né?
2: Tô com três reais ligado aqui, rapaz.
1: Ele tá numa carreira danada.
0: Tá, eu tô vendo ele meio, eu tô vendo, vai meio correndo, Jeová.
2: Ligado,
0: o macacão é fogo, viu? Oi, Jeová.
2: Oi.
0: Quem vem cantar agora é Nilton César, namorada que eu sonhei. E você
2: Eita,
0: vai...
2: foi bom, rapaz. Mas me diga uma coisa, bate uma só, vai dar um bate com uma música dessa.
0: Vai oferecer pra quem?
2: Olha, pra você, pra doutor.
0: Obrigado.
2: Pro Lucinaldo aí, que é três doutores.
0: Tá aqui, Lucinaldo, é.
2: Com Conceição e Bonito, nosso abraço pra ele, seu Sebastião, no Sítio Mucuri, lá em Bonito, ouvindo a gente. É, Lina lá do Cruzeiro, a Lina lá do Sítio Cuba, Dona Nova Caju e toda a família lá no município de Altim, Laércio lá de Altim também. É, e todo esse povo, né, mano? Que a audiência realmente é comprovada, a Zezé, o Edmilson, Dona Zezé lá em Quipapá, Marconi, a esposa dele Isabel, lá em Lagedo, agora não é mais em Catenda, agora é em Lagedo, ouvindo a gente, né? E nosso amigo eletricista lá em Caruaru, André do Caso de Cana, cara, que a gente não pode esquecer, né?
0: Exatamente.
2: Esqueça André não, pai, esqueça André não, ele é Dona Preta lá em Batateira.
0: É, viu? Verdade, é. Logo eu tô passando ali.
2: É, e pra todo esse povão que tá na audiência, a audiência realmente é comprovada em todo esse Brasilzão, rapaz, ouvindo a gente, viu?
0: Foi bom.
2: E pra, exatamente, a Andrés por aí, ela ano passa realmente é sucesso. Terezinha da Guaravita lá em São Paulo, que tá ligadinha, né?
0: Tá, Terezinha.
2: Nosso amigo Gilberto lá no Sítio Sangão, em Toritama. E para todos os povos, que realmente a gente sabe que a Agreste, por onde ela passa, na verdade, é sucesso absoluto. Já está no coração do povão por aí afora, né?
0: É verdade, a Agreste é a Agreste, né?
2: Ah, sem dúvida nenhuma, rapaz. A gente fica feliz porque esse programa seu realmente é sucesso. Onde chega é sucesso, rapaz. Isso é que é importante.
0: É verdade, né, rapaz? Onde passa o povo diz.
2: Apoio, né? Abençoe um domingo aí abençoado para todos nós. É Valderlei Andrade aqui em Agreste. E não esqueça de dar um abraço aí em doutor, viu? Nossa amiga.
0: Dê um abraço nele.
2: Dê um abraço, você muito merece.
1: Esse
2: um abraço bem forte,
1: bom.
2: Viu?
0: Tá, valeu, Jová, valeu. Tchau.
1: Tchau, Jová.
0: Tira esse macacão pra lá.
1: 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Foi bom. 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Um abraço, Rio!
0: Vamos para o Zap da Agreste um pouquinho? Alô?
3: Alô, bom dia.
0: Bom dia, eu tô falando com quem?
3: É com o Aldemir de Belém de Maria.
0: Aldemir de Belém de Maria. Ô, Aldemir, quem vem cantar agora vai ser Nilton César. Você vai aparecer?
3: Vou sim.
0: Então vamos lá.
3: Pra minha mãe Selma do Guabiraba, meu pai José, Terezinha da Guaravita, pra Lenda Barraca, meu amigo Ramon da Rua da Compesa, pra Wilma Jaime Amadeus Quetute, pra todos meus vizinhos, pra Érica de Catende, pra Lenda Barraca, Silva Bezerra, pra Vânia da Barra, pra meu amigo Crito da Verdura, e pra você, pra João de Paula e Piriri Pororó, bom dia.
1: Pororó,
0: ligeiro.
1: 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Vamos embora.
0: Vou pra outro telefone. É telefone chegando de todo canto da mão. É telefone que vem de todo lugar. E é verdade. Alô.
4: Alô, bom dia.
0: Bom dia, eu tô falando com quem?
4: Marleide de Alto Bonito.
0: Marleide de Altinho, apareceu Marleide.
4: É de Alto Bonito.
0: Ah, é de Alto Bonito.
1: De Alto Bonito.
0: Pra mim era de Altinho. É de Altinho é Marlene.
1: É, Marlene do Bugado Bravo.
0: Ô Marleide, quem vem cantar vai ser Nilton César, a namorada que ele sonhou. E você vai oferecer pra quem?
4: Vou sim, pra você.
0: Obrigado.
4: Pra seu irmão que tá aí. Pra seus dois irmãos.
1: Obrigado.
4: Pra o Pequeno Príncipe. Você conhece o Pequeno Príncipe?
0: Tá aqui do lado. É,
4: um abraço pra ele.
0: É, quem pilota o avião.
4: Pra esposa dele, Joyce, o filho Luiz Miguel. E pra Jeová Dionísio, que acabou de participar, que eu gosto muito. Pra toda a família Agreste, pra doutor Abrantes, São Joaquim do Monte.
1: Boa.
4: Pra toda a minha família. Eu tenho uma saudade, sabe de quem? De Bocão, mas eu sinto a saudade tão grande de Bocão, que tá morando no céu.
1: É verdade.
0: É, foi lembrar,
1: tá,
0: né?
4: Mas nós conversávamos, mas nós batia papo no outro lado da linha.
0: É, tá certo. Olha bem muito e reze por ele.
4: É minha estrelinha que brilha no céu. Gosto muito dele, né? Porque se foi, a gente deixou de gostar, né?
0: É, foi lembrar, deixa a lembrança.
4: Todo domingo eu lembro dele, aliás, todos os dias.
0: É verdade.
4: Um abraço pra vocês, um beijo no coração de vocês, eu amo vocês demais. Sou fã número um de vocês, viu?
1: Obrigado.
0: Obrigado, é muita gente.
4: Um beijo. Fica com
0: valeu,
4: Deus.
0: Obrigado.
1: É olha, muita Pai gente. 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Um abraço, Ana Maria, seu Manuel. Vamos embora.
0: Pronto. Nilton César chega pra cantar agora, Namorada que Sonhei. Num programa Forrobrega.

0: já vamos aqui em cima de 5h43, viu? É no relógio da sua Agreste FM, mas no seu programa Forró Brega por aí fora, cheio de audiência. Eu quero abraçar daqui também os amigos aí da cidade de Quipapá, que é muita gente ligada aí em Quipapá. É São Benedito do Sul também, com muita gente ligado. Jaqueira e Maraial, com muita gente ligado aí. A cidade de Catende também, com muita gente ligado. Palmares. É, a vila aí de Laje Grande, vai meu abraço aí pro povo de Laje Grande, que é muita gente ligada aí em Laje Grande, viu? Tô sabendo que tá tudinho ligado, então um beco no coração desse povo, é muita gente ligada, né, pai?
1: É, e em Vila Santana, Rodrigo, mandar um abraço aqui pra Galego Mototaxista, Galego de Titica, é, um mototaxista muito bom, de confiança, é quem carrega o povo de Vila Santana pra zona rural. Galego, um abraço pra você, pro meu amigo, é o meu amigo Bibi, e também ao meu amigo Mercedinha. Mercedinha, Zé Bodinho, um abraço aí pra você. Aí em Vila Santana.
0: Deixa eu dar uma passadinha aqui nos números do telefone. Bora. Quer ver, você tá viajando e quer me ligar de lá pra cá e não consegue, né? A vez tá fora daqui também, quer me ligar e não tá com o número aí. Então eu vou passar o número pra você agora. Veja só, nós temos esse aqui, olha. É o 998-19-26-1509. Você me ligando pra cá, a gente realmente já bota no ar, viu? 998-26-1509. Ligou pra cá, a gente já bota no ar. Esse é o zap da Agreste. Isso é mais conhecido do que acho que uma nota de 200 reais, né? É o zap da Agreste. Agora nós temos isso aqui, o da Vivo. Da Vivo nós temos aqui, olha. 987-90-2160. Esse é o da Vivo, viu? Me ligou pra cá, eu já boto no ar também. 987-90-2160. Só é ligar pra cá que a gente já bota no ar. Agora nós temos esse outro aqui também. É o 081, né? Que é o Corpo Pernambuco, 081. E temos 988-06-74-66. Me ligou pra cá, a gente já bota no ar, viu? É da Vivo também. Repito mais uma vez. 988-06-74-66. Ligou pra cá, a gente já bota no ar.
1: Boa, olha, pra Terra Preta a gente vai mandar um abraço pra Manuel de Andinha.
0: Manuel de Andinha.
1: É, fazendeiro forte lá em Terra Preta. E o Manuel de Andinha, um abraço aí pra tu, Manuel. Tu e tua esposa, tua família aí, um abraço, viu? E aqui em Cupira, meu amigo é seu João de Itaquera. Seu João de Itaquera.
0: Ah, tava aqui quarta-feira.
1: Foi.
0: Chorou ali, falou, dentro filho, da Grécia.
1: Nós estamos assistindo o programa direto, eu assisto direto, ele falou, não foi?
0: É.
1: Foi. E também o meu amigo Joedson Dins aqui de Cupira. Um abraço, Joedson.
0: Joedson Dins, que deixa não perde um minuto do programa.
1: É,
0: né,
1: um abraço pra ele, é gente boa.
0: É. Tô sabendo também com o Zé Dineco. O Zé Dineco também é ligado direto, não perde um minuto do programa, o Zé Dineco.
1: Zé Dineco é a esposa dele, Betânia, um abraço. É,
0: então vai um abraço
1: aqui pra ele. E a filha dele também.
0: Então é muita gente ligada, a gente se sente feliz com isso, viu? O Dadá de Aprigo Passo, mais uma vez, um abraço aqui pra ele, com a família todinha. O Zezinho Baibeiro aí também, um abraço aqui pra ele. O Doutor Zito, um abraço daqui pra ele, né? Isso é o Monsanto de Cupira.
1: Monsanto de Cupira.
0: É, veio pra distrair seu dente, distrai seu dente e você não sente nada, mão maneira, né?
1: Pode fazer pipoca quando chegar em casa.
0: Mão maneira.
1: Ele não dói maneira. Não dói de jeito nenhum, não.
0: Então um abraço daqui pra ele e a esposa dele, está ligadinha, a filha dele também. É ligado no programa. O Dedé Cabeleireiro, um abraço daqui pra ele também. Um abraço aí, Dedé. Ah, de coração mesmo, viu? É ligado também no programa, é fã do programa. O Amauri, o Mauri aí, filho do saudoso Amar Arruda, aí meu abraço daqui pra ele, o Valmir, também ligado no programa, é muita gente ligada, né, pai?
1: Paulo Arruda também, um abraço.
0: É, doutor Paulo, toda a família Arruda. No Barro Novo Horizonte, a gente vai abraçando a todos os amigos que estão na feira uma hora dessa aí, com o radinho ligado, viu? Um abraço, tá com o radinho ligado aí, na sua torda aí, que faça um bom negócio, tá certo? Um bom negócio mesmo.
1: 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Bora.
0: 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Isso. 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Exatamente. Agora chega Amado Batista para cantar aqui a sua partida. Amado Batista chega para cantar no programa Forró Brega. Canta, Amado, para mais de 80 cidades.

0: E já vamos aqui em cima de 5h53, viu? É no relógio da sua Graça FM, é no seu programa Forró Brega por aí fora, cheio de audiência, graças a Deus. Eu vou pra esse telefone aqui que deve ser de longe. Esse cara faz tempo que ele tenta ligar pra cá, lutando, conseguiu agora, viu? Isso, alô.
1: Alô, meu querido Valdemir.
0: Alô, bom dia.
1: Bom dia, Valdemir.
0: Tô falando com quem?
1: Tá falando com Edinho de Santana de Parnaíba, São Paulo, seu ouvinte fiel de todos os domingos, Valdemir.
0: É verdade, né, pai? Olha, quem vem cantar agora vai ser Zé Torres. Você vai oferecer?
1: Sim, muito bom, Zé Torres. Quero oferecer especial para minha mãe, dona Valdenice Nage Grande de Cadeire. Meu tio Cícero Cândido, uma benção para o senhor, meu tio Cândido. Oferecer para o Dota de Tia Cissa. Oferecer para o Doge aí. Oferecer para o Vago aí da Rua do Rio, seu Heleno, meu irmão Manuel, meu irmão Zé do Piseiro aqui em Santana de Parnaíba. Oferecer para meu irmão Baiano. Oferecer a todos os ouvintes da Agreste FM, Valdemir, para o doutor Lucinal. Ô, Valdemir.
0: Oba!
1: A rádio Agreste FM fez 37 anos. Eu escutei aí seu Williamar, mandei mensagem também para ele, ele leu. Tá de parabéns. E a Agreste FM só traz felicidade pra nós, né, Valdemir?
0: É, 37 anos de sucesso, né, rapaz?
1: 37 anos de sucesso. Eu fiquei emocionado quando eu vi um rapaz aí, um senhor falando na Agreste. Ele ficou muito emocionado aí com o seu Williamar. Seu Williamar é maravilhoso demais, Valdemir. Seu Williamar tá de parabéns, viu?
0: É, seu João, De Itaquera, seu João de Itaquera.
1: Itaquera, eu escutei aqui através dos aplicativos aqui, eu vi aqui ao vivo também, muito bom. A Agreste FM só traz felicidade para os ouvintes dela. E que tá de parabéns essa casa maravilhosa que é a Agreste FM, né, Valdemir? Bom demais. E não podia faltar o programa Forró Brega, né? A Agreste FM ser um programa Forró Brega não é a Agreste FM.
2: Obrigado.
0: A Segon chorou aqui um pouquinho, eu acredito que aí você também encheu os olhos de lágrimas, não encheu?
1: Porque eu escuto a Agreste FM desde criança, né, Valdemir? Eu amo a Agreste FM, minha família ama a Agreste FM, meu tio Cícero Cândido ama a Agreste FM, o povo de Laje Grande, Valdemir, só fala em você, rapaz, você acredita?
0: Sim, obrigado. Quer dizer que você encheu os olhos de lágrimas um pouquinho, foi?
1: Foi, rapaz, te juro por Deus, quando eu vi o senhor Guilherme falando com ele aí, nossa, eu fiquei emocionado, Valdemir.
0: É verdade, pois tá certo, Adinho, um abraço, viu?
1: Outro, que Deus abençoe, um abraço pra você, um cheiro pra você, um abração pro doutor Lucinaldo, maravilhoso, que Deus te abençoe, Lucinaldo. Logo eu vou aí, amém. Vou dar um abração em você.
0: Amém,
1: Deus abençoe,
0: amém.
1: Fica com Deus e tô na escuta até o final aí, que Deus abençoe.
0: Tá certo, um abraço, viu?
1: Tá. Outro.
0: Vou pra outro telefone. É telefone chegando de todo canto, Lamã. É telefone que vem de todo lugar. Alô.
3: Alô.
0: Alô, bom dia.
3: Bom dia.
0: Tô falando com quem?
3: José.
0: Ô, José, tá me ligando da onde, José?
3: Isso é só quem do monte.
0: É, então vai quem do monte. Então, José, quem vem cantar vai ser Zé Torre, o Bar do Amor. Vai aparecer pra quem?
3: Vou oferecer para minha mãe, Beta, para meu padrasto Nilson, para minha amiga Socorro, meu irmão Toninho, para Arnaldo Ortiz, que estão aqui, para tia Hilda, para Leguinha, Zé de Brito e para todo mundo que está escutando a rádio aí.
0: É muita gente, né?
3: É verdade.
0: Isso. Eu vou pra esse outro telefone aqui pra gente ouvir de onde é. Alô.
4: Alô, Valdemir.
0: Alô, bom dia.
4: Bom dia, meu irmão.
0: Tô falando com quem?
4: Seu amigo, careca do trator.
0: É, careca, mas tá ligando pelo zap aqui, careca. Tá aparecendo um caba cabeludo aqui. Oi, que negócio é esse? Careca. Sem brincadeira. Olha, veja só, quem vem cantar agora é Zé Torre, o Bar do Amor. Você vai oferecer pra quem?
4: Vou oferecer pra minha esposa, vou oferecer pra Manu, a de Água Branca, Carlinho da Água de Pato, todos os camaradas do Sem Terra, aí Guabiraba e Arrão. Vou oferecer pra meu cunhado, Paulo Gurubão, pra a tropa de Lagoa de Souza aí, o povo de Lagoa de Souza, pra Camarão, pra Toinho da Compesa. Vou oferecer pra povo de dos campos e nossos vereadores, nosso prefeito e nosso município, Piriri Pororó, show de bola, só alegria.
0: Valeu, um abraço, viu? Então vamos para o zap da Agreste. Vou para o zap da Agreste agora mesmo. Alô?
2: Alô?
0: Alô, bom dia.
2: Bom dia, Potência, Fernando de Cupira.
0: Eu tô falando com quem?
2: Com Antônio do Gelo.
0: Antônio do Gelo. Antônio do Gelo.
5: Antônio da Raspadinha.
2: Rapaz, consegui hoje.
0: conseguiu, porque faz tempo, faz dia que você tenta ligar e não consegue, né, Antônio?
2: Eu aceito, porque o programa quando é bom é assim, a gente tenta dar mais um livro, tanta gente que é. Deus que abençoe o teu programa, porque o povo é em cima do seu programa, ama e gosta do seu programa, viu?
0: Graças a Deus.
2: Eu estava feliz com isso, porque o povo ama o seu programa, viu?
0: Tem que vir cantar as atores. Você vai aparecer, Tonho?
2: Vou oferecer, rapaz, especialmente para você e o doutor aí, que é nosso locutor, né?
5: Falando de
2: junto a música. E vou oferecer também para Rambo lá, Jair, bem pertinho de vocês. Disse que não espere um só programa, todos os nunca na escuta. Rambo da Lave. Você sabe quem é, né? Bem perto da rádio aí.
5: Sim,
2: oferecer para Antônio Bezerra lá em Cruz de Panela. Disse que não espere um programa seu de jeito nenhum. Quando as 4 da madrugada, já tá quase ligado para ouvir seu programa, viu? E oferecer para Maria José Minha Subindo, do Intestino de Panela. Assim. Oferecer para Deca de João Miguel. Dona Caé, esposa dele, e os filhos dele. Oferecer para Natanel nas grandes de panelas, e para o Zãozinho, para a Comadinita, para a Serra, que é o filho dele. E para todos os ouvintes que estão ouvindo nesse momento. Eu não vou falar muito, porque esse é um programa muito bom, então temos espaço para quem quer conversar com vocês também, né?
0: É verdade.
2: E Deus abençoe você. Deus que abençoe você e Potreja. E tenha um feliz domingo e Deus que abençoe seu programa cada vez mais. Nota 10 seu programa, viu? Maravilha, mil maravilhas, viu? Seu divertimento, é uma festa todos os domingos de manhã. Parabéns
0: por
2: você,
0: foi bom.
2: Programa, viu?
5: Foi bom, Tony.
0: Foi bom. Um abraço aí, Tony. Tony do Gelo. Eu vou para outro telefone.
5: Vamos embora.
0: É telefone chegando de todo canto, Ulamã. É telefone que vem de todo lugar. E é verdade. Passa para cá para eu vamos confirmar. Alô?
6: Alô?
0: Alô, bom dia.
6: Bom dia.
0: Tô falando com quem?
6: Seu amigo Jacaré.
0: O Jacaré. Ô Jacaré, quem vem cantar agora quem canta agora mesmo vai ser o Zé Torres. Você vai aparecer?
6: Vou sim. Vamos e hoje lá. É um dia especial, viu? Minha esposa tá completando um ano. Já comprei uma corda de caranguejo.
5: Parabéns pra ela.
6: uma latinha de cana. Hoje parabéns é pra ela, que Deus abençoe ela, dê muitos anos de vida ao meu lado, dona Dinei. E eu vou oferecer também a Danda da Água, sua esposa dona Zefinha, linda mãe sua esposa dona Fátima, a todos do Mercado Duarte, Bio, lá na Santa Tereza, Heleno Moco, o rei de Girimum, seu Amargo, pode ver um Girimum. Pernambuco da Carne de Porco, que é seu amigo, né?
0: Muito meu amigo.
6: Toda vez, eu compro 20, 30 quilos de carne, ele diz que eu só compro meio quilo. Todo um figurino pro São Paulo, Tina, Dona Selma, Venta de Papagaio, Nilo da Cachoeira, todo o sítio Bugeiro, Gildo, Luizinho e sua esposa, Dona Zefinha. Alô?
0: Tô lhe ouvindo.
5: Fala, Jacaré.
6: E Dona Cida, Maurinho, Tom de Rosa, a esposa dele. Da Gisânia, Zé de Belo. Valdo, Marcinho e sua esposa. Compadre Miguel e Dona Draita. Capitão, Chapicó, Delmiro. Dona Silva. Silvana Mototáxi, o Ponzeiro. A Marcos Poig e Dona Simone, seu Roberto da Coab, filha do hospital, parentes, Lourinho Caetano, Caca da Toyota, lá tudo de marcação, Márcio Lucena, que eu conheci ontem, é, lá em Cruz de Panela. Fui lá, ontem, prestar um socorro, gostei. É. Eu, e já, ó, de Dona Odete, de demarcação também. Se eu esqueci alguém, me desculpe, viu?
0: Ai. Então, tá certo, um valeu. Tchau, um abraço, viu?
5: Olha, vamos mandar um abraço também pro vereador de Santa Teresa, Edinho, né? Edinho da Fazenda Santa Teresa. Trabalhando pelo seu povo.
0: Estão oferecendo a todos os seus amigos de Santa Teresa de Agrestina, né? E a região em peso. Essa música Bar do Amor.
5: Bar do
0: Amor.
5: Vamos
0: pra o zap logo? Bora. Vamos pra o zap. Alô?
7: É telefone, chegou de todo conto Lamar. É telefone que vem de todo lugar. A Gesta FM hoje está de parabéns. Mais de 70 cidades ligadas com ela tem. Pela internet, ela bate o mundo inteiro. São Paulo, Rio de Janeiro, Pernambuco, Ceará. Alô, bom dia.
0: Alô, bom dia. Eu tô falando com quem?
7: Você fala com nosso amigo Júnior Ligeirinho, direto da cidade de Panela.
0: Quem canta Zé Torres? Vou aparecer, Júnior?
7: Vou sim, eu vou oferecer nesse domingo maravilhoso pra você, Valdemir, pra Nezinho, pra Doutor, pra Lucinaldo, pra todos que fazem a Agreste FM 89.5, pra meu pai Neném do Meio, para minha irmã Joséane, Tatiane, Neide, Jadielma, Daniela e Maria, para meu irmão Leonardo Jefferson, pra Terezinha da Guaravita, as três irmãs da Coab, Graça Paula, Tia Laíde, Rosa Tamanduá, Macando de Catenda, Aldebir de Belém de Maria, João Padrinho da Agrestina, Gilberto Toritama, Luquinha, Marlei de Alto Bonito, pra Beda de São Domingos de Joaquim do Manto, para o sacristão Roberto da Paróquia de Cruz, Mazé de Cruz e Família, Bonito da César Estimota da Família, Zé da Pé de Cid Cajueiro, para Dona Bíblia Cid Cutia, para Marcina Cid Pontal, para Severina, para Zéza, para Vandete, para Dona Silene, na Terra da Prefeitura, Edmils, para Bastão da Rua do Santo, e para Piriri Pororó, me quei no cangaço, e no cangaço morrerei, olha do cara,
0: Zé Tô chega agora mesmo para cantar o Bar do Amor, bota para tocar o Bar do Amor, num programa forrobrega, bota pra tocar, agreste, agreste.

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0: Mas do amor, Lúcio, é bom.
1: Exatamente. E o Dedé de Laura. Dedé, um abraço aí, Dedé. Eu me lembro de uma vez que Dedé veio de São Paulo.
0: É.
1: E eu tava jogando bola.
0: Sim.
1: Aí quando ele veio, ele passou muito tempo em São Paulo, sabe? Quando ele veio, disse: quem é esse menino, esse moleque aí que tá jogando bola? Esse moleque não é Valdemir, é menino Loló. Se é, pai. Eu tava com minha, meu queixote, tava com meu meião, um fardamento meu.
0: É.
1: Eu tinha comprado. Mas ele disse: vem cá, peraí. Quando terminou o jogo, ele disse: vem cá. Eu vou dar um fardamento pra furar um gol bonito. Quando a bola veio, eu bati de primeira, tá num Olha. Canto, o goleiro não viu nem o azul.
0: Mas repara.
1: Tá, o goleiro não viu nem o azul, não. Não, sem brincadeira. O Dedé levantou os braços assim, e foi. Aí quando eu saí fora, ele disse: olha, eu vou te dar um fardamento. Quando eu vim de São Paulo, eu trago um fardamento novo pra você.
0: Olha, foi bom.
1: É, qual é o time que você torce? Palmeiras, ele veio e trouxe. Quando veio, trouxe uma chuteira boa.
0: Boa.
1: É, eu tinha cá um chute bom
0: ele
1: também.
0: Ele jogava a bola também, né?
1: Aí me trouxe pra cá, chegou cá, tá aqui o presente que ele prometia. Faz um ano, tá aí.
0: Prometeu e realizou.
1: Mas, rapaz, fardamento todo do Palmeiras.
0: Boa.
1: Somente aquele gol que você fez, Valdemir. Você fez aquele gol pra mim, eu digo que foi pra você mesmo.
0: Olha,
1: dá um abraço.
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2: Vamos embora.
1: Isso, deixa eu ir pra esse telefone Bora. Aqui. Alô.
3: Alô, Valdemir.
1: Alô, bom dia.
3: Bom dia, Valdemir.
1: Tô falando com quem?
3: Laércio
1: de Altinho,
3: meu amigo.
1: Laércio de Altinho. Ô, Laércio, quem vem cantar agora sou eu, viu? Quem canta sou eu. É, pro Rio Brega, você vai aparecer?
3: Vou oferecer a minha prima aí, Maria, minha tia Gona aí, Cubeira. A meu pai Zacaré, que fez 90 anos de sexta-feira, Valdemir. A minha filha Letícia, a minha netinha Vitória, minha netinha Lúcia, meu irmão Assi. A Terezinha, que está em São Paulo. E o Valdemir de Agostina, a você, a doutor, a seu irmão, a Lucinaldia, a todos os meus, Valdemir.
1: Então, valeu, um abraço, viu?
3: Valeu, Valdemir. Pediri pororó.
1: Certo, isso. Vou para outro telefone aqui. Bora. Alô. Bom dia, tô falando
4: é
1: com quem?
4: Mariano.
1: É Mariano Leite. Tá ligando de Ferraz de Vasconcelos, São Paulo também, é?
4: Isso,
1: é. Olha, quem vem cantar agora, quem canta sou eu, pro Rio Brega. Você vai oferecer para quem?
4: Eu ofereço para você, o doutor Nezinho. O Lucinaldo, é o Baquinho, né?
1: Ah, que...
4: O Baquinho Grande.
0: É.
4: Isso. E para o meu primo Antônio Marques, o aboiador, o irmão dele, né? O Cuica, Malaquia, o Paulinho do Posto Braz, Manuel, frentista do posto também. O Pinto Velho, a Neuza, Malila e o Jânio. E o irmão dele do restaurante, como é que chama?
0: Giovanni, Giovanni.
4: É o Giovanni, isso, é isso mesmo. Eu esqueço o nome. E eu fiz aniversário dia 12, hein, 80 anos.
1: Parabéns pra você, viu?
0: Parabéns, Mariano.
4: Oi?
0: Parabéns pra você.
4: Obrigado, 80 anos, eu tô parecendo um jovem de 40.
1: Olha. Certo, valeu. Valeu, um abraço, viu?
4: Eu tenho que mandar pro seu Manuel do Pastel também, Dona Maria, tá bom?
0: É.
4: E todos que tá ouvindo, tá bom?
1: Valeu.
4: Um bom domingo.
1: Um abraço. É muita gente ligada, né, pai, por aí fora. A Dona Maria do Pastel vai meu abraço. É telefone chegando de todo canto da mar. É telefone que vem de todo lugar. Alô.
5: Alô.
1: Alô, bom dia.
5: Bom dia, Rodaí.
1: Tô falando com...

0: Quem?
1: O cantor Amaral da bateria.
0: Amaral da bateria. Amaral, quem vem cantar agora, quem canta sou eu, viu? Pro Rio Brega. E você vai aparecer?
1: Vou oferecer a meu irmão Paulinho, a Capitão do Brega, Cício de Grabiel, Fabiano, Edson Pegado e a minha irmã Sueli lá, São José. E é pra todos que estão curtindo, beleza?
0: Valeu, um abraço. É muita gente ligada, né, pai?
2: 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Um abraço, então.
0: Vamos para outro telefone? Nossa, é telefone chegando de todo canto, Ilamã. É telefone que vem de todo lugar. Passa para cá, Naldo, para a gente ouvir de onde é, Sinaldo. Alô?
3: Alô?
0: Alô, bom dia.
3: Bom dia.
0: Tô falando com quem?
3: Luzia.
0: Ô, Luzia, tá me ligando da onde, Luzia?
3: Tô já aqui do monte.
0: Pra mim era Luzia de Manel Caboclo. É mesmo na história. É. Ô Luzia, quem vem cantar no programa, quem canta agora sou eu, pro Rio Brega. Você vai oferecer?
3: Oferecer pra você, pra doutor, pra seu irmão, pra minha família, pra meus amigos de São Joaquim do Monte e pra todos que estão me ouvindo.
0: Tá oferecido. Eu quero abraçar daqui Dona Maria dos Anjos, lá na cidade de Panela, viu? Diz que é ligadinha com nós, gosta muito do programa. Um abraço daqui pra ela. Vamos para outro zap, né? Alô?
4: Alô?
0: Alô, bom dia.
4: Bom dia.
0: Tô falando com quem?
4: É com Edmilson.
0: Edmilson, também cantar agora sou eu, pro Rio Brega. Vai aparecer?
4: Vou.
0: Então vamos lá.
4: Beijo pra Cida, pra Rose, a irmã dela, pra Zéza, na Tércia, pra Terezinha da Guaravida, que tá em São Paulo, pra Rosa de Tamanduá, tia Laíde, líder do Cruzeiro, Mazé de Cruzes, seu Zé Paulo da Cinto Sacatinga, aqui de Panelas, Jota da Ambulância, seu Cício Goen, Júnior do Trevo, Jová Dionísio de Agrestina, o seguido realista de Garanhuns, Luquinha do Peru, e todos da Agreste FM. O que eu não lembrei hoje, eu tô lembrar domingo.
0: Tá bom. Tá certo, exatamente. Você pode dar assim, né?
2: Olha,
0: pai?
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0: Foi bom, deixa aí para outro telefone. Alô?
5: Alô?
0: Alô, bom dia.
5: Bom dia.
0: Tô falando com quem?
5: Com Gilberto de Las Grandes.
0: Gilberto de Las Grandes. Olha, veja só, quem vem cantar no programa agora sou eu, pro Rio Brega. Você vai oferecer, Gilberto?
5: Vou oferecer pra minha esposa, Edileuza, Manuel da Fruta e Verdura, pra Cícero Cândido, Vadeci Jarrinha, pra todos que estão ouvindo essa rádio, pra Geraldo, e para todos que estão ouvindo essa rádio.
0: Ô, Gilberto,
5: Piriri e Pororó.
0: Gilberto, tô tendo informação aí que em Las Grandes tá todo mundo ligado, é verdade?
5: É verdade, sim, é verdade. Eu é em peso. A audiência aqui é pesada.
0: Ah, pois foi bom. Obrigado e um abraço para todos os amigos de Las Grandes.
2: 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Um abraço, Rio.
0: Isso, aqui em Cupira a gente vai abraçando também. É o Zé de Marineide, vai meu abraço daqui pra ela, viu? É muita gente ligada. E o meu amigo Vaderlan. Vaderlan diz que não perde o do programa. E Rita, um abraço para aqui, dona Rita. Está ligadinha direto no programa. Não perde um minuto do programa. E eu cheguei para cantar e eu quero cantar.
2: Vai.
0: Vou botar, bota eu para cantar. Me sozinha que eu vim para cantar. O Popo Rio Brega. Bota pra...

0: cima de 6:24, viu? É no relógio da sua Graça FM, é no seu programa Forró Brega por aí fora, cheio de audiência, né, pai? Graças a Deus, por aí, por esse meio de mundo afora. A gente vamos abraçar aqui os amigos de Serra Verde, né? Serra Verde de Aprigo, Serra Verde da BR, a você que estão tudo ligado aí, os amigos, as amigas, estão tudo ligadinho, viu? Vai meu abraço aí pra esse povo bom e amigo. Eu quero avisar para o Preto do Queijo que o CD que ele falou comigo tá aí no carro, viu? Tá no porta-luva do carro.
1: Entrega hoje.
0: É, vai entregar hoje?
1: Vila Santana entrega.
0: Pronto, tá, entregue lá o CD. Vamos abraçar o Tonzinho aí em Vila de Santana. Tonzinho, um abraço aí para Tonzinho, para o Joãozinho de Zuca também ligado, o Zeca de Zuca, Zeca Corredor.
1: Mas corre mais não.
0: É não.
1: Corre mais nada, Zeca.
0: Ah, pô, de cheiro que é um herói.
1: Ele...
0: É a vida, é a vida. Eu acho que ele já tem uns 60 anos.
1: Por aí.
0: É, porque eu era pequenininho, ele já era grandão.
1: Era.
0: Eu acho que ele tem uns 60 anos, por essa,
1: mais
0: viu?
1: Mais ou menos. Um abraço.
0: Um abraço.
1: Gonzaga, um abraço.
0: É, muita gente ligada naquele meio de mundo afora, viu?
1: Ah,
0: é
1: Iracil. Também.
0: É Iracil, Antônio Leôncio também que tá ligado, não perde muito do programa, né? Muita gente ligada. O Nenê de Mané Joaquim, um abraço aí, Nenê. Tá ligadinho também no programa. Vamos abraçar lá em Laje. Lá em Laje a gente vai abraçando o Paulo de Lipudina e o Paulo de Tutu. Isso. Né? Paulo do Tutu na Coab. A Coab. É, o pastor. É pastor. A parte da viola pra ele.
1: É
0: que ele entra pra ele. Tava de moto.
1: Tava de moto.
0: Ave Maria, passei por ele vinha com uma moto que chega, vinha voando. Eu digo, mas o Paulo, os pés no chão. Foi, eu digo, mas por que você anda com as pernas para não cair, meu filho? Não, o Paulo é fogo, eu não estou dizendo a você. Para Régio, um abraço para Régio do Bar. Régio, um abraço aí, Régio. Para você, para a Hilda, que está ligadinho também. Aí, para Nezinho de Irai, que está lá na Laje. O Nezinho Irai, né?
1: Nezinho
0: Irai,
1: tá lá.
0: Exatamente, que não perde minuto de programa. E aqui também a gente vai abraçando o Cristiane, a filha dele, e a netinha dele também, Vitória. Um abraço daqui para ela. Acho que não perde.
1: Dona Tavares lá.
0: Dona Tavares lá na Laje? Ah, ele não perde um minuto do programa.
1: Tá deitado, mas tá com o rádio ligado.
0: Tá, o Zé de Beto, Zé de Beto também tá do outro lado, tá com o rádio ligado também, viu?
1: O Tonho de Beto.
0: Zé de Beto tá lá deitadinho, mas diz que o rádio dele é grande. Ele bota assim na cabeceira e fica somente ouvindo, tocando e ele ouvindo as músicas. Lembrando o passado, né, pai? Mas é a vida é assim mesmo. Jesus é muito bom, sabe fazer as coisas.
1: Vou mandar um abraço pra Adileuza também, Vandeiro, lá de Terra do Rei, né?
0: É Adileuza.
1: Adileuza,
0: Adileuza, Natá.
1: Isso.
0: É o Zé do Mundo, Zé do Mudo.
1: Isso,
0: que é ligado
1: Mundo,
0: também,
1: isso.
0: Viu? Diz que não perde um minuto, Zé do Mundo.
1: E a irmã
0: viu?
1: Dele também, né?
0: Tá aí, vem passear.
1: É.
0: A Maria vem passear, tá aí. E diz que é fã do programa, viu? Ela tem até uma música, é Paixão de um Homem.
1: É.
0: Paixão
1: Verdade,
0: de um Homem.
1: Que era.
0: Valdir Soriano.
1: Valdir Soriano.
0: Mas Iraci, agora quem me cantar sou eu, né?
1: É.
0: E nós estamos entrando, mas aí o Brasil está chegando aí para jogar a capa, jogar a Copa do Mundo, e realmente nós não podemos deixar de não botar essa música. Vamos para o zap. Alô.
2: Alô, Vandemir.
0: Alô, bom dia.
2: Bom dia, Vandemir.
0: Bom dia, eu estou falando com quem?
2: Tá falando com o Jailson aqui de Lajedo.
0: Ó, Jailson, quem vem tocar agora, quem vem cantar agora sou eu. Copa do Mundo no Brasil, viu? Você vai oferecer essa Copa do Mundo
2: é
0: pra
2: boa.
0: Quem?
2: Oferecer para Josinaldo, para Gelson, para Renato Neves, para você e para todos os seus irmãos aí, meu.
0: Tá certo, tá oferecido, viu? Um abraço.
2: Ok, Tiago, tudo de bom, viu?
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0: Onde é que vai para outro telefone?
1: Bora.
0: A gente não está perdendo telefone aqui, que nós não podemos perder telefone, né? Exatamente. Dá aí para isso aqui. Alô.
3: Alô, bom dia, Valdemir.
0: Bom dia, eu estou falando com quem?
3: Manuel da Verdura e Fruta de Laje Grande que atende, Valdemir.
0: Certo, Manuel. Manuel, quem vem cantar agora sou eu, Copa do Mundo no Brasil. Vai aparecer?
3: Valdemir, vou oferecer. Oferecer para todos os ouvintes da Grécia FM. É, para você, doutor Lucinaldo. É, todos os radialistas da Grécia FM. Meus irmãos lá em Santana de Parnaíba. Meu irmão Edinho. Meu irmão Val Baiano. Meu irmão Zé do Piseiro. É, meu tio Cícero Cândido, meu tio Jarrinha, dona Inês. É, parabenizar a Valdemir, a Grécia FM, pelos 37 anos, né?
0: Exatamente, 37 anos de sucesso, viu?
3: É, 37 anos de sucesso e alegria para os ouvintes, né?
0: Exatamente.
3: É isso aí, Valdemir.
0: Pois valeu.
3: Parece aqui lá gigante, Valdemir. Qualquer
0: vou...
3: dia, pra gente tomar um Guaraná aqui.
0: Vou aparecer, logo apareço por aí, se Deus quiser, viu?
3: Tá certo, Valdemir.
0: Valeu.
3: Um abraço.
0: Tchau. Eu quero abraçar daqui Dona Maria Grilo, lá em Laje, São José, viu? E Antônio Grilo também, que tá ligadinho no programa. Maria de Joaquim Tomás, ligada no programa também, não perde um minuto do programa. E para falar em Copa do Mundo do Brasil, eu só queria estar nessa Copa, estar lá no meio do campo, né, rapaz? Sem brincadeira. Vamos para o outro. Alô.
4: Alô,
0: bom dia.
4: Bom dia.
0: Tô falando com quem?
4: É com Cida, daqui de Panelas.
0: Você parecida, quem vem cantar sou eu agora, Copa do Mundo no Brasil. Você conhece Copa do Mundo no Brasil?
4: Conheço, sim.
0: Conhece, é verdade.
1: É.
0: É verdade. Vai oferecer pra quem?
4: Vou oferecer pra minha mãe Carminha, minhas filhas Eduarda, Priscila e Vitória, Márcio Gomes Macalouro, Quitéria de Cuíca, meu irmão Grilo, minha cunhada Nice, minha irmã Rosa Lucicrede, Neno, Dubar, Josi, Neuza, Edilma, com a Genida, Dona Zéza, com a Roberta, para meu amigo Tiago Coroinha e para todos aqui de Panelas.
0: Tá certo. Apoio tá oferecido, viu? Um abraço. Fique ligadinha Opa. Mesmo. Agreste e agreste.
1: Eu vou mandar um abraço aqui pra Cupira, pro meu amigo Darlan da Água. Darlan, um abraço pra você aqui.
0: É, deixa eu ir por aqui afora. Exatamente. Então, essa Copa do Mundo, ela realmente tá começando agora no mês de junho e o povo sempre me pedindo pra tocar essa Copa do Mundo. E você que tá me ouvindo agora, você pode pegar seu celular, botar no YouTube e puxar Valdemir dos Três de Cupira, Copa do Mundo no Brasil. Que você vai ver quantos visuais tem realmente ouvindo esse trabalho. Estamos com 42 mil pessoas ouvindo esse trabalho, né? Então isso é importante. Você pode puxar que você vai ver realmente, vai ouvir aquilo ali, vai ver realmente quantas mil pessoas tem ouvindo agora realmente que está ligadinho nesse Instagram. Então
1: exatamente.
0: Isso é muito importante. É. Vamos botar para tocar para a gente ouvir, Naldo? E pode até trazer vitória, né? A bandeira, exatamente. É. Copa do Mundo do Brasil, composição minha, quem canta sou eu. Bota pra tocar pra gente ouvir.

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0: Já vamos aqui em cima de 6 horas e 36 minutos, viu? É no relógio da sua Graça FM, é no seu programa Forró Brega por aí fora, cheio de audiência, graças a Deus. 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
0: Isso, vamos para o telefone.
1: Bora.
0: É telefone chegando de todo canto da mar. É telefone que vem de todo lugar e é verdade. Alô? Alô?
2: Alô?
0: Alô, bom dia.
2: Bom dia.
0: Eu tô falando com quem?
2: Com o Judite.
0: Ô, Judite, tá me ligando da onde?
2: Cinco Miduri, município de
0: Birajuba. Olha aí. Olha, Judite, quem vem cantar no programa agora sou eu, a abelha que batizou com Pira. E você vai oferecer pra quem essa abelhinha?
2: Vou oferecer principalmente pra meu esposo, Vado, meu irmão, Cício, Luzia, e comadre Nazaré, Samuel, Tainá, comadre Rita, Fernandes, Adriana, Maria José, Boi, Rita, Ritinha e Felipe. E para todos aí da rádio.
0: Tá oferecido.
1: Ah, obrigado. 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Foi bom, vamos embora com a noite d'água.
0: Isso. Vamos abraçar aí os amigos da Coab de Cupira, que é muita gente ligada aí na Coab de Cupira, viu? Meus amigos aí da Presidente Varga, um abraço aí pra Zé Preto, um abraço aí, José. Diz que não perde um minuto do programa, o Manel de Xoxa também, ligadinho no programa. O Valdemir da Geladeira tá ligadinho também, um abraço aqui pra ele, não perde um minuto do programa. Então é muita gente ligada aqui também na cidade de Cupira, viu? Graças a Deus, pois foi bom. Doutor Adalberto de Anísio, vai meu abraço daqui pra ele. Doutor Heriberto, advogado de direito, vai um abração daqui pra ele. O doutor Antônio Correia, na Miguel Pereira Neto, meu abraço daqui pra ele. Um abraço aí, doutor. Diz que não perde um minuto do programa, tanto ele como Dona Silene, viu? A esposa dele. Diz que quando tava tocando aí, ele foi, se agarra mais ela dentro de casa.
1: Brigando?
0: Não, dançando.
1: Ah, dançando.
0: Vai lá, vem cá, diz que é a maior festa.
1: Oxe.
0: Não é brigando, dançando. Doutor, tem que correr, toda vez ele gostou de festa. Eu vou pra outro telefone? É telefone chegando de todo canto, o Ilamar. É telefone que vem de todo lugar. Eu vou pra isso aqui logo, nada, pra gente ouvir. Alô?
3: Alô!
0: Alô, bom dia!
3: Bom dia!
0: Tô falando com quem?
3: o Pernambuco, o rei da carne de porco da cidade de Agrestina, Vladimir.
0: Ah, o Pernambuco, o Pernambuco. Foi Pernambuco bom. É um irmão. Ô, Pernambuco, quem vem cantar agora sou eu, a abelha que batizou o Cupira. E você vai oferecer, Pernambuco?
3: Vou oferecer pro amigo meu Graça. Vou oferecer pra Bill, eletricista do Alto Moura. Pra você, pro doutor.
1: Obrigado.
3: E pra todos os ouvintes. E um bom domingo. Que Deus abençoe. E o amigo Jacaré. Senão ele passa aqui enchendo o saco, eu não mandei um oi pra ele.
0: Ô, Bill. Ô, Pernambuco.
3: Oi, meu querido.
0: Me diga uma coisa, eu vou fazer uma pergunta que você não é de... Você não é pessoa de mentir.
1: É, não é.
0: Não tem nada escondido, não.
1: Pernambuco é um homem.
0: Não é.
1: De palavra.
0: Faz tempo que você acompanha esse programa?
3: Faz muito tempo, desde quando começou, viu?
0: É verdade. Já chegou um dia de você acompanhar esse programa realmente e você encheu os olhos de lágrimas ou não?
3: Ave Maria, enchi só os olhos não. Eu chorei.
1: Chorou, é, tá vendo? É verdade. Aquelas músicas bonitas.
0: É, tá vendo com aquelas músicas bonitas. Pra você chorou mesmo. Agora acreditei. Um abraço, viu?
3: Outro, que Deus abençoe, um bom domingo.
0: Valeu,
1: Pernambuco.
0: Valeu. Vamos botar pra cantar.
1: Bota.
0: Cheguei pra cantar e quero cantar. Quem canta sou eu agora. Vamos pra o zap?
4: Bom. É o telefone chegando de todo canto, olha lá. É telefone que vem de todo lugar, é verdade. Alô?
5: Alô?
0: Alô, bom dia?
5: Bom dia.
0: Eu tô falando com quem?
5: Com o Zezinho.
0: Manézinho tá me ligando da onde?
5: Zezinho da ambulância, né?
0: Ah, o Zezinho da ambulância. Você tá me ligando da onde, Zezinho?
5: Daqui, de casa mesmo, da rua.
0: Mas esse homem tá de todo canto. Ele tava no Mato Grosso.
1: Tá no Mato Grosso e até aqui.
0: Ah, ele é assim, tá no Mato Fino agora, mesmo. Tá no Mato Fino. É. Oi, veja só, quem vem cantar sou eu, a abelha que batizou o cupira. Você vai oferecer, Zezinho da ambulância?
5: Vou então, oferecer vai. Primeiramente a minha esposa, Neide. Ah, os meus amigos daí de Laje, também, de Gravataçu e de Chatinha, a minha filha lá de Chatinha. Eu tive a semana passada em Altinho, e tinha um senhor que disse, olha, esse programa aqui está fechado aqui no sítio. Agora eu ia perguntar o nome dele e esqueci, mas um abraço para ele. É um senhor já de idade.
0: Fechado.
5: E ofereço também aqui. Meus amigos da rua, aqui de Cupira do Barro Novo, a Mané da Banana, que é muito conhecido.
0: Mané da Banana, um abraço pra ele.
5: Zé Branco também.
0: Zé Branco, um abraço pra ele.
5: E todos vocês, pra você, pra doutor, pra Nezinho. E todos vocês daí. 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
0: É, você faz um comercial com bênção de Deus, viu? Parabéns, tá vendo? Um abraço.
5: E um abraço, para eles todos e um bom dia, bom domingo. Tchau.
1: Tá bom, eu quero mandar um abraço aqui para o coqueiro aí no mutirão.
0: Eu quero abraçar daqui lá em São Paulo, em Sorocaba, Antônio de Lúcio e Liete. Tá ligadinho lá, viu? Tá com um raio grande lá, bota assim em cima da janela e fica dançando, se lembrando daqui, viu? É. Um abraço aí, Tão de Luz, tá ligadinho, de um péssimo do programa. Lá pra Dos Cocos a gente vai abraçando Zé Catoto, abraçando Timboca, abraçando Bino, Nessir de Anália, Mané de Elisa Lodo, que diz que não perde muito programa, o Zezé de Aurinha, Adriana, vai meu abraço daqui pra eles, é muita gente ligada lá em Dos Cocos, viu? É, vai pra tudinho de Dos Cocos, é muita gente ligada. Vamos, me solte que eu vim pra cantar, vou cantar agora a abelha que batizou Cupira, bota pra tocar pra gente ouvir, composição nossa em homenagem a Cupira.

0: em cima de 6:50, viu? É no relógio da sua Agreste FM, por esse meio de mundo afora.
1: Chega. Mandar um abraço aqui pra Mari, Miri, né? E também pro Meia aí em Santa Cruz, não é isso? Santa Cruz de Panela aí, um abraço aí pra vocês, Mari, Miri e Pomei, um abraço pra vocês.
0: Isso, eu quero abraçar também aqui no centro da cidade de Cupira, a Elizabeth, né? Elizabeth, bem aí o lado da Igreja Nova de Cupira, a gente manda um abraço daqui pra ela, diz que é ligadinha no programa também, não perde um minuto do programa. Ela mora ali bem pertinho do mercadinho, onde era o mercadinho do Zé de Liu, ali de lado. Sim. Dona Elizabeth, um abraço aí, Elizabeth, de coração.
1: Mandar um abraço pra Kelly também, né? Kelly que mora aí na... Kelly que trabalha aqui, né, pai? Na faxineira aqui, né? Ela mora no bairro Maria Josefa.
0: A cozinheira.
1: E também a Lúcia aí no bairro Maria Josefa. Lúcia, um abraço.
0: A Lúcia é o esposo dela.
1: E o esposo dela.
0: É o irmãozinho dela, né?
1: Exato.
0: Tá ligadinho. Não perde um minuto de programa. A cozinheira daqui é o esposo dela.
1: Exatamente.
0: É muita gente ligada, né, pai?
1: E também a Jane de Paula. O Renato Neves tá em Caruaru com o rádio ligado.
0: Tá ouvindo o programa. Outro dia tocou uma música aí, não sei se foi essa que vem agora, viu? Num cangaço, disse que ele se agarrou dentro de casa.
1: Oxê.
0: Dançando com a namorada, ela é a namorada.
1: Pai, minha era brigando, mas dançando?
0: Não, brigando não, aqui.
1: É dançando?
0: Dançando, se agarrou, ia lá, ia pra, acabava de com o São João de Caruaru, é assim.
1: Olha.
0: O Renato é uma graça, viu?
1: Renato.
0: Bom locutor também.
1: Né? Mandar um abraço também, mano, para Josias, né?
0: Josias Leal,
1: o gatão da noite.
0: Exatamente. Eu e Lamar que faz essa casa completa, né? Sem brincadeira, olha. É um caso sério. Agreste é Agreste.
1: É
0: onde a Agreste chega, é uma festa.
1: Exatamente.
0: Não, sem brincadeira, eu não tô falando pra você. Não, mas... Ah, pois pronto. Então, se... nasci no cangaço, me criei. Josias, quem gosta muito dessa música também, é Josias da Celp. Ele disse a mim que ama essa música.
1: Exatamente.
0: A Marlene Josia,
1: também. Josia, né? Josia da Celp.
0: Josia da Celp.
1: Josia da Celp, Kelly e também a Vanessa, um abraço aí no ponto Celp. Mandar um abraço também pra família de seu Zacarias Siriaco, né? É Vena, né?
0: É Vena.
1: Vena, Zacarias Siriaco também e também ao Giovanni. Um abraço, Giovanni, som. É o meu amigo Capela aí, lá aqui em Cupira também, Capela, som, um abraço, Capela. Gente boa da melhor qualidade. O Zezinho Borracheiro. O Theo Borracheiro também, um abraço. Um abraço aí pra vocês todos aí, aqui em Cupira. Dá um abraço também pra o Bill Borracheiro. Um abraço, Bill.
0: Vamos abraçar.
1: E o João Borracheiro. Um abraço.
0: Vamos abraçar a Nide lá em Laje. Nide.
1: Isso.
0: É uma das senhoras mais velhas que tem lá em Laje também, né?
1: Exatamente.
0: Nide, Lia de Bichinho. Lia de Bichinho, tá ligadinha também, viu?
1: Exatamente.
0: O Raminho também, Eliane. Tudo com radinho ligado. O Bomba, tudo com radinho ligado. Tudo vindo no programa, né, pai? A gente sente feliz com isso, viu? A Silene também. E a Bomba, que tá ligado no programa. A Cissa, sua esposa, a gente vai abraçando ela, abraçando Carminha também, de Nezinho, e ao Júnior, tá todo ligadinho no programa. Parecer de João Capucho.
1: Exatamente.
0: Ah, o João Capucho. João Capucho se agarra mais parecer dentro de casa, vai lá e vem cá.
1: Dançando.
0: Quando tá tocando essa música, dançando.
1: O cangaço.
0: O cangaço. Vamos botar pra tocar, Naldo? Esse cangaço pra gente ouvir logo. Ilha Mata em casa também, se chegar também nesse cangaço, vai lá, vem cá.
1: Oxê.
0: Bota pra gente ouvir, bota pra tocar. Nasci num cangaço.
1: Morrerei. Pra mais de 80
0: cidades. Essa é a composição de um dos irmãos de Copeira e quem canta é o

0: aqui em cima de 6:57, viu? É no relógio da sua Graça FM, mas no seu programa Forró Brega por aí fora, cheio de audiência, graças a Deus, né, pai? Eu quero abraçar aqui a todos os estudantes, a todas as professores, professor daqui também, de Cupira e toda a região, tá certo? Vai meu abraço daqui para eles e os amigos de Bananeirinha, nós vamos abraçando. Quando fala Bananeirinha, eu lembro que tinha lá na Coruja, tinha um campo de futebol.
1: Exatamente.
0: Eu fui jogar bola lá. É. Cheguei lá, furei 3 gols. Mas o povo todo tinha que ficar assanhado e eu corri, vim embora. Fiquei tudo chorando. Fiquei tudo chorando. Oxe. E vim embora. Eu me lembro disso, rapaz. Mas não ficaram com raiva, não sabe? Agora que perderam o jogo, perderam. Eu vi até um camarada por ali, então eu corri. Não, vim embora, de quer saber, não, vou me embora. Aí parei, porque a gente ganhou o jogo. Quem ganha ficou animado, alegre o time da gente, né? É. E aquele outro lado ficou triste, aí eu...
1: Mas assim, Marinho Baibosa tava jogando também?
0: Tava um camboio, Marinho foi o primeiro que levou um chapéu.
1: Oxe!
0: Tinha uns galegos lá, um juiz, mas brabo, Marinho. Brabo, foi. Mas tá certo, a gente tá encerrando o programa, Naldo. Obrigado por mais um trabalho, viu? Você, pra sua esposa também, seu menino, o rapazinho, vai meu abraço daqui pra ele. Vamos abraçar o Zé Preto, vamos abraçar daqui também a William Alves. Né? Lembrando que amanhã tem o Visão Política.
1: Visão Política e sua equipe.
0: Que é isso que eu digo.
1: Se você... Abelardo Godói, um abraço pra você.
0: Se você é um homem político, então vem pra cá, pro microfone da Agreste. Dizer, aí eu fiz aquela barragem. Eu fiz aquela ponte. Eu fiz aquela bueira.
1: Bonito, é bonito.
0: Fiz aquela estrada ali, viu? Sim. E se o fulano passa de rapaz, pois fulano não fez mesmo. Eu fiz aquele calçamento. Então isso é importante. E o microfone da Agreste é sucesso, né? 37 anos de sucesso que essa Agreste tem. Só vem subindo, graças a Deus. O programa Forró Brega tem 23 anos aqui. Vem só subindo também.
1: Com certeza.
0: Graças a Deus, o Ilhamar sabe
1: e
0: disso.
1: E quem dia é o povo, né?
0: O Ilhamar sabe disso, né?
1: Quem dia é o povo.
0: Onde ele chega por aí, o povo já grita. Até telefone chegando de todo canto, Ilhamar. Eu não tô dizendo a você. E ele fica sorrindo naquela alegria. Então, estou encerrando o programa, agradecendo a Deus por tudo no mundo. Um abraço daqui para você, Ilhamar, para Dijanele, para o Ilhamar Júnior, para o Igor, doutor Igor. Um abraço daqui para ele. E também para sua filhinha, Ilhamar. Vai, um abraço também, viu, Dijanele? Um abraço, um beijo no coração de vocês todos e eu vou-me embora. A vocês que ficaram aqui de 5 até 7 da manhã, um beijo no coração de vocês todos, viu? Que a mão divina cubra, me cubra e cubra vocês também. Tchau e aquele abraço e um beijo no coração de todos vocês. Tchau, meu povo.
1: Fique com Deus, que a gente vai com ele, meu povão. Tchau.

0: encerrando o Forró Brega, o seu programa dominical, aqui pela sua Agreste FM. Valdemir e a sua equipe estarão de volta no próximo domingo. Até lá!
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Estamos começando mais um programa Reflexões Espirituais nesta manhã de domingo, 17 de maio de 2026. É pela graça de Deus que nós estamos chegando até você pela nossa rádio Agreste FM. E nós já agradecemos a Deus pela sua audiência, você que está nos acompanhando, você que nos escuta, que Deus continue abençoando a sua vida e que você esteja com o seu coração aberto, preparado para receber a mensagem de Deus nesta manhã. Nós acabamos de ouvir o pastor Feliciano Amaral cantando "Desejo Ver Meu Rei". E continuando o nosso programa, nós vamos ouvir mais uma música. Nós vamos louvar ao nosso Deus com o Projeto Sola cantando "Filho de Deus".

0: Caros ouvintes, louvamos a Deus por mais esta singular oportunidade que temos de meditar na palavra do Senhor e de louvar o seu nome nesta manhã. Nós agradecemos a Deus por sua vida e neste momento nós iremos fazer uma oração para logo em seguida passarmos a meditação na palavra de Deus. Assim oremos. Nosso amado e querido Pai, o nosso coração transborda de alegria, pois este é mais um dia que fez o Senhor. E agradecemos, porque respiramos, falamos, enxergamos e tudo mais, ó Deus, que ornamenta a nossa vida, são dádivas de tuas graciosas mãos. Por isso, nesse momento, confiado em teu grande amor, suplicamos que o Senhor prepare o nosso coração para recebermos com alegria a tua santa, fiel e poderosa palavra. Que mais uma vez o Senhor use teu servo e que nossos corações sejam edificados e que vidas, ó Deus, que precisam, recebam Jesus nessa manhã como Senhor e Salvador de suas vidas. E é em nome dele, do nosso único Salvador, Jesus Cristo, que fazemos esta oração. Amém.
1: Amém. Queridos ouvintes, nós vamos nesse momento fazer uma leitura na palavra de Deus. Eu convido você a ouvir com atenção o que está no Evangelho de Mateus, capítulo 18.

8, verso 1, nós vamos ler até o verso de número 5, Evangelho de Mateus, capítulo 18, verso 1. Assim nos diz a inerrante palavra de Deus. Naquela hora, aproximaram-se de Jesus os discípulos, perguntando: quem é porventura o maior no reino dos céus? E Jesus, chamando uma criança, colocou-a no meio deles e disse: em verdade vos digo que, se não vos converterdes e não vos tornardes como crianças, de modo algum entrareis no reino dos céus. Portanto, aquele que se humilhar como esta criança, esse é o maior no reino dos céus. E quem receber uma criança tal como esta, em meu nome, a mim me recebe. Que Deus aplique esta palavra em nossos corações. Queridos ouvintes, nós temos um belíssimo texto diante de nós, no qual o Senhor Jesus, ele nos ensina a respeito da humildade. Aqui nós temos uma grande lição. Esse texto nos fala sobre quem é o maior no reino dos céus. No capítulo 5 de Mateus, Jesus inicia o Sermão do Monte, o conhecido Sermão do Monte, com as bem-aventuranças. E ele começa falando, a primeira bem-aventurança que Jesus apresenta ali é falando sobre a humildade. A humildade é algo importante, necessário para o cidadão do reino de Deus. Jesus começa o seu ensino lá no capítulo 5 de Mateus falando na humildade. Aqui no capítulo 18, ele continua falando da humildade. Ele responde a uma pergunta dos discípulos sobre quem é mais importante no reino dos céus. Então, Jesus passa a mostrar que os valores do reino, eles não são conforme os valores do mundo. No mundo, todos buscam a sua importância e todos querem ser maiorais ou o maior. No reino de Deus, o maior é o menor. Ser grande, no ensino do nosso Senhor Jesus Cristo, é ser como uma criança. O que é que Jesus está nos ensinando aqui? Ele está nos ensinando que a porta de entrada no reino de Deus é a nossa dependência de Deus. Quando Jesus aponta para a figura de uma criança, ele está apontando para a figura daquele que é dependente. Uma criança não tem independência própria. Ela depende dos seus pais. A criança depende dos pais para se alimentar, para vestir, para aprender, para cuidar de sua própria saúde, de sua própria higiene, para fazer tudo aquilo que é necessário a qualquer ser humano. Uma criança, ela depende dos seus pais. Então Jesus está nos ensinando que para sermos cidadãos do reino de Deus, nós precisamos reconhecer a nossa dependência de Deus. Os discípulos estavam com um entendimento equivocado. Quando eles perguntam a Jesus, nos diz aqui o texto que
Naquela hora, aproximaram-se de Jesus os discípulos, perguntando: quem é, porventura, o maior no reino dos céus? Quando eles se aproximam de Jesus perguntando, é porque eles estavam discutindo entre si, porque todos queriam ser mais importantes, todos eles queriam ter a sua importância reconhecida. Então Jesus passa a corrigir esse entendimento equivocado dos discípulos, porque eles ainda alimentavam pensamentos errados a respeito da natureza do reino de Deus. Eles imaginavam um reino nos moldes humanos, nos moldes terrenos, em que a grandeza de uma pessoa, ela está relacionada com a alta posição que a pessoa ocupa na sociedade. Mas no reino de Deus não é assim. Não há espaço para o orgulho. Os discípulos perguntam sobre a questão de quem é o primeiro no reino, e eles estão discutindo entre si no Evangelho de Marcos, no capítulo 9 e os versos 33 e 34. Isso fica bem claro para nós, é o relato paralelo a esse de Mateus. Eles pensam, os discípulos estão pensando em grandeza, em distinção. E Jesus então repreende seus discípulos, tratando dessa necessidade da humildade. Mas a grande questão que nós poderíamos e deveríamos responder é: o que é humildade? E nós podemos responder a essa pergunta afirmando que a humildade é a graça que, quando você descobre que possui, você acaba perdendo. Pense naquela figura, aquele exemplo de alguém dizendo assim: eu sou tão humilde. Quando alguém proclama perante os homens a sua própria humildade, na verdade o que está por trás disso não é humildade, é o contrário. Então Jesus está trabalhando esse entendimento nos seus discípulos. Eles estavam pensando no reino de Jesus em termos de um reino terreno, e Jesus, ele veio para implantar o reino espiritual. Ele mesmo disse: o meu reino não é deste mundo. Ele é rei, ele tem um reino, e o seu reino já se faz presente no mundo. Porém, este reino não é do mundo. Jesus mesmo disse em sua oração sacerdotal no Evangelho de João, capítulo 17, orando ao Pai, rogando pelos seus discípulos, que são os participantes do seu reino. Isso se estende até nós, até os dias de hoje, e todo aquele que é, de fato, um discípulo de Jesus é um cidadão do reino de Deus. E Jesus, então, orando ao Pai, ele diz: não peço que os tires do mundo, porque eles estão no mundo, mas eles não são do mundo. E eu não peço que os tire do mundo, mas que os livre do mal. Agora, observe que o que Jesus nos ensina nessa passagem é que a porta de entrada no reino de Deus é a conversão. No verso 2, Jesus diz, ou seja, o texto diz: e Jesus, chamando uma criança, colocou-a no meio deles e disse, verso 3, em verdade vos digo que, se não vos converterdes e não vos tornardes como crianças, de modo algum entrareis no reino dos céus. Observe que Jesus aponta para a necessidade da conversão. Ele diz que
se não vos converterdes e não vos tornardes como uma criança, de modo algum entrareis no reino dos céus. O reino de Deus, ele não é dado aos que se consideram grandes. O reino de Deus, ele é aberto para aqueles que reconhecem que são pequenos. Não é aos arrogantes que pertence o reino de Deus, mas é aos humildes de espírito. São aqueles que se voltam de sua soberba, aqueles que confiam plenamente na graça de Deus, aqueles que reconhecem que por si mesmos estão perdidos e carecem da misericórdia de Deus e clamam a Deus pela sua misericórdia para que possam também se tornar cidadãos desse reino. Jesus não estava aqui ensinando a inocência das crianças, mostrando apenas a questão da inocência das crianças, mas ele estava mostrando que a marca de uma criança é a sua plena dependência dos seus pais. É isso que Jesus quer nos ensinar. Ele quer nos mostrar que nós somos plenamente dependentes de Deus, da graça de Deus. Em um dado momento, os discípulos estavam tentando impedir que as crianças chegassem a Jesus, e Jesus então disse a eles que eles não deviam expulsar as crianças, que eles não deviam impedir as crianças, mas que eles deviam se tornar como elas, como as crianças. Os apóstolos, eles eram convertidos em um sentido, até certo ponto, mas mesmo eles precisavam de um melhor entendimento e de uma melhor conversão. Eles precisavam ser convertidos do seu egoísmo. Eles precisavam aprender a humildade. E um ponto fundamental para aqueles que entram para o reino de Deus é este: todos precisam ser humildes, todos devem se humilhar, porque foi esse o exemplo que Cristo Jesus nos deu. Ele humilhou-se a si mesmo. A carta do apóstolo Paulo, escrita aos Filipenses no capítulo 5, no capítulo 2 e no verso 5, nos diz: tende em vós mesmos, ou tende em vós o mesmo sentimento que houve também em Cristo Jesus, pois ele, subsistindo em forma de Deus, não julgou como usurpação ser igual a Deus. Antes, a si mesmo se esvaziou. O sentido aqui é se humilhou. Algumas versões trazem se humilhou. Antes, a si mesmo se humilhou, assumindo a forma de servo, tornando-se em semelhança de homens e reconhecido em figura humana. E aqui no verso 8, a si mesmo se humilhou, tornando-se obediente até a morte, e morte de cruz. Esse é o exemplo do nosso mestre, esse é o exemplo do nosso Senhor. Ele se humilhou a si mesmo, assumindo a forma de servo. Jesus, ele se fez servo por nós. E nós precisamos entender quem é Jesus. Jesus é o Criador de todas as coisas. O Evangelho de João vai nos dizer, no capítulo 1, que sem ele, nada do que foi feito se fez. Tudo foi feito por intermédio dele. O apóstolo Paulo nos diz, escrevendo aos Colossenses, que ele não somente fez todas as coisas, mas ele sustenta todas as coisas, e tudo nele subsiste. Ele é a razão de todas as coisas. Mas ele se humilhou, se fez homem,
viveu nesse mundo, sofreu, se colocou na condição humana, sujeito às limitações e aos sofrimentos humanos. Jesus sentiu fome, Jesus sentiu sono, cansaço, tristeza, alegria. Jesus enfrentou e experimentou todos os nossos sentimentos, todas as nossas lutas. A carta aos Hebreus nos diz que ele é o sumo sacerdote que sabe o que é o ser humano, que conhece. Ele se compadece de nós porque ele conhece a nossa condição, porque ele se fez homem. E o maior exemplo de humilhação foi ele quem nos deu. Ele se esvaziou a si mesmo, assumiu a forma de servo e, tornando-se em semelhança de homens, a si mesmo se humilhou, tornando-se obediente até a morte, e morte de cruz. Este, meus amados, é o nosso Salvador, o nosso Mestre. Ele se fez homem e se humilhou por nós. Portanto, ele nos ensina esse exemplo. E ser grande no reino de Deus é também cuidar daqueles que necessitam, é se compadecer daqueles que sofrem. Esse foi o grande exemplo de Jesus. E observe que Jesus diz no verso 5, voltando a Mateus 18, no verso 5, ele diz: quem recebe uma criança tal como esta em meu nome, a mim me recebe. A ideia de Jesus aqui, a ideia de receber uma criança, é no sentido de cuidar, de amparar, de socorrer. Portanto, ser um cidadão do reino de Deus é também atender às necessidades daqueles que sofrem. É também olhar para os necessitados, porque Jesus disse que quando nós cuidamos dos pequeninos, cuidamos daqueles que sofrem, é a ele que estamos servindo. No seu sermão profético, Jesus vai dizer: todas as vezes que nós cuidamos dos pequeninos, que nós demos de comer, que nós demos de beber, que nós os atendemos, que nós os assistimos, foi a ele que nós atendemos, foi a ele que nós assistimos. Porque esse é o exemplo do verdadeiro cidadão dos céus. Porque foi o exemplo máximo que Jesus nos deu. Ele deixou sua glória para vir cuidar de nós, para vir nos socorrer em nossas necessidades, e especialmente na maior de todas elas, que é a necessidade da salvação, a salvação eterna. Jesus veio a esse mundo para nos salvar, para entregar a sua vida por nós. Portanto, meu querido ouvinte, que você possa atentar a essas palavras. Se você já é um cidadão do reino de Deus, que você continue cada dia mais avançando, crescendo em graça e em conhecimento do nosso Senhor Jesus Cristo. E se você ainda não é um cidadão deste reino, que você possa clamar a graça de Deus para que você também se torne um cidadão do reino dos céus. Que Deus nos abençoe.

outros houve alguém que, chegando perto, logo ajudou, pois tratou seus machucados, deu carona e uns trocados, e ainda com amor o hospedou.

Meus queridos, nós estamos chegando ao final do nosso programa e nós, mais uma vez, queremos aqui deixar a nossa palavra de gratidão a todos que nos acompanham. Que Deus continue abençoando sua vida, que você esteja sempre atento ao recado de Deus e que você se torne, que você seja feito um cidadão do reino de Deus. Queremos deixar a nossa palavra de gratidão também à Rádio Agreste FM, ao Ilamar e toda a equipe desta emissora, também ao nosso irmão Lucinaldo, nosso sonoplasta, que Deus continue o abençoando. E lembrando a você que nós estamos em nossas atividades nesse dia, deixamos como sempre o nosso convite. Você é o nosso convidado especial para estar conosco agora pela manhã em escola dominical, quando nós estaremos estudando a palavra de Deus em nossa igreja a partir das 9 horas da manhã. Nossa igreja está ao lado da Câmara, aqui a Câmara de Vereadores aqui da nossa cidade, e também em nossa congregação em Vila Santana às 9:30. À noite, a partir das 19 horas, nós temos o culto de louvor e adoração ao nosso Deus. Lembrando que o nosso culto, ele também é transmitido pelos canais da nossa igreja no YouTube, no Facebook e no Instagram. Basta que você digite ISCC de Cupira em qualquer uma destas 3 plataformas e você nos encontra lá. Se inscreva em nossos canais, ative as notificações para que você seja avisado das nossas atividades. Então nós encerramos por aqui, vamos fazer mais uma oração agradecendo a Deus por esse programa. Senhor Deus, nosso Pai, te agradecemos, ó Deus, por esses momentos aqui que passamos meditando na tua palavra. Obrigado a Deus por este programa, por esta emissora de rádio. Continua, Senhor, abençoando esta emissora, aos seus ouvintes. Ó Deus, tu sabes as necessidades de cada ouvinte e nós te pedimos, ó Deus, ajuda a cada um, pois tu és o nosso Deus, o nosso sustentador, o nosso ajudador. Dá-nos o dia na tua presença e que possamos continuar aprendendo mais da tua palavra. Amém. Tem misericórdia, Senhor, da nossa cidade, da nossa região, nosso estado, a nossa nação. Abençoa, Senhor, os nossos governantes. Concede-nos, ó Deus, dias melhores para continuarmos vivendo na tua presença. É o que nós te pedimos e te agradecemos em nome de Jesus. Amém.

Eu era assim. Mas isso aí é apenas uma amostra, né, de um momento maravilhoso da nossa vida. Um momento em que o sonho e a realidade ocupavam o mesmo espaço. Mesmo lugar. Corações pulsavam no ritmo alegre do iê, iê, iê. Ou nas baladas românticas da Jovem Guarda. Baladas que falavam do sonho comum de milhões de jovens.

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1: Transmitir diretamente da Igreja Matriz de São João Batista de Cupira, a Santa Missa Dominical. Os dizimistas aniversariantes, José Alves Filho, Aldijane Michele Andrade Alves, Maria de Fátima de Melo, Severina Esther dos Santos, Luzia Maria dos Santos Guilherme, Vera Lúcia Barros, Maria Suelmira de Souza, Wellington Cícero da Silva, Daniel Irineu Santos, Maria do Carmo da Silva, Cícera Soares de Assunção, Maria Luísa de Oliveira, José Edmilson de Lima, Gilvan.

da Silva, Sebastião César, Noemi Maria Andrade Silva. Rezamos em ação de graças pelo aniversário de Vitor Mariano Araújo, 7 anos de vida, José Augusto da Silva Torres, Ramile dos Santos Espíndolas, 17 anos de vida, Maria Heloísa, 6 anos de vida, Maria de Lourdes, 49 anos de vida. Rezamos em ação de graças pelo aniversário de casamento de Antônio Cláudio Cândido e Erivânia Valentim Cândido, José Edmilson de Lima e Maria de Lourdes da Silva Lima, Edjane Maria da Silva Torres e Joanês Torres da Silva, 5 anos de matrimônio, Maria Silvanedja de Moraes Emídio e Adeildo José Emídio. Nessa divina liturgia, rezamos em ação de graças, rezamos pela pastoral da pessoa idosa. As intenções para esta Santa Missa, pela alma de Dom Acácio Rodrigues Alves, Dom Henrique Soares da Costa, Padre Otoniel Siqueira Passos, Padre Olegário Gomes de Moraes, Padre Jorge Luiz Gomes Rufino, Josefa Maria de Santana Silva, Pedro José de Oliveira, 8 meses de falecimento, Antônia Maria da Silva, 8 anos de falecimento, Maria Vitória da Silva, 9 meses de falecimento, Maria Felicidade da Conceição, 24 anos de falecimento, Edilma Cecília da Silva, 8 anos e 6 meses de falecimento, Walter dos Santos Maravilha, 3 anos de falecimento, João Inocêncio de Melo, 13 anos de falecimento, Maria José da Silva, 21 anos de falecimento, Tiago José da Silva, Antônio Ferreira da Silva, 10 anos de falecimento, José Rufino da Silva, 2 anos de falecimento, Davi Paulo Torres, 2 anos e 10 meses de falecimento, Maria Aparecida da Silva, 7 anos de falecimento, Cícero Pereira da Silva, 15 anos de falecimento, Wesley Aldemir Nunes de Torres, 4 anos e 1 mês de falecimento, João Lourenço de Torres, 1 ano e 7 meses de falecimento, José Robson da Silva, 1 ano e 1 mês de falecimento, Bernadette Bianca de Souza, 32 dias de falecimento, Maria Cícera Bandeira, 5 anos e 11 meses de falecimento, Severina Rosa Ferreira, 6 meses de falecimento, Aldo João da Silva, 4 anos de falecimento, Margarida Felicidade da Silva, 16 anos de falecimento, José Orlando de Oliveira, 3 meses de falecimento, Maria Emília Ferreira, 1 ano e 11 meses de falecimento, por todas as almas. A Santa Igreja celebra hoje a solenidade da Ascensão do Senhor.

0: Louvado seja nosso Senhor Jesus Cristo.
1: Para sempre seja louvado.
0: Sagrado coração de Jesus, que tanto nos amais.
1: Fazei que eu vos ame cada vez mais.
0: Jesus manso e humilde de coração.
1: Fazei o nosso coração semelhante ao vosso.
0: Ó Maria concebida sem pecado.
1: Rogai por nós que recorremos a vós.
0: Em nome do Pai, do Filho, do Espírito Santo.
1: Amém.
0: A graça de nosso Senhor Jesus Cristo, o amor de Deus Pai, a força, os dons, as luzes do Divino Espírito Santo estejam sempre convosco.
1: Bendito seja Deus que nos reuniu no amor de Cristo.
0: Queridos irmãos e irmãs, eis que aqui reunimos-nos no amor de Cristo Jesus. E diante de tamanho amor, se faz necessário reconhecermos aquilo que em nós ainda é ferido de morte, aquilo que em nós ainda é marcado pelo pecado. De coração contrito e humilde, imploremos de Deus a misericórdia, o perdão, a graça e a paz.

Deus Todo-Poderoso, rico em misericórdia, tenha compaixão de nós. Perdoa, Senhor, os nossos pecados e nos conduza à vida eterna.

0: Deus. Deus Todo-Poderoso, fazei-nos exultar de santa alegria e fervorosa ação de graças, pois na ascensão de Cristo, vosso Filho, nossa humanidade foi elevada junto a vós. E tendo Ele nos precedido como nossa cabeça, nos chama para a glória como membros do seu corpo. Ele que é Deus, e convosco vive e reina na unidade do Espírito Santo, por todos os séculos dos séculos.
1: Amém. Leitura dos Atos dos Apóstolos. No meu primeiro livro, ó Teófilo, já tratei de tudo o que Jesus fez e ensinou, desde o começo, até o dia em que foi levado para o céu, depois de ter dado instruções pelo Espírito Santo aos apóstolos que tinha escolhido. Foi a eles que Jesus se mostrou vivo depois da sua paixão, com numerosas provas. Durante 40 dias, apareceu-lhes falando do reino de Deus. Durante uma refeição, deu-lhes esta ordem: não vos afasteis de Jerusalém, mas esperai a realização da promessa do Pai, da qual vós me ouvistes falar. João batizou com água, vós, porém, sereis batizados com o Espírito Santo, dentro de poucos dias. Então, os que estavam reunidos perguntaram a Jesus: Senhor, é agora que vais restaurar o reino em Israel? Jesus respondeu: não vos cabe saber os tempos e os momentos que o Pai determinou com a sua própria autoridade, mas recebereis o poder do Espírito Santo, que descerá sobre vós para serdes minhas testemunhas em Jerusalém, em toda a Judéia e na Samaria, e até os confins da terra. Depois de dizer isso, Jesus foi levado ao céu à vista deles. Uma nuvem o encobriu, de forma que seus olhos não podiam mais vê-lo. Os apóstolos continuavam olhando para o céu enquanto Jesus subia. Apareceram então dois homens vestidos de branco que lhes disseram: homens da Galileia, por que ficais aqui parados, olhando para o céu? Esse Jesus que foi levado para o céu virá do mesmo modo como viste partir para o céu. Palavra do Senhor.
2: Graças a Deus.

0: Leitura da carta de São Paulo aos Efésios. Irmãos, o Deus de nosso Senhor Jesus Cristo, o Pai a quem pertence a glória, vos dê um espírito de sabedoria, que vulo revele e faça verdadeiramente conhecer. Que ele abra o vosso coração à sua luz, para que saibais qual a esperança que o seu chamamento vos dá, qual a riqueza da glória que está na vossa herança com os santos. E que imenso poder ele exerceu em favor de nós que cremos, de acordo com a sua ação e força onipotente. Ele manifestou sua força em Cristo quando o ressuscitou dos mortos e fez-o sentar-se à sua direita nos céus, bem acima de toda autoridade, poder, potência, soberania ou qualquer título que se possa mencionar, não somente neste mundo, mas ainda no mundo futuro. Sim, ele pôs tudo sob os seus pés e fez dele, que está acima de tudo, a cabeça da igreja, que é o seu corpo, a plenitude daquele que possui a plenitude universal. Palavra do Senhor.
1: Graças a Deus.

Naquele tempo, os 11 discípulos foram para a Galiléia, ao monte que Jesus lhe tinha indicado. Quando viram Jesus, prostraram-se diante dele. Ainda assim, alguns duvidaram. Então, Jesus aproximou-se e falou: Toda autoridade me foi dada no céu e sobre a terra. Portanto, ide e fazei discípulos meus, todos os povos, batizando-os em nome do Pai, do Filho e do Espírito Santo, e ensinando-os a observar tudo o que eu vos ordenei. Eis que eu estarei convosco todos os dias, até ao fim do mundo.

Queridos irmãos, irmãs, neste sétimo domingo da Páscoa, eis que celebramos a ascensão do Senhor. E vejam, é grande o mistério que nós celebramos. É grande a manifestação do amor de Deus que nos é dada. São Leão Magno, ao falar da ascensão, vai dizer o seguinte: a ascensão de Cristo é a nossa ascensão. A subida de Cristo já é manifestação de que a nossa humanidade sobe com o Senhor, e sobe com o Senhor para que nele seja glorificado. Assim continua: já que o corpo é convidado a elevar-se até a glória em que o precedeu a cabeça. Vejam, meus irmãos, é bonito, mas quando nós olhamos para esse mistério que nós celebramos, eis que a nossa fé, à luz dos textos sagrados, vai nos ensinar que o Filho de Deus, que veio a nós, aquele que veio dos céus, é o mesmo que desceu a nós para nos fazer subir à glória dos céus. Mas entendamos que este mistério é algo que já precisa, algo que já está, já tendo sido introduzido em nós, precisa ser alargado cada dia. Olha Danilo, olha Leisiane, o céu a que nós somos chamados já fora fecundado em cada um de nós. Eis que batizados no Espírito de nosso Senhor Jesus Cristo, a nossa vida se abriu à glória dos céus. A nossa vida se abre a uma esperança que é viva, não morre nem murcha. A nossa vida se reveste da dignidade, se reveste da glória de Deus. A nossa vida se abre a uma herança. Nós somos herdeiros e co-herdeiros dos céus. A nossa vida em Cristo Jesus, a nossa vida em Cristo Jesus, eis que se abre a glória da salvação. Meus irmãos, é bonito, mas quando a gente olha a primeira leitura dos Atos dos Apóstolos, o texto sagrado vai dizer para nós que durante 40 dias, não sei se vocês recordam, mas a gente já falou de 40 dias na quaresma. E na quaresma nós nos reportávamos a estes 40 dias como um tempo oportuno, em que, como povo de Israel, que caminhara 40 anos, eis que nós, libertados do pecado e da morte, somos chamados como peregrinos neste mundo a caminhar cada dia, seu Valdemar, até a plena consumação de nossa vida em Cristo Jesus, nosso Senhor. Durante estes 40 dias em que Jesus ressuscitado manifesta-se junto aos discípulos, aos apóstolos, ele vai como que reiterar, dar razão à nossa fé, dar razão à nossa esperança, nos dar a conhecer, Jéssica, a discernir qual é verdadeiramente o nosso lugar. Nascidos de Deus, nós somos destinados a como o Senhor reinar. Renascidos em Cristo Jesus, nós somos chamados a participar de sua glória. Irmãos, é bonito, mas esse mistério é por demais elevado. O texto dos Atos Apóstolos vai dizer que os discípulos viam Jesus, se alegravam e se maravilhavam com isso, mas no mesmo tempo eles tinham medo, eles estavam inquietos. Esse mistério, Maria, é algo que vai se alargando
aumentando cada dia. É algo que vai como que tomando uma proporção ao ponto de assumir todas as dimensões de nossa vida e vermos em nós se cumprir aquilo mesmo que São Paulo declara: já não sou eu quem vivo, mas é Cristo que vive em mim. É a nossa vida que, fecundada a todo momento dessa presença de Cristo que já é céu em nós, vai como que nos alargando e nos dispondo inteiramente para que nele possamos ter plena habitação, mas também plena vida. É interessante, mas quando a gente olha o texto vai dizer para nós que eis que Cristo Jesus subindo aos céus e desaparecendo em meio às nuvens, dois homens vestidos de branco vão dizer: Carla, homens da Galileia, por que ficais aí parados olhando?

olhando para o céu. Esse Cristo Jesus que subiu é o mesmo que um dia virá em sua glória. Olha, Aline, a palavra de Deus vai dizer: nós miramos o céu porque o céu é o nosso lugar. Nós miramos a glória de Deus porque essa é a vida que o Senhor nos destinou. Nós miramos a largueza do poder de Deus, porque este poder foi derramado em nós do seu Espírito. E o texto sagrado vai dizer: mirando isso e tendo isso claro, agora olha para a tua vida, olha para a realidade que te circunda, olha para os passos, Eduarda, que ainda precisam ser dados. Olha para as dimensões da tua vida, Daniel, que ainda precisam ser sanadas, ainda precisam ser acesas em Cristo Jesus. Irmãos, nós voltamos o nosso olhar para o céu. Mas voltando o nosso olhar para os céus, nós precisamos disso.

mesmo a vida a todo momento diante do Senhor. Entende, Gildo, porque a gente precisa rezar a todo momento? Entende porque a gente precisa a cada dia exercitar nossa alma, de modo que a nossa alma se eleve para além das nossas paixões e se aprazere, se alegre no Senhor? Entende porque a gente, essa palavra desperta e produz em nós frutos desta fé, e esta fé que nos faz caminhar? Entende porque a gente

precisa da Eucaristia. Entende por que a gente precisa se reunir aqui nesta Assembleia Dominical? É porque nesta vida em que a gente caminha hoje, amanhã e depois da manhã, nós precisamos nos nutrir desta palavra. Entende? Porque eu preciso exercitar esse meu coração.

cada dia em nós. Ziane, Roberto, o céu não pode ser visto por nós como uma realidade apenas lá em

0: Não se acostume com uma vida tímida. Não se acostume com uma vida normal. Não se molde a este mundo, mas ao contrário, por tua fé e pela graça de Deus, transformai este mundo. Eis que eu estarei convosco todos os dias até o fim do mundo. Acreditas nisso? Sim? Então saúda nosso Senhor com uma salva de palmas. Viva nosso Senhor Jesus Cristo!
1: Viva!
0: Creio em Deus Pai,
1: Todo-Poderoso,
0: Criador do céu e da terra, e em Jesus Cristo, seu único Filho, nosso Senhor, que foi concebido pelo poder do Espírito Santo, nasceu da Virgem Maria, padeceu sob Pôncio Pilatos, foi crucificado, morto e sepultado, desceu à mansão dos mortos, ressuscitou ao terceiro dia, subiu aos céus, está sentado à direita de Deus Pai Todo-Poderoso, donde há de vir a julgar os vivos e os mortos. Creio no Espírito Santo, na Santa Igreja Católica, na comunhão dos santos, na remissão dos pecados, na ressurreição da carne, na vida eterna. Amém. Caríssimos fiéis, por Jesus Cristo, nosso único mediador, que subiu hoje ao céu sem deixar de estar conosco na terra, elevemos ao Pai Celeste as nossas súplicas, e eis que a cada prece com alegria diremos: Cristo elevado ao céu, ouvi-nos todos.
1: Cristo.

0: pelas igrejas do Oriente e do Ocidente, do Norte e do Sul, para que sejam fiéis à missão que receberam de anunciar a palavra em toda a terra. Oremos.
1: Cristo elevado aos céus, ouvi-nos.
0: Pelo Papa, pelos bispos, presbíteros e diáconos, para que sintam que Jesus está com eles quando ensinam e batizam em seu nome, oremos.
1: Cristo elevado aos céus, ouvi-nos.
0: Pelos que buscam a Deus olhando o céu, para que o reconheçam também presente na terra, no mais pobre, nos que choram ou estão sós, oremos.
1: Cristo elevado aos céus, ouvi-nos.
0: Por aqueles que não conhecem a Cristo, para que a luz da fé os ilumine e recebam o batismo no Espírito Santo, oremos.
1: Cristo elevado aos céus, ouvi-nos.
0: Por todos nós aqui reunidos em assembleia, para que Deus nos chame um dia a contemplar o seu Filho Jesus Cristo na glória eterna, oremos.
1: Cristo elevado aos céus, ouvi-nos.
2: Pela alma dos nossos irmãos e irmãs falecidos, que no início desta celebração dispomos diante do altar, que o Senhor que os vê em profundidade de alma, na sua bondade e misericórdia, os tenha à luz da sua face, nas moradas eternas, rezemos ao Senhor.
1: Cristo elevado aos céus, ouvi-nos.
2: Pelos irmãos e irmãs, que rende graças a Deus pelo dom de sua vida, Victor Mariano, José Augusto, Amílio dos Santos, Maria Heloísa, Maria de Lourdes, bem como nossos irmãos e irmãs dizimistas, aniversariantes desta semana, que o Senhor que os vê, a luta, a fidelidade, a fé que eles atuam, possa na sua imensa bondade recompensar-lhes. Rezemos ao Senhor.
1: Cristo elevado aos céus, ouvi-nos.
2: Pelos casais que hoje dispõem a sua vida conjugal, o seu lar, a sua família diante desse altar, Antônio Cláudio e Erivânia Valentim, José Edmilson e Maria de Lourdes, Edjane Maria e Joanês Torres, Maria Silvanedja e Adeildo José, que Deus, fonte inesgotável de graça e vida, os fecunde sempre com a sua bênção, sustentando-os nesta santa vocação, rezemos ao Senhor.
1: Cristo elevado aos céus, ouvi-nos.
2: Pela pastoral da pessoa idosa em nossa paróquia, que faz ressoar esse mandato missionário do Senhor, de ir ao encontro como palavra de Deus, com as mãos do Senhor a cuidar, a acalentar, erguer, sanar. Que o Senhor nosso Deus suscite mais homens e mulheres para essa pastoral e recompense a cada um deles pelo dom de suas vidas, rezemos ao Senhor.
3: Cristo elevado aos céus, ouvi-nos.
2: Ouvi, Senhor, as nossas súplicas e fazei que os nossos corações se voltem para aquele que neste dia subiu ao céu e entrou na vossa glória, de onde constantemente nos atrai. Ele que vive e reina por todos os séculos dos séculos.

0: Orai, irmãos e irmãs, para que o meu e o vosso sacrifício seja aceito por Deus Pai Todo-Poderoso.
1: Receba, Senhor, por tuas mãos este sacrifício, para a glória do seu nome, para nosso bem e toda a sua santa igreja.
0: Senhor, na festa da venerável ascensão do vosso Filho, nós vos apresentamos humildemente este sacrifício. Concedei que por este intercâmbio de dons, sejamos elevados às realidades dos céus. Por Cristo nosso Senhor.
1: Amém.
0: O Senhor esteja convosco.
1: Ele está no meio de nós.
0: Corações ao alto.
1: O nosso coração está em Deus.
0: Demos graças ao Senhor nosso Deus.
1: É nosso dever e nossa salvação.
0: Na verdade é digno e justo. É nosso dever e salvação dar-vos graças sempre e em todo lugar, Senhor Pai Santo, Deus Eterno e Todo-Poderoso. Pois o Senhor Jesus, Rei da Glória, vencedor do pecado e da morte, ante os anjos maravilhados subiu, hoje, ao mais alto dos céus, constituído mediador entre Deus e a humanidade, juiz do mundo e Senhor do Universo. Ele, nossa cabeça e princípio, nos precedeu, não para afastar-se da nossa humildade, mas para dar a nós, membros do seu corpo, a confiança de um dia o seguirmos. Por isso, transbordando de alegria pascal, exulta a criação por toda a terra. Também as virtudes celestes e as potestades angélicas proclamam o hino à vossa glória, cantando a uma só voz.

0: Pai de misericórdia, a quem sobem nossos louvores, suplicantes vos rogamos e pedimos, por Jesus Cristo, vosso Filho e Senhor nosso, que aceiteis e abençoeis estes dons, estas oferendas, este sacrifício puro e santo, que oferecemos antes de tudo pela vossa Igreja Santa e Católica. Concedei-lhe paz e proteção, unindo-a num só corpo e governando-a por toda a terra, em comunhão com os vossos servos, o Papa Leão, o nosso Bispo Fernando e todos os que guardam a fé católica que receberam dos apóstolos.
1: Abençoai nossa oferenda, ó Senhor.
0: Lembrai-vos, ó Pai, dos vossos filhos e filhas,

0: comunhão com toda a igreja, celebramos o dia santíssimo em que nosso Senhor, vosso Filho unigênito, elevou à vossa direita na glória a nossa frágil natureza humana. Veneramos em primeiro lugar a memória da Mãe de nosso Deus e Senhor Jesus Cristo, a gloriosa sempre Virgem Maria, e de seu esposo São José, e também dos santos apóstolos e mártires Pedro e Paulo, André, Tiago e João, Tomé, Tiago e Felipe, Bartolomeu e Mateus, Simão e Tadeu, Lino, Cleto, Clemente, Sisto, Cornélio e Cipriano, Lourenço e Crisógono, João e Paulo, Cosme e Damião, e a de todos os vossos santos, por seus méritos e preces, concedei-nos sem cessar a vossa proteção.
1: Em comunhão com vossos santos, vos louvamos.
0: Aceitai, ó Pai, com bondade, a oblação dos vossos servos e de toda a vossa família. Dai-nos sempre a vossa paz, livrai-nos da condenação eterna e acolhei-nos entre os vossos eleitos. Dignai-vos, ó Pai, aceitar, abençoar e santificar estas oferendas. Recebei-as como sacrifício espiritual perfeito, a fim de que se torne para nós o corpo e o sangue do vosso amado Filho, nosso Senhor Jesus Cristo.
1: Enviai o vosso Espírito Santo.
0: Na véspera de sua paixão, ele tomou o pão em suas santas e veneráveis mãos, elevou os olhos ao céu, a vós, ó Pai Todo-Poderoso, pronunciou a bênção de ação de graças, partiu o pão e o deu aos seus discípulos, dizendo: tomai todos e comei, isto é o meu corpo, que será entregue por vós.

Do mesmo modo, no fim da ceia, ele tomou esse precioso cálice em suas santas e veneráveis mãos, pronunciou novamente a bênção de ação de graças e o deu aos seus discípulos, dizendo: tomai todos e bebei. Este é o cálice do meu sangue, o sangue da nova e eterna aliança, que será derramado por vós e por todos para a remissão dos pecados. Fazei isto em memória de mim.

0: Celebrando, pois, a memória da bem-aventurada paixão do vosso Filho, da sua ressurreição dentre os mortos e gloriosa ascensão aos céus, nós, vossos servos e também vosso povo santo, vos oferecemos, ó Pai, dentre os bens que nos destes, o sacrifício puro, santo e imaculado, pão santo da vida eterna e cálice da perpétua salvação. Recebei-o, ó Pai, com um olhar benigno, esta oferta, como recebeste os dons do justo Abel, o sacrifício de nosso patriarca Abraão e a oblação pura e santa do sumo sacerdote Melquisedeque.
1: Aceitai, ó Senhor, a nossa oferta.
0: Suplicantes os pedimos, ó Deus onipotente, que esta nossa oferenda seja levada à vossa presença no altar do céu pelas mãos do vosso santo anjo, para que todos nós, participando deste altar, pela comunhão do santíssimo corpo e sangue do vosso Filho, repleto

0: sejamos repletos de todas as graças e bênçãos do céu.
1: O Espírito nos una no só corpo.
0: Lembrai-vos, ó Pai, dos vossos filhos e filhas, que nos precederam com o sinal da fé e dormem o sono da paz. A eles e a todos os que descansam no Cristo, concedei o repouso, a luz e a paz.
1: Concedei-lhes, ó Senhor, a luz eterna.
0: E a todos nós, pecadores, que esperamos na vossa infinita misericórdia, concedei não por nossos méritos, mas por vossa bondade, o convívio dos apóstolos e mártires, João Batista, Estevão, Matias e Barnabé, Inácio, Alexandre, Marcelino e Pedro, Felicidade Perpétua, Águida e Luzia, Inês, Cecília, Anastácia e todos os vossos santos, por Cristo nosso Senhor. Por ele, não cessais de criar, santificar, vivificar, abençoar esses bens e distribuí-los entre nós.

0: Irmãos e irmãs, somos chamados filhos de Deus e realmente o somos. Por isso podemos rezar confiantes. Pai nosso,
1: que estais nos céus, santificado seja o vosso nome.
2: Venha a nós o vosso reino.
1: Seja feita a vossa vontade, assim na terra como no céu. O pão nosso de cada dia nos dai hoje. Perdoai-nos as nossas ofensas, assim como nós perdoamos a quem nos tem ofendido. E não nos deixeis cair em tentação, mas livrai-nos do mal.
0: Livrai-nos de todos os males, ó Pai, e dai-nos hoje a vossa paz. Ajudados pela vossa misericórdia, sejamos sempre livres do pecado e protegidos de todos os perigos, enquanto aguardamos a feliz esperança e a vinda do nosso Salvador Jesus Cristo.
3: Vosso é o reino, o poder e a glória para sempre.
0: Senhor Jesus Cristo, dissestes aos vossos apóstolos: eu vos deixo a paz, eu vos dou a minha paz. Não olheis os nossos pecados, mas a fé que anima a vossa igreja. Dai-lhe segundo o vosso desejo a paz e a unidade. Vós que sois Deus com o Pai e o Espírito Santo.
3: Amém.
0: A paz do Senhor esteja sempre convosco.
3: O amor de

0: Provai e vede como o Senhor é bom. Feliz de quem encontra nele sua força, seu refúgio. E Jesus, o penhor de nossa glória. E Jesus, o Cordeiro de Deus, que tira o pecado do mundo.
1: Senhor, eu não sou digna de que entreis em minha morada, mas dizei uma palavra e serei salva.
0: Que o corpo e o sangue de Cristo nos guarde para a vida eterna.
1: Amém.

0: Senhor, na festa da venerável Ascensão do vosso Filho, nós nos apresentamos humildemente este sacrifício. Concedei que por este intercâmbio de dons sejamos elevados às realidades do céu. Por Cristo nosso Senhor.
1: Amém. Programação da nossa paróquia para esta semana. Hoje, às 10 horas, missa em Laje de São José. Às 17h30, terço e ladainha na matriz. E às 18 horas, Santa Missa aqui na matriz. Amanhã, segunda-feira, terço mariano nas famílias. Terça-feira, às 18 horas, abertura da festa de Nossa Senhora Auxiliadora com terço e procissão, saindo da casa de Daniel e Dona Salomé, na Avenida Comerciante José de Barros Correia, número 21, na rua após a Academia F7, até a quadra do Colégio Baden-Powell, onde será celebrada a Santa Missa. O celebrante, o Padre Adelson. Às 19 horas da terça-feira, missa no sítio em Biruçu. Quarta-feira, festa de Nossa Senhora Auxiliadora, às 18 horas, terço, e em seguida, Santa Missa na quadra do Colégio Baden-Powell, celebrante o Padre Josimar. Na quinta-feira, também às 18 horas, terço, e Santa Missa em seguida na quadra do Colégio Baden-Powell, o celebrante Padre Rafael. Às 19 horas, missa no sítio Chão dos Basílios. Sexta-feira, 18 horas, terço e em seguida Santa Missa na quadra do Colégio Baden-Powell, o celebrante e o Padre Josias. Às 19 horas, missa no sítio Serrote Liso. No próximo sábado, às 18 horas, encerramento da festa de Nossa Senhora Auxiliadora, com terço e procissão, saindo da casa do Senhor Dão e Dona Rosa, na Avenida Agamenon Magalhães, 91, em frente à Erem Maria de Lourdes Temporal, até a quadra do Colégio Baden-Powell, onde será celebrada a Santa Missa. O celebrante e o Padre José Luiz. Às 19 horas do sábado, Santa Missa aqui na Matriz. No próximo domingo, às 8 horas, missa aqui na Matriz, 9h30, batizados, 17h30, terço e ladainha, e 18 horas, Santa Missa aqui na Matriz. A comunidade Nossa Senhora do Carmo estará realizando no próximo domingo, dia 24, a segunda edição da Feijoada Beneficente. A marmita serve duas pessoas e custa R$ 35,00. Os pedidos podem ser feitos aos membros da comunidade e também hoje, após a Santa Missa, tem um pessoal da comunidade que está ali na frente para poder fazer os pedidos. A gente pede quem puder colaborar com a construção da nossa capela. Está à venda uma rifa em prol do forro da capela de São Pedro, em Serrote Liso. O valor da rifa é R$ 5,00. Os que puderem colaborar, procurem algum membro da comunidade. No dia 4 de junho, será o dia de Corpus Christi. Pedimos às pessoas de boa vontade a doação de tinta xadrez e sal grosso para a confecção dos tapetes. O saco de sal grosso com 25 quilos... custa R$ 15,00 na Farmavete e Casa das Rações. Pedimos também uma pessoa de cada movimento que procure em junho para ajudar a preparar o pó de serra. E estão abertas as inscrições para a crisma de jovens a partir dos 14 anos. As inscrições devem ser feitas presencialmente na Secretaria Paroquial. Esta é a programação da nossa paróquia, aqui de São João Batista.
0: Nosso Senhor hoje nos diz, eis que eu estarei convosco todos os dias até o fim do mundo. Veja, em Corpus Christi a gente tem a oportunidade de declarar esta presença que o Senhor dispôs junto a nós. É Jesus, corpo, sangue, alma e divindade que fica, que é presente em nosso meio. Por meio deste sinal sagrado, e tudo isso para que a gente possa chegar à glória dos céus, para que a gente não esqueça qual é a nossa esperança, qual é a nossa glória, em que reside e consiste a nossa força. Vamos participar. Festa de Corpus Christi, a gente já mudou o horário das missas. A missa não é mais às 5, é às 7 horas da noite. De modo que a gente pode viver esse momento, essa solenidade que é tão importante na nossa vida de fé. Também hoje, o texto sagrado vai dizer, não ficais aí parado olhando para o céu, né? Mas ide, não é desse jeito? Buscai. Vejam, todo mundo quando passa lá em frente às obras da construção da igreja de Nossa Senhora do Carmo, acha ou não acha bonito? Tá ou não tá bonito? Mas está faltando muita coisa. Está faltando muita coisa. A gente só cumpriu a segunda etapa. E aí a comunidade está se esforçando junto a tantas outras pessoas que estão ajudando a fazer essa feijoada beneficente. Se você pode ajudar, ajude, né? Se você pode ajudar, ajude. Dê uma folguinha à sua esposa nesse dia. Diga para ela, não precisa cozinhar o feijão não, que eu vou comprar a feijoada da igreja, viu? E aí a gente vai estar comendo uma feijoada que é uma delícia. Pelo menos a primeira foi aprovadíssima, né? E ainda vai estar dando um sossegozinho à esposa para ela descansar um pouquinho no domingo. Não é assim? Então se pode ajudar, ajude. Vamos ajudar de modo a vermos esta obra ser realizada, ser concluída. Amém?
1: Amém.
0: Eu queria que viesse até aqui à frente todos os aniversariantes dessa semana, aqueles que rendem graças a Deus pelo dom de sua vida, mas também pelo dom do seu matrimônio.

0: Que Deus nosso Senhor, na sua imensa bondade e misericórdia, Ele possa sempre derramar sobre a vida de vocês os dons da sua divina graça. Que nunca vos falte a fé e a presença amorosa de Deus, de modo que em todas as circunstâncias vocês experimentem o socorro de Deus em vossas vidas. Amém?
1: Amém.
0: Parabéns. Deus abençoe, Nossa Senhora os proteja.
2: Amém.
0: Nós vamos agora invocar a bênção solene deste domingo 7º da Páscoa, domingo da Ascensão do Senhor.

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Muito bom dia para você, tudo bem? Tá tudo certo por aí, assim a gente espera. Vamos juntos em mais uma edição do nosso encontro maravilhoso, com muita música envolvida, aquele clima bacana mesmo de final de semana, do jeito que a gente gosta. Agora 9 horas 45 minutos. Bem-vindo, bem-vindo a você que tá chegando agora, para você que já tá conosco desde mais cedo, né, aqui conectado na programação da rádio no 89. Ó, já acompanhou os três de Cupira, na sequência vem o pastor, depois, claro, tem a missa agora e a gente já pega carona nessa audiência para seguir sonorizando o seu dia aí, tá? Tem muita música aqui para você, tem aquela companhia legal, tem flash direto, tem novidade, ó, a Grécia FM é a rádio de todos os eventos da região, claro que sim, 126 anos de emancipação política da cidade de Quipapá. Alô você nessa região, Quipapá, região, toda essa turma, todo esse pessoal por aí e daqui também, claro, que vai se dirigir para prestigiar mais um super evento. E a Grécia FM, claro, tá de forma direta transmitindo todas as emoções, toda a programação, toda a importância dessa celebração para a cidade de Quipapá. E quem está por lá é o nosso dileto, querido, grande jornalista, parceirão nosso, Edgar Fênix, que daqui a pouco entra em contato conosco aqui. Vamos entrar em contato com ele de lá, né? Ele manda flash pra gente pra falar o que é que tá acontecendo, o que é que vai acontecer, qual a programação pra esse final de semana e início de semana também, hein? Final de semana e início de semana festivo em Quipapá, Pernambuco, Brasil, hein? Bora! Falando em festa, falando em coisa boa, em boas energias. Vamos embora com a nossa musicalidade. Frequência 89 está no ar. Eu sou Fernando Marinho e juntos estamos.

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0: aí, ó, calculista, Dom Vitor com Gustavo e também Marília, saudosa Marília Mendonça. A gente segue por aqui em 89,5 MHz, essa é a Agreste FM, a rádio dos grandes eventos, coisas boas, 9 horas e 57 minutos. E falando em evento, vamos dar aquele pulinho em Quipapá agora, porque Quipapá vivencia mais um super final de semana, com início de semana recheado de coisas boas, muita festa, uma programação recheada de muitos shows e coisas, claro, para você ver, ouvir, cantar, festejar, comemorar os 126 anos de emancipação política da cidade de Quipapá, Pernambuco. E quem já está por lá é o nosso querido, o jornalista Edgar Fênix, que chega trazendo informações direto da cidade de Quipapá. Vamos conferir então. Alô, você, Edgar, muito bom dia, meu caro.
1: Muito bom dia para você, Fernando Marinho. Bom dia especial para todo mundo que acompanha a nossa rádio. Um domingão especial e de celebração, Fernando. Quipapá tá festejando seus 126 anos de emancipação política e a Rádio Agreste acompanhando tudo. Inclusive, estamos aqui com a secretária, competentíssima secretária de Cultura, Turismo e Esportes do município de Quipapá, a Rosinha Machado. Secretária, um domingo de fortes emoções, né? Quipapá que está celebrando desde a última quinta, tivemos programação quinta, sexta, sábado e hoje a programação continua porque a festa vai até a terça-feira, dia 19, dia principal. Bem-vinda, Rádio Agreste, bom dia.
2: Bom dia, Edgar. Bom dia, Rádio Agreste FM. Pois é, Edgar, nós estamos hoje dando continuidade às nossas festividades e iniciaremos hoje as nossas comemorações com o campeonato, né? A final do campeonato de futebol. A expectativa é grande, muitas torcidas e aí estão aguardando a partir das 14 horas no nosso campo, Capitão João de Brito. Vem pra cá pra assistir essa final.
1: Logo e a programação continua, não é, secretária?
2: Com certeza, e continua com o nosso Festival da Canção. É uma das tradições do nosso município. Então, é o 39º Festival da Canção, onde dos mais concorridos dos últimos tempos, tá? Então foram bastantes inscritos, pessoas de vários estados do Brasil. Olha, foi difícil a seleção para deixar só apenas 12 finalistas. Então, vem participar conosco a partir das 21 horas aqui na Praça Principal. Boa sorte para os 12 finalistas.
1: Pois é, uma premiação, inclusive, também muito atrativa, né?
2: Pois é, tem aí R$5.000 em primeiro lugar. Segundo lugar, R$4.000.
1: Então, R$5.000 primeiro, R$4.000 no segundo e R$3.000 no terceiro?
2: Pois é, Edgar, pois é.
1: E após o 39º Festival da Canção?
2: Iremos ter o show da banda de um quipapaense, Romance de Novela. Olha, Edgar, tá surpreendente essa banda. Veio pra ficar e veio pra mostrar que os quipapaenses são artistas de renome. Então, venham pra cá, venham prestigiar neste domingo a essa finalista do campeonato de futebol, depois o Festival da Canção e depois um grande show com Romance de Novela.
1: Vamos aproveitar e já passar o serviço completo. Na segunda-feira tem show do Zezo, na terça tem o Rei Vaqueiro, mas enfim, a programação da segunda.
2: A programação da segunda nós temos Festival de Chope, hein? Com duas bandas de pagode, um chope bastante gelado e à noite nós temos várias bandas também de Prata da Casa, nós temos Zoi, nós temos Jonas Moura, nós temos a Fly. E à meia-noite, um grande romance com Zezo, né?
1: E aí, na terça-feira?
2: Na terça-feira, nós iniciaremos logo cedinho, 8 horas da manhã, com hasteamento da bandeira, com parabéns, o corte do bolo, com grandes entregas dentro do nosso município. No final, à noite, nós teremos o show de Rei Vaqueiro. Olha, Rei Vaqueiro vai começar às 21 horas. Tá? E logo após teremos Capim com Mel.
1: Capim Comel fecha a programação. Quando a secretária fala de muitas entregas, nós já temos aqui acesso. São 9 ônibus, 2 retros, 2 caçambas, 2 vans da Toyota, 2 Fiats, 1 Strada e 1 Mobi e ainda um trator comarado, mais de 4 milhões de reais que também serão aqui destinados na terça pelo deputado André Ferreira. Enfim, que papá é só avanços e a gente vai continuar acompanhando tudo. Secretário Rosinha Machado, muito obrigado pela participação, parabéns pelo nível de organização deste evento. A senhora, toda a sua equipe, a equipe do prefeito Pité, dando um show aqui em Quipapá.
2: Pois é, Edgar, a gente só tem que agradecer primeiramente a Deus, segundo a um prefeito que realmente valoriza o seu povo, a nossa equipe da Secretaria de Cultura, Turismo e Esportes, que são guerreiros, ao Rafael, que fez essa belíssima decoração, e a toda a nossa equipe. Não vou citar nome por nome, mas são todos maravilhosos, sempre dispostos a trabalhar juntos para fazer o melhor para os 126 anos da nossa cidade.
1: Obrigado, secretária Rosinha. Tá aí, Fernando Marinho, esse é o clima de festa de celebração que papá 126 anos de lutas e conquistas. Segue com você, Fernando.
0: Muito obrigado, meu caro Edgar Fênix. Que maravilha, rapaz. Senti o clima daqui, viu? Já tô sentindo o clima daqui. Ó, e a Grécia FM na cobertura de mais um super evento. Claro que você não vai perder. Se você não puder estar lá, você, claro que vai estar conosco, ouvindo a Grécia FM, assistindo a Grécia FM, porque por aqui não perdemos um close, mas de jeito nenhum, rapaz. Que é isso? Falando em Zezo, ele aqui, ó.
3: Meu amigo.
0: Estilizado. Eita, lasqueira, vai ser bom demais, hein?
3: Projetos.
0: Bora!

0: aí o som do nosso querido Gustavo Lima, sucesso, hein? Sou Joe, o cara investindo também nessa carreira mais, podemos dizer, latino-americana, né? Mirando nesse outro público, e a gente segue por aqui também com você, ó. A gente vai cantando junto já, porque o ouvinte já tá separando música pra gente. Por que eu falo o ouvinte? Porque daqui a pouquinho a gente volta, logo após o intervalo também, pra levar pra você mais uma super sequência, inclusive a sua sequência, a nossa sequência. Você manda pra gente através do nosso WhatsApp, claro, pede tua música, manda teu beijo, teu abraço, teu alôzão, e a gente vai se interagindo desse jeito. O dia fica muito melhor, muito mais gostoso, muito mais completo. Você sabe que, afinal de contas, o nosso Frequência 89 já é o programa oficial do final de semana, é o programa oficial do Domingão, rapaz. E você, claro, que deixa tudo muito melhor. Pode escrever, viu? Então manda aí tua mensagem, manda teu pedido musical, que a gente vai mandar brasa aqui, eu, você, você e eu, né, aqui dentro do nosso Frequência, hein? É o nosso interativo do Frequência. Você pede, a gente toca. É sucesso, hein? Sucesso!
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Simbora nós, porque chegou aquele momento muito bacana onde você pede, a gente toca, na dinâmica que a gente adora. Sem muita enrolação e mais músicas no seu dia, no seu rádio. Alô, você voltando agora, né, da caminhada, da corrida. Muita gente aí agora entrou na onda de cuidar da saúde. E que onda boa, né? Que bom, que bom. Vamos juntos. Ó, você tá tomando bastante água também, né? Então vamos lá, você tá aí com sua garrafinha, deixa ali só de enfeite ou não? Vai tomar água, rapaz. Tomou agora? Pronto, beleza. Bora lá então, seguindo por aqui, hidratados e hidratadas e ouvindo a 89, ouvindo nossa frequência, que é sucesso, inclusive.

0: Vive com você, né não? Bora ver quem tá chegando por aqui. Alô, alô, bom dia, bom dia, bom dia, dia lindo!
1: Bom dia, Fernando Marinho, aqui é Zezé, de Campo Sérgio. Ô, Fernando Marinho, toca Leonardo pra mim, por favor, pega eu e leva pra você, preço pra você e pra todo mundo. Beijo, fica com Deus.
0: Um beijo pra você, mulher, valeu a sintonia, hein? Abraço, Camucim de São Félix, deixa eu ver quem tá por aqui também, oi!
2: Bom dia, gato mais gato de todos os gatos. Fernando, por favor, gostaria de ouvir correndo aí, Raí, 24 horas se lembrando.
0: Ele tá até dormindo.
2: Oferecer para você, sua linda família, para toda a equipe top da Agreste, para todos que eu já ofereci no programa dos Três de Cupira. Acabei de ouvir a minha Santa Missa. E aqui tá tudo bem, graças a Deus. E eu ofereço também para minha sobrinha aí, Sandra Mandu, e de um bordador aí em Cupira, para toda a minha família aqui em São Paulo, para todos os cupirenses, para todos meus amigos e amigas. Que o Altíssimo nos abençoe.
0: Uhul! Alô, alô, Itaquera, São Paulo! Ô, Terezinha, você já foi no estádio do Corinthians, rapaz? Dá um pulinho lá depois, no estádio do Corinthians, coisa linda de viver, né? E vai, Corinthians! Abraço! Nossa querida Terezinha tá em São Paulo agora, né? Já nos levou com ela pra lá, levou a Agreste FM, levou Cupira, levou um pedaço da cidade todinha com ela, rapaz. Aí ela sai espalhando pra todo mundo da rua já, lá do bairro, pra ouvir a 89, já tô ligado, já tô sabendo, viu, Tereza? Terezinha da Guaravita, um beijo no coração, tá lá em Itaquera, São Paulo, deixa eu ver quem
3: oi,
0: tá mais.
3: Oi, Fernando.
0: Oi.
3: Bom dia, aqui bom é a Sidoca de Caruaru.
0: Sidoca.
3: Toca aí, amiguinho do coro, se possível. É Berg e Silvânia. Amor, eu não consigo. Vocês aí da Agreste, pra todo do meu ciclo de amizade. Um ótimo domingo.
0: Domingo lindão pra você também, Sidoca. Alô, Caruaru, Pernambuco, Brasil. Simbora musicalizar o dia? Demorou, tá valendo. É só colar por aí e deixar rolar. Esse é o nosso Frequência 89, 10 e 21.

0: Bora nós! Essa é a nossa interatividade maravilhosa do final de semana, é domingão. Hoje é dia 17. Dia 17, rapaz, já passamos do meio desse mês, cara. Daqui a pouco estamos no meio do ano. Daqui a pouco a gente tá cantando Feliz Natal aqui pra você. Como o tempo voa. Ó, eu espero que você esteja aproveitando bem essa sua passagem, seus dias por aqui, porque o tempo tá voando, rapaz. Então vamos lá. Com muitas coisas boas, muita leveza no coração e muita paciência, né? Pra enfrentar os desafios e por aí vai. Ó, agora 10 horas e 30 minutos. Vamos lá, que tem mais gente chegando por aqui, mandando brasa, mandando música pra gente. Oi!
1: Bom dia, meu anjo. Bom dia, por favor. Se der pra se tocar aí a música de Eduardo Costa, Você Não Cuidou de Mim.
0: Eita.
1: Ofereço pra você, pra toda essa galera que tá participando. Dia lindo, meu amor. Beijo, tchau. Fica com Deus.
0: Meu amor, minha anja. Um beijo no coração. Valeu a conexão. Até rimou. Eita, coisa boa. Deixa eu mandar um abraço pra ela aqui, o Cícero também, deixa eu ver pra ela, pra nossa querida ouvinte, a Naelma de Lagoa dos Gatos está conosco. Fala, Naelma, como é que você tá? Tá tudo jóia? O filho Renan, Gabriel, também beijos pra você, música da Ana Castela, tá jóia. Vamos incluir aqui em nossa programação, claro, ó, a prioridade aqui de atendimentos, né, podemos dizer isso, de pessoas que estão mandando o áudio, tá? Você manda aí aquele áudio que for pra o ar, claro que naturalmente a sua música também vai. É sobre isso. Ó, a gente faz o possível pra colocar o maior número de ouvintes no ar por aqui pedindo música, tá? Agora, deixa eu ver quem tá por aqui também, é o Cícero lá de Altinho. Fala, Cícero. Tá mandando música. Tá lá na borracharia, rapaz, ouvindo aqui a programação. Valeu, Cícero. Bom trabalho aí, meu guerreiro. Tamo junto. Muda não, hein? Se mudar, deixa endereço. Faz favor, deixa eu mandar um abraço pra ela também por aqui, ó. Pra Eliette, tá lá em Cerro Azul, em Palmares. Alô, Palmares, Pernambuco. Alô, você na Zona da Mata, ouvindo a programação daqui da 89, aqui da Agreste FM. Cara, a gente vai bem longe pra ficar mais perto de você, você sabe, né? Bom dia, meu querido Fernando, saudades, hein? Tô aqui com a família curtindo sua programação maravilhosa. Abraços da professora Vânia. Professora Vânia, beijo no coração de toda a sua família linda, maravilhosa. Deus abençoe seu dia, seu domingo. E que prazerzaço tá fazendo companhia a vocês aí também, tá? Nesse dia tão especial. Oi!
2: Bom dia, meu amigo Fernando. Sou Leonice de Panelas. Coloca uma música aí de Zezé de Camargo e Luciano, Um Dia Que Eu Saí de Casa.
0: Joia.
2: Oferecendo a todos meus filhos, meu genro, meus netos, meu esposo Dão. E a todos que estão curtindo Rádio Agreste FM, principalmente para você e família.
0: Obrigado, cheiro no coração.
3: Bom dia, Fernando. Aqui é Sandra.
0: Oi, Sandra.
3: Fernando, gostaria de ouvir uma música com Marília Mendonça, Nada Mudou. Ofereço para Edilson Morenar em Bonito, para Débora, os filhos dela, para tia Terezinha em São Paulo, para Zezé em Panelas. E todos que estiver ouvindo. E seu pai, tá bem, seu Tigo?
0: Tá,
3: nunca
0: joinha.
3: Mais ouvi ele.
0: Tá joinha, viu, Sandra? Obrigado, valeu, um beijo no coração. Ele tá bem melhor. Tá novo, podemos dizer assim, né? 10h33, beijo, Sandra. Marília Mendonça, Maiara e Maraíza.

0: Que toca o seu som, daquele jeito que a gente gosta. Vamos lá, então, seguindo aqui com a sua interatividade. Esse momento aqui é muito especial também do nosso programa, do nosso encontro aqui, sempre aos domingos. Esse momento aqui também a gente abre espaço para você mandar brasa aí, interagir conosco e, claro, pedir sua música. Juntos estamos em mais uma edição do nosso Frequência 89. Ô, coisa boa! Deixa eu mandar um abraço aqui para a Sidoca Show, que tá lá em Caruaru, Pernambuco, Brasil. Um alusão para ela aqui, a Osana Alves, lá no sítio Cruzeiro, também sempre conosco, hein? Tá fazendo o almoço e ouvindo aqui a programação. Um abraço, tem um domingo maravilhoso. Ó, pesquisas comprovam, viu, Osana? Quem faz o almoço ouvindo aqui a programação, a sensacional Agreste FM, o almoço fica mais gostoso, viu? Isso aqui é como se fosse, sabe, a cereja do bolo? É, tô te dizendo, tô te falando, vai por mim. É sobre isso, Daniel, aqui de Cupira. Fala, Daniel, como é que você tá, meu caro? É sobre isso. Bom dia pra você, bom dia, bom final de semana, bom domingão. Alô, Fernando, fala, Luzia Nunes, bom dia pra você, Lu. Tudo de melhor, hein? Um bom dia lindo pra você, excelente final de semana. E aí, o que é que você tá aprontando nesse domingo? Tá cuidando do almoço? Vai, você aí vai almoçar fora, nem que seja assim no quintal de casa, né? Mas enfim, vai almoçar fora hoje, vai estar serrando a boia da sogra. Eita, nós, olha aí, ó. Muita gente, né? Tô sabendo. Fala, Mari, como é que você tá? Tá tudo jóia, Mari? Um abraço, viu? Tudo de melhor. A Nilda e o Zezinho de Panelas estão conectados, sintonizados aqui conosco. Abraço pra vocês aí em Panelas. Tudo de melhor. Pertinho de Panelas também, que papá, né? Vivenciando festividades também. Um super evento nesse final de semana, início de semana também. Grandes atrações, premiações. Nesse domingo já começa tudo, né? Tá valendo aí com muitas coisas boas na cidade de Quipapá, Pernambuco, Brasil. Emancipação política, 126 anos, né, de história. Que coisa boa. Deixa eu ver quem também tá por aqui. Alô, alô, você. Oi.
1: Toca pra mim, Reginaldo Rossi, eu não presto mais, eu te amo, por favor. Euclides, do bairro Liberdade.
0: Fala, meu caro Euclides, rapaz. Seu Euclides, quanto tempo, figuraça, gente boa. Ô Euclides, você que veio, trabalhou um bom tempo em Brasília, né? Lá no Distrito Federal, né, meu caro Euclides? Foi Emerson Fittipaldi, né? Pois é, rapaz, conheceu de perto o Emerson Fittipaldi, trabalhou com ele. Abraço aí, meu caro Euclides. Tamo junto, hein? Valeu a conexão, olha aí. Várias pessoas se encontram aqui em nossa programação. Oi, bom dia,
2: Adiana. Bom dia, Fernando Marinho, é Lúcia, tô aqui fazendo as coisas na escuta. Bota uma música nova da Henrique Juliano, aquela nova que eles cantam. Bem bonita, Henrique Juliano. E oferecer a Telinha, minha irmã, lá no Sítio Santa Cunha, Lagoa dos Gatos, que ela é sua fã. Oi, mais gosta do seu programa, viu? Ofereço especial pra ela. Um abraço, viu, Fernanda?
0: Um abraço, um beijo pra você, mulher. Valeu a sintonia, valeu a conexão. Deixa eu mandar um abraço pra sua irmã também, que tá aí ouvindo. Ó, um beijo no coração. Muito obrigado pelo carinho, viu? Que bom saber que você curte a gente. Que bom saber que você curte o nosso trampo aqui. E essa nossa conexão, né? É sobre isso. É sobre isso. É só deixar rolar, tá? Você deixa tudo muito mais especial. Tá aí, Henrique e Juliano é uma das novas. Desse último.

0: seguindo por aqui com você, nosso ouvinte tá aí, Reginaldo Rossi, rapaz, grande Reginaldo Rossi, saudoso Reginaldo Rossi, né? Reginaldo Rossi, que foi cantor, compositor, amplamente conhecido como Rei do Brega, nasceu em Recife, ele se consagrou, né, como um dos maiores ícones da música romântica e popular do Brasil, eternizando grandes sucessos como os Garçom, né, Raposa e as Uvas, Lua de Mel e tantas outras. Você sabe que antes de se dedicar à música, o Reginaldo Rossi, ele chegou a cursar engenharia civil, trabalhou como professor de física e matemática também. Sabia dessa curiosidade? Olha aí, é sobre isso. É só ouvir aqui a gente também, que eu sempre rolando pra você aqui curiosidades artísticas. Olha que legal. Nossa frequência também é cultura, rapaz. Tá pensando o quê? Vamos lá dar sequência aqui, ó, você também conosco, nosso ouvinte 89 frequência, na frequência do sucesso. Daqui a pouquinho a gente rola pra você o nosso resumo da semana com o que é sucesso em todo o Brasil. Também vai rolar hoje por aqui ainda o nosso Roda de Samba e Pagode com Raça Negra, só pra contrariar, tantas outras coisas boas que combina com o final de semana também, né não? É sobre isso. E a partir do meio-dia temos o nosso Frequência com o nosso especial almoço de domingo. E hoje teremos uma das atrações que estará aqui em Quipapá, na festa de emancipação da cidade, nesse início de semana, hein? Zezo Potiguar. Então vamos fazer o seguinte, vamos fazer aqui, prepara por aí já, porque vai ser daquele jeito hoje, com uma sequência, rapaz. Ah, vou te dizer, eita lasqueira, vai ser demais, hein? Ó, deixa eu mandar um abraço aqui para nosso ouvinte. O nosso ouvinte, né? O Manuel. O Manuel tá aí na Rua da Defaela ouvindo a programação, ouvindo o nosso Frequência. Tá mandando um abraço pra Elisângela, também pra a esposa que tá fazendo o almoço e escutando a Grécia Firme também, a melhor. É nóis, meu caro. Ó, pode ter certeza que o almoço vai ficar uma delícia. Ouvindo aqui a programação, fica da hora, fica daquele jeito. Alô, Ibateguara, Pernambuco. Bateguala, Alagoas, rapaz, que é isso, Pernambuco não, é Alagoas e Pernambuco, era isso que eu queria dizer, e Bateguara está ali em Alagoas. Abraço pra você, Bateguara, nossa querida ouvinte Cris. Oi Cris, como é que você tá, Cris? Tá tudo jóia por aí? Tá mandando música, oferece pra todos que estão ligados na melhor, abraço aí pra você Cris, um alusão pra turma em Bateguara, ouvindo aqui a programação da 89, ó, quem também tá conosco aqui, a Juliana, alô você, tá mandando alusão pra filha Joana, pra Maria Juliana, tô te ouvindo aqui na Boa Vista, viu? Um cheiro pra você. Ah, tudo de melhor, só não deixou teu nome, né? Mas um abraço aí pra todo mundo por aí também nos ouvindo. Alô, você na Boa Vista, aqui em Cupira. Alô, Fernando, tô ligadinho aqui, cheiro no seu coração, a Zeane. Um abraço, Zeane, cheiro pra você, viu? Muda não! Olha ele aí, ó, Vavá Anunciada e o Luiz Felipe. Um abraço pra vocês, a turma aí da Casa do Eletricista aqui em Cupira. Domingão maravilhoso pra você, valeu a conexão. Alô, Aldiane Andrade, tá lá no Sítio Carão, como é que você tá, Aldiane? Tá no trabalho, tá ouvindo a gente, olha aí que legal, o clima fica melhor, né? Bom dia, Fernando, abençoado dia pra você. Ah, tá mandando música, oferece pra todo mundo. É a Sônia da Miguel Pereira Neto, um beijo pra você, Sônia, valeu a conexão. Tudo de melhor sempre. Deixa eu mandar um abraço aqui para o Júlio César também, que está conosco. Abraço, Júlio César. Tudo de melhor para você. Ah, pois é. Somos primos ainda. Olha aí, caímos na família. Abraço, um bom domingo para você, viu, meu caro? A Claudenice também, Claudenice Ramos. Um abraço para toda a família, inclusive, né, desejando aí... enfim, né, os votos de conforto no coração de toda a família Ramos também, né? Dona Edith se foi, descansou, então um abraço pra vocês e que Deus conforte o coração de todo mundo, aos nossos corações. Ó, deixa eu ver aqui quem tá mais chegando com tudo aqui. Bora lá, que temos outra sequência musical pra atender aqui, ó. Oi!
1: Bom dia, Fernando. Aqui é Socorro, sou Joaquim do Monte.
0: Oi, Socorro.
1: Fernando, tô com as músicas aí de Tarando Cigano pra me escutar, tô na escuta. Para oferecer para meu filho Adro, para meu filho Anderson, para minha mãe Angelita, para minhas irmãs, para minhas amigas, para meus amigos, para meu neto Theo, para minha nora Camila. Eu tô escutando. Que Deus te abençoe. Para você também.
0: Amém. Um beijo no coração. Alô, Grazi, agora sim, Grazi da Boa Vista, abraço pra você, Grazi, valeu a sintonia, a conexão. Oi, quem tá mais aqui?
2: Bom dia, Fernanda, aqui é Edna de Belém de Maria, tudo bem? Gostaria que você passasse a música aí de Devinho Novaes, qualquer uma, para oferecer pro meu filho Jefferson, Nayara, Vitória, Edivan, para meu grande amor Ivan, pra minha mãe Josefa, meu pai Lenildo, pra todas minhas irmãs, pra todos meus sobrinhos, pra minhas amigas daqui da Sombra da Barra e pra todos daqui do bairro Conto das Águas. Aqui a gente tá trabalhando aqui, tudo ligadinho na Agreste FM.
0: Eita coisa
2: boa! Bom dia!
0: Abraço aí, bar e restaurante Encontro das Águas, rapaz. Agora tá bom, né? Por aí, né? Alô, você, um beijo no coração. Alôzão Edna de Belém de Maria. Rapaz, aí eu lembro, né? Quando a gente passava por aí, já passei algumas vezes, aquela estrada de terra, né? Chão batido. No verão, muita poeira na cara mesmo. E no inverno, muita lama, rapaz. E agora tá uma beleza, meu. Tá um tapete. Um abraço pra vocês aí. Parabéns, Belém de Maria. Abraço, Edna. Tudo de melhor. Tá passando por aí, para lá no Encontro das Águas, hein? É sucesso. Deixa eu mandar um beijo aqui também pra nosso ouvinte que tá conosco, tá na audiência. Tá lá no sítio Tamanduá, né? A Rosa Santos, um beijo pra você, Rosa! Ó, quem tá mais aqui? Ó, já vou adiantando, esse bloco vai ser daquele jeito, viu? Essa sequência musical da sequência agora, até ficou redundante, mas enfim. Essa próxima sequência musical vai ser daquele jeito, vai se preparando aí, meu Deus do céu! O nosso ouvinte tá inspirado hoje, viu? Eita, nós! Oi.
3: Bom dia, aqui é o Hélio do Las Grandes Catende.
0: E aí?
3: Eu gostaria de ouvir uma música. Desça daí, seu corno.
0: Vixe.
3: Eu não sei qual é o nome do cantor. Eu gostaria de oferecer essa música para o boi de Laje Grande, Pedinho de Doró.
0: Olha só.
3: E também gostaria de oferecer para Terezinha, Lindinalva, Amara de Barra, Adriana Paixão, Gabriele, Maísa, Quitéria, minha amiga Nem, Andréia, Rosa Tamanduá, Jeová Dionísio, Amara de Barra, e para todos que estão na escuta da rádio Agreste FM. E para o meu amigo Pedro de João Figuço. E mais uma vez para o corno do Pedro de Doró.
0: Meu Deus do céu, cuidado! Eita lasqueira no pé da goiabeira.

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1: Voltando com tudo por aqui com o nosso resumo da semana agora, hein? 11 horas e 17 minutos, hoje dia 17, domingão, domingão no Frequência, 17 de maio. Inclusive, parabéns pra você de idade nova hoje, tudo de melhor, muitos anos de vida, felicidades mil pra você. Vamos comemorar juntos aqui, ou seguir comemorando junto. Ó, agora é a hora do nosso resumo da semana, tá? Esse momento a gente para tudo pra trazer ou levar até você um resumão do que tá rolando em todo o Brasil, do que a turma tá curtindo, álbuns novos, trabalhos novos que os artistas seguem lançando e a gente rola pra você por aqui, tá? Inclusive daqui a pouquinho também tem o nosso Roda de Samba e Pagode com o melhor do pagode do samba, Raça Negra, Só Pra Contrariar, Péricles e tanta turma boa, hein? Vai ser da hora. Você lembra de Exalta Samba e tantos outros nomes também, os Morentos? Você lembra? A gente pode curtir por aqui dentro do nosso Roda de Samba e Pagode também. Olha, ainda hoje também temos o nosso especial almoço de domingo e já vai preparando por aí, porque você vai almoçar hoje, ou nós vamos almoçar hoje com Zezo. Zezo que estará aqui em Quipapá nesse dia, dia 18, né? Amanhã, segunda-feira, vai ser um showzaço. Zezo ali em Quipapá, festa de emancipação que já começa, né? Já começou, já tá rolando, já tá valendo, né? Começando hoje. Então amanhã, segunda-feira, né? Temos Zezo também pra ter um esquenta, um cafezinho pequenininho pra você por aqui. Então vamos lá, daqui a pouquinho, Zezo, no nosso especial almoço de domingo. Daquele jeito, o programa hoje tá show de bola. Inclusive, mandar um abraço pra você que segue mandando sempre mensagem pra nós aqui no nosso na nosso WhatsApp, né? Não dá tempo de atender todos os pedidos musicais, porque a gente abre aqui basicamente uma horinha dentro do nosso programa para atender pedidos, fazer aquela nossa interação muito bacana. E claro, a gente vai seguindo com os nossos quadros. E agora chegou a hora do resumo da semana. Bora domingar, bora!
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2: Vamos lá, churrasquinho?
1: Bora brindar, bora brindar?

0: também, bora lá. Essa é a nossa Priscila Senna com a Simone, né? 11h28, você está ouvindo o nosso resumo da semana. Bora sonorizar o nosso final de semana. O nosso domingão fica muito melhor, inclusive com você aí do outro lado. Valeu, ouvinte. Agreste FM, em qualquer lugar do nosso Brasil e do mundo. Bora lá, então. Tá valendo aqui mais músicas no nosso resumo.
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0: Aí, ó, Leonardo chegando com tudo, trazendo um clássico da sua carreira. Inclusive essa música que marcou gerações. Esse DVD, né? Uma nova história ou uma história sem fim. Vamos lá.

Boys, foi o nosso resumo da semana. Você curtindo alto e bom som, esse finalzão de semana sensacional aqui no Frequência 89. Eu sou Fernando Marinho, prazer estar contigo por aqui. Com tudo, na programação do sucesso do jeito que a gente gosta, agora 11 horas 30, 38 minutos. Com certo teu relógio por aí, daqui a pouquinho tem Zezo no nosso especial almoço de domingo. Zezo que estará nesse final de semana, na verdade amanhã, né? Dia primeiro da semana, primeiro dia útil, segunda-feira. Amanhã tem Zezo e várias outras atrações em Quipapá, né? A festa de emancipação da cidade, muitas coisas boas. E hoje já começa, né? Começando hoje, nesse domingão, dia 17, a final do Campeonato Quipapaense 2026, no estádio Capitão João de Brito. Show com Val Pegada hoje, né? Estádio Capitão João de Brito também por lá. E no 39º Festival da Canção Brasileira de Quipapá. Olha, esse Festival de Canção Brasileira de Quipapá é um festival muito bacana, um festival mega cultural, grandes artistas. Então é o 39º, né? Ou a 39ª edição na Praça de Eventos, hoje à noite, lá em Quipapá, né? Muito bacana para quem é amante da cultura. É show de bola, viu? Inclusive, mandar um abraço para Ivanar Nunes, nosso amigo, né? Grande músico, grande artista. Ele que está lá em Garanhuns, né? Já tivemos a chance de conversar com ele, né? Várias vezes, inclusive, né? Valeu, meu caro Ivanar Nunes, que provavelmente também estará nesse Festival de Canção Brasileira de Quipapá. É um grande artista da música popular brasileira, o cara que toca demais, tem um projeto, inclusive, um projeto instrumental, né? Muito bacana, instrumental com sax, né? O Duba Sax é muito bacana. Grande, grande Ivanar Nunes, lá de Garanhuns para todo o Brasil, hein? Provavelmente estará nesse Festival da Canção Brasileira de Quipapá. Vou conversar com ele, inclusive, por aqui. Ó, aí também hoje ainda show da banda Romance de Novela, lá na Praça de Eventos. E amanhã, lá em Quipapá, também, como eu falei aqui, Zezo Potiguar, hein? Segunda-feira, dia 18. Então é o seguinte: Festival do Chope, Pagode do Dudu, Grupo Sou Samba, rapaz! Em plena segunda-feira, meu Deus do céu! Ah, meu, eu tenho que estar lá. Olha só, Festival do Chope com Pagodinho do Dudu, Pagode do Dudu e Grupo Sou Samba, lá na Praça de Eventos, isso às 15 horas. Imagina ali de tarde, em plena segunda-feira. Ah, meu Deus do céu, um pagodinho tomando um chope. Ô, rapaz, eita nós! Ah, meu Deus do céu. Às 19 horas, né? Também com show com Gustavo Marques. Às 8 horas e 30, show com Jonas Moura. Às 22 horas, né? Show com a Fly. E também às 0 horas, show com ele. 0 hora, Zezo Potiguar. Isso na segunda-feira. E na terça-feira tem hasteamento das bandeiras. Isso de manhã, ali na Prefeitura Municipal. Às 9 horas, corte do bolo. Tem bolo pra todo mundo. É o bolo da cidade. É na Prefeitura Municipal também, né? Festa de emancipação de Quipapá. Entrega de veículos também. Que legal, né? Comenda. Tito Lívio Galvão também, show com Rei Vaqueiro e show com Capim com Mel, isso na terça-feira. Aí fecha com chave de ouro esses 3 dias de festa lá em Quipapá, hein? Vai ser da hora. E por aqui aquele cafezinho com Zezo daqui a pouquinho no nosso especial almoço de domingo, hein? Segura aí!

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Esse é o nosso Frequência 89 de volta por aqui. Vamos seguindo com o nosso Roda de Samba e Pagode. Bora, bora. Ah, essa vibe é boa demais. Tô te falando, meu. É só deixar acontecer.

E você segue ouvindo o nosso Roda de Samba e Pagode daquele jeito que a gente gosta. Ô, rapaz, bem-vindo, você que tá chegando agora. Vamos lá, é só deixar rolar por aí. Você curtiu também, né? O nosso Raça Negra aqui no nosso Roda de Samba. Daqui a pouquinho tem Zezo no nosso encontro daquele jeito. Tem muita música boa pra gente ouvir por aqui. Ó, e o Zezo, que claro, estará aqui em Quipapá nesse finalzão de semana. Na verdade, amanhã, Fernando. Amanhã, né? Porque começa hoje essa festa lá em Quipapá, a festa de emancipação da cidade. São 126 anos de emancipação política. E claro, pra comemorar com muita música, com muita cultura, com muita coisa boa. Inclusive, daqui a pouquinho, vamos trazer aqui o nosso querido Ivanar Nunes, que vai contar pra gente sobre sua participação no Festival da Música lá em Quipapá também hoje à noite, hein? Muito legal, muita cultura, né? E a cultura sendo expressada e manifestada em vários aspectos, através da culinária, através da música, através da literatura e várias outras manifestações culturais que a gente curte também nesse grande festival e nesse grande evento em Quipapá. Vamos embora então? Tá valendo! Esse é o nosso Roda de Samba e Pagode.

0: 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A gente viaja para vários lugares aqui dessa região, né? É, indo para transmitir para você as emoções de vários eventos. Você sabe que a rádio dos grandes eventos é a rádio Agreste FM dessa região inteira. E dessa vez chegou a hora da cidade de Quipapá. Claro, tá vivenciando um super evento nesse final de semana, início de semana, né? Começando hoje, é a festa de emancipação da cidade. São 126 anos de história e dentro desse evento tem várias programações, podemos dizer assim. São várias manifestações culturais diferentes. Então é o seguinte, vamos fazer aquele nosso intercâmbio de informações agora, trazendo aqui também um dos participantes de um dos eventos lá dentro dessa festa de emancipação, né? É o 39º Festival da Música Brasileira de Quipapá. Acontece hoje à noite, hein, na cidade, e também é um momento de encontro, né? E desse lance todo da manifestação cultural em forma de música. E é sobre isso que a gente vai falar agora. Com ele, Ivanar Nunes, grande artista. Ele que é de Garanhuns, né? Nosso querido, que está em Garanhuns. Podemos dizer assim, não é, Ivanar? Que você hoje é garanhuense também. Ó, conta pra gente aí, rapaz, como é participar também desse evento, né? Em Quipapá. Qual a 39ª edição, são 39 anos de história, né? E conta pra gente como é participar desse evento, né? A importância de um evento como esse também, trazendo a sua música. Você que tem um projeto autoral muito bacana, né? Muito bom dia pra você, meu caro Ivanar Nunes, direto do Agreste Meridional, direto da Suíça Pernambucana, Garanhuns. Bom dia, meu caro Ivanar Nunes.
1: Bom dia, Fernando Marinho. Bom dia a todos os ouvintes, internautas, Agreste FM, enfim. Uma grande honra estar falando com você, meu amigo, estar falando com todas as pessoas que nos ouvem, né? Bom, eu sou da cidade de Tacaimbó, natural, né? Tacaimbó, terra do Maxixe, e estou radicado em Garanhuns, também me sinto garanhense por todo o esmero que essa cidade me transpassa, me proporciona, e toda a minha relação com a arte, né? E com a docência também, porque eu leciono aqui em Garanhuns. Pois é, o Festival da Canção Brasileira de Quipapá é um dos festivais de música autoral da canção, né, mais importante do Brasil, né? É um festival que já tem quase 40 anos, né, está em sua 39ª edição neste ano, e assim, vem compositores de todo o Brasil para participar desse festival, né? Inclusive, neste ano tem uma grande pluralidade de grandes artistas, grandes compositores, que hoje à noite estarão lá em mais uma das suas edições. Eu particularmente tive a grande graça, né, a grande honra de já ter vencido esse festival 3 vezes, né, as últimas 3 edições, nesse caso, com parcerias com um grande compositor aqui de Garanhuns, Bruno Rodrigo, né? Então vencemos os últimos 3 festivais, em específico o primeiro que vencemos, que foi a 36ª edição, né? Foi uma composição de Bruno, né? Um samba chamado Sônia, um samba maravilhoso de Bruno, que eu interpretei, né? Então, vencemos eu interpretando uma composição de Bruno, e em terceiro lugar, com Bruno cantando uma música minha, de autoria em específico, né? Se chama Na Medida do Amor. E aí, os outros 2 anos, 2 parcerias, minhas e de Bruno, né? A primeira foi Rabiscos, que foi interpretada por Zara Lins, a minha companheira, né? Grande artista, grande intérprete, e também Marcos Cabral esteve conosco, e o último ano agora, em 2025, vencemos de novo com uma composição chamada Caminhos do Sem Fim, onde a gente aborda a temática do Grande Sertão Veredas, né? E uma parceria também com o Bruno Rodrigo, onde ele também, mais uma vez, junto com Zara Lins e eu, né, a minha companheira, nós defendemos a música e tivemos êxito no ano passado também. Então, é uma grande honra estar mais uma vez na final desse festival, né? E reencontrar e encontrar novos compositores, novos artistas e partilhar a nossa música e musicalidade, né? É vital para que a canção do nosso país, a nossa tradicional música popular brasileira ela siga realmente com a sua produção no seu mais alto nível que temos, né, historicamente, né? Então é isso.
0: Muito bem. Ivanar, inclusive, o que é que você preparou, né, para essa apresentação de hoje em Iquipapá, né? Estamos falando, gente, você que está chegando agora, estamos falando com um dos participantes, né? Um vencedor já por 3 vezes desse prêmio, né? Da canção popular brasileira em Iquipapá. É a 39ª edição, né? A cidade de Iquipapá vivencia, de fato, a sua festa de emancipação e são várias manifestações culturais dentro desse super evento, dentro dessa super festa. E hoje à noite temos esse 39º Festival da Canção Brasileira em Iquipapá e estou conversando com um dos participantes, né? Vencedor já por 3 vezes, né, do prêmio. E o que é que você preparou, Ivanar Nunes, para essa edição, hein?
1: Então, eu, a partir de 2023, né? Segundo semestre de 2023, eu adentrei no mestrado da Universidade Federal de Pernambuco em música. E aí eu conheci o meu orientador, que eu já o conhecia pela sua grande capacidade musical e intelectual, que é o professor Sandro Guimarães Salles, né? É um grande professor da UFPE, paraibano, um músico incrível, grande professor de violão, né? Um mestre. E acabou que a gente compôs uma música juntos, né? Dentre, aliás, os momentos de orientação, né, do mestrado, acabei que apresentei aí uma melodia e tal, e aí o professor compôs uma letra maravilhosa junto comigo e a melodia também, a gente, enfim, fez tudo uma adequação para uma canção, né? Porque inicialmente eu compus um gênero musical chamado, compus uma música no gênero musical choro, né? O famoso chorinho brasileiro, né?
0: Isso, brasileirinho, chorinho.
1: Carinhoso, né? Mestre Pixinguinha, né? Enfim, Jacó do Bandolim. Então, esses músicos, esses mestres, fazem parte da minha formação musical. E eu tenho, graças a Deus, a possibilidade de compor também por esses caminhos, né? E aí, compusemos essa canção. Eu não vou poder, assim, estar divulgando, em detrimento do sigilo, inclusive, que exige o festival, né? Mas já está sendo divulgada. O nome dela é Na Rua Onde Eu Moro. É uma canção que vai tratar sobre memória, né, sobre afetividade, sobre a perspectiva do sentido da vida, né, dos valores humanos, né? Então a canção ela vai caminhar por esse lugar, essa é a sonoridade, o timbre dessa
0: Muito
1: canção,
0: bom.
1: Com o professor Sandro Guimarães Salles. Então a gente vai estar lá neste ano com Na Rua Onde Eu Moro. Será a terceira canção a ser executada durante a noite, né? São 12. Né?
0: São 12. 12 apresentações hoje nesse festival, né?
1: Isso. Músicas inéditas, super inéditas, né?
0: Muito bem. Músicas autorais, a maioria, Ivanar, você também já tem acesso. Todas. São artistas de todo o Brasil ou aqui inteiramente, podemos falar aqui, pernambucanos?
1: Não. Tem compositores da Bahia, do Ceará, né, da Paraíba, né? Tem de muitos lugares aqui do Nordeste, nesse ano em específico. E também tem de outros estados, né? De São Paulo, Rio. Eu não sei, não estou lembrando agora exatamente, porque saiu agora há pouco a sequência das músicas que irão subir ao palco, né? No entanto, antes não tinha se divulgado de onde são os compositores, só divulgou exatamente agora. Eu vi quase agora a sequência das canções. E aí, pelo que eu vi lá, tem compositores do Ceará, da Bahia, mas é muito tradicional do festival de Iquipapá, Fernando, virem compositores de todos os lugares do país, porque é um festival nacional, né?
0: Isso.
1: É um festival nacional. E é promovido por uma cidade aqui do interior pernambucano, a nossa querida Iquipapá. Eu tenho um grande, grande, grande carinho por Iquipapá, por esse festival de verdade. Eu não sei o que vai acontecer hoje à noite, se eu vou ter mais uma vez a grande honra de vencer o festival, de estar entre os vencedores. Eu já me sinto, obviamente, vencedor por ter sido selecionado à final, que não é tão, tão simples, né? Estar entre tantos grandes compositores, para mim, é uma grande satisfação, de verdade. Mas é claro que a gente vai lá para vencer o festival, não é?
0: É isso aí.
1: Se não for da vontade dos deuses da música, eu vou, com certeza, respeitar, mas, no entanto, a nossa maior alegria é compor, né? Mas se a gente consegue vencer o festival, melhor ainda, vem a calhar, né? E é para isso que a gente vai lá, para buscar vencer o festival né, dentro dos nossos fazeres musicais. E vem gente de todo o Brasil, porque realmente é um festival muito respeitado e tradicional, né, diga-se de passagem. Acho que é um dos festivais mais antigos do Brasil, viu?
0: Isso. 39ª edição Festival da Canção Brasileira em Quipapá. Cara, muito bacana. Muito obrigado, meu caro Ivanar Nunes, que é um dos participantes, né? Estará lá. Será a terceira apresentação do festival hoje à noite em Quipapá, né? Onde a Rádio Agreste FM estará fazendo a cobertura, né? A Rádio Agreste FM fazendo a cobertura, tudo em áudio, vídeo, através do YouTube, também por aqui na programação da rádio, né? Desse festival e também da festa como um todo, né? Começando hoje, a segunda e terça-feira, a cidade de Quipapá estará em festa. São 126 anos de emancipação política da cidade. Muito obrigado, meu caro Ivanar Nunes, e boa sorte para você em mais uma edição do festival, né? Nessa 39ª edição do Festival da Canção Brasileira em Quipapá.
1: Valeu, Fernando. Muito obrigado, meu amigo. Uma grande honra poder conversar com você mais uma vez. E fazia um tempo, inclusive, né, que a gente não conversava, não trocava ideia, né? Você,
0: de fato,
1: infelizmente, não está mais tão próximo do ponto de vista físico, mas nos pensamentos e na consideração e carinho, com certeza, sempre próximo. Você é um queridão, viu?
0: Muito obrigado. Muito obrigado, meu caro. Você também. Digo mesmo, viu? Tamo junto e misturado, claro, sempre. Esse é o Ivanar Nunes, né? Grande Ivanar Nunes, muito obrigado. Tá lá em Garanhuns, né? É de Itacaimbó, Pernambuco, Brasil, hoje é radicado em Garanhuns, grande músico, grande artista, grande compositor, cantor, cara, tem um projeto também instrumental maravilhoso também, viu? E hoje estará em Quipapá, onde a gente também, inclusive, já parabeniza toda a organização desse evento, todos os organizadores, o pessoal da cultura também, da Secretaria de Cultura e Turismo da cidade, parabéns, né, para todos os organizadores desse evento e esse fomento mesmo, de fato, esse impulsionamento e dando espaço, né, para a música popular brasileira, para a manifestação cultural de grandes artistas também de vários pontos do Brasil. Esse é o lance, hein? E a Agreste FM é mais um super evento e mais uma cobertura. É a festa de emancipação, né? Festa de emancipação de 126 anos da cidade de Quipapá.

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Continuamos por aqui no nosso Frequência 89. Vamos seguindo com você, nosso ouvinte. Sensacional, hein? Que prazer já estar contigo. Tá aí, hein? Aquele abraço pra você que tá chegando agora. Muito obrigado pelo carinho da sintonia, pela conexão também por aqui. A Grécia FM, você que tá sempre interagindo conosco, né? Ó, chegou aquele momento do nosso especial almoço de domingo, nesse dia muito especial, né, meu caro? Pois é, abraço aí ao Júnior de Panelas, ao Ligeirinho do Trevo, aquele abraço, meu caro, tudo de melhor pra você também, viu? Um abraço pro José Edson da Silva, que está conosco também, um abraço aqui pro final do número 6919, não deixou o nome, mas tá valendo, um oi pra você, tudo de bom. Ah, um alôzão aqui pra o nosso ouvinte, rapaz, que tá conosco, melhor do Brasil, alô, Cláudio do Milho! Tudo de melhor pra você, hein? Cláudio do Milho, cozido e assado lá no Trevo. Boa tarde, Edinho Raizeiro, em São Joaquim do Monte, também está conosco. Tá ligado no programa, aquele abraço. Valeu, Marisângela. Dia lindo pra você, tá lá em Bonito. Um beijo pra você. Valeu a sintonia. Abraço, Sandra. Tudo de melhor pra você também. Muito obrigado, carinho da sintonia, viu? A Corina também tá conosco. Oi, Corina. Aí, Ivaniza. Alô, você em Terra do Rei, ouvindo a gente. Tudo de melhor. Um alôzão pra Maria Ribeiro, que também está conosco. Abraço, Maria. Maria Goretti também está por aqui, ó. Um alôzão também pra Genilda, né? Pra Genilda Marcelo. Alô, Genilda Marcelo, todo mundo conosco. O Robério Neres é o original, lá de Cruzes. Alôzão aí pra você, meu caro, tudo de melhor. Alô, rei da carne de porco da cidade de Agrestina. Tamo junto, meu caro. Aquele abraço. Vamos lá com o nosso especial almoço de domingo? Hoje com ele, Zezo, por aqui, que é uma das atrações também confirmadas pra amanhã. Em que papá, hein? Então, olha, imperdível, a Grécia FM fazendo essa cobertura sensacional. Conversamos agora há pouco também com o Ivanar Nunes, é um dos artistas que estarão hoje à noite lá em Que Papá, né? Na apresentação ali da sua música, da sua arte, no 39º Festival, rapaz, 39º Festival da Canção Brasileira. Ali de Que Papá, rapaz, são 39 anos, né? 39ª edição, é um dos festivais mais antigos também e, claro, dando esse espaço para cultura, para música e para vários artistas do Brasil inteiro, viu? É um encontro maravilhoso com a arte e cultura. Abraço, inclusive, para toda a organização, todos os organizadores também desse super evento e também, claro, desse festival, hein? Você aí da Secretaria de Cultura, Turismo da cidade. Muito bem! E olha, acompanha tudo por aqui na Agreste, tá? A Agreste FM estará fazendo essa cobertura sensacional, hein? Bora com Zezo e convidados especiais por aqui. É o cafezinho pequeno. Até que ele esquenta aí. Bora lá!

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1: Esse é o nosso especial almoço de domingo, tarde linda pra você, excelente final de semana, bora, bora, a música continua.

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Agreste FM, a nossa rádio ano inteiro, falando pra você o nosso especial almoço de domingo aqui no Frequência 89. Só vamos, uma tarde linda. Valeu, bom apetite pra você que tá por aí em casa, tá almoçando agora, tá nos bares e restaurantes, tá na chácara, na piscina, enfim, onde quer que você esteja. Aquele abraço maroto e bora curtir aqui o domingão da melhor maneira possível, ouvindo a nossa programação. Tá rolando o especial almoço de domingo pra você.

Esse foi o nosso Frequência 89 de hoje, nesse domingão maroto. Que legal dividir contigo mais um pedacinho de domingo. Fechando com chave de ouro, com o nosso especial almoço de domingo. Muita música pra você. Afinal de contas, esse é o nosso lema, é o lema do nosso programa. É muita música envolvida, a melhor playlist do teu rádio, pra ser a cara do seu final de semana, viu? Daquele jeito. Beijo grande, fica bem, se cuida por aí. Muito obrigado, prestígio da sua audiência em qualquer lugar desse Brasil, através da Nenet e entre as 72 cidades também por aqui, né? Ouvindo a nossa 89,5 MHz. Beijos!

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0: 1:45.
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0: 2:04.
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0: jogados deste primeiro tempo. A bola roubada na intermediária defensiva do Fortaleza. Acreditou o jogador jaqueta de número 10, Jaciel. Ele ganhou para a direita, tabelou com seu companheiro, girou para dentro da área, cruzou a defesa do Atalanta, deu uma bobeira. E a bola foi morrer no fundo da rede do Alberi Júnior. É o primeiro gol, a primeira queda, tanto do Atalanta como o primeiro gol da equipe do Fortaleza. 6 minutos de jogo neste primeiro tempo. É o primeiro gol da equipe do Fortaleza, é o primeiro gol do jogo, da decisão do campeonato quipapaense de futebol. Quando dá tiro de meta, o árbitro chamou ali a atenção, porque tem jogador do Fortaleza caído. Tem jogador do Fortaleza caído e reclamam a equipe do Atalanta, né? Porque o jogador tá caído e o tempo tá indo. Mas já tá sendo ali, recuperou o jogador do Fortaleza, o Lucas, jaqueta número 4. Lucas, jaqueta número 4. Já chegou defendendo ali a equipe do Fortaleza, que vai pro contra-ataque. Chega o Atalanta, faz o corte. A bola metida para a direita, Fortaleza faz a roubada de bola. Tentou sair da marcação, jogador, jaqueta número 7, é o Mimi. Saiu bonito, ele toca para a direita. Acreditou a equipe do Fortaleza. 1-0 vence. É a decisão do campeonato. Ele tentou enganjar para a esquerda, mas chegava ali o jogador Jefferson fazendo o corte, já metendo para o setor do meio campo. Quando força a barra para sair, o jogador do Fortaleza, o árbitro foi lá, trilhou seu apito e marcou a falta, favorecendo a equipe do Atalanta, que perde por 1-0. Vai cobrar ali a equipe do Atalanta. Já cobrou, meteu para a área, hein? Subiu no peito, tentou o domínio, fez o levantamento. Atalanta vai para a posse de bola, tentou pela direita, faz a proteção, tentou sair da marcação, foi empurrado, o árbitro parou, marcou. É falta pro Atalanta cobrar. É falta pro Atalanta cobrar. 1-0 perde pro Fortaleza. Ele tentou sair da marcação. Falta para a equipe do Atalanta no 0-0, hein? Falta pro Atalanta cobrar pelo setor direito de campo. Autorizou o apto a cobrança. Cobrou, meteu no setor de grande área, subiu a zaga do Fortaleza cortando. Saiu do primeiro, já saiu do, na velocidade pro contra-ataque, hein? Mete pra direita, girou pra direita, tentou sair da marcação, foi desarmado. Na primeira, na segunda conseguiu meter na área. Chegou a equipe do Fortaleza, mas o árbitro já tinha parado e marcado a infração do ataque da equipe do Fortaleza, favorece a equipe do Atalanta. De lá, Edgar Feliz, boa tarde.
1: Grande Maurício, boa tarde. A torcida que papaiense vibrando com essa decisão. O prefeito Pita na expectativa para pagar a premiação.
0: Quando Atalanta vai no rebote e toca para a direita, tentou enganar, mas não conseguiu, porque chegava a zaga, cortava. É lateral para a equipe do Fortaleza cobrar. Prefeitura de Quipapá, governo para você, Pité, governando para todos. Secretaria de Esporte, Cultura e Turismo, com a secretária Rosinha Machado. Quero mandar um abraço aos vereadores Maurício de Gilda, irmão Nino e também Zé do Gás. Um abraço para vocês, é uma festa maravilhosa. E ainda também abraçar o Josias, do bar do Josias, nas proximidades aqui do estádio. Quando acontece uma falta e os jogadores reclamam por demais.
1: Os ânimos bem acirrados. Afinal, R$7.000 para o campeão, hein, Maurício?
0: 7 mil.
1: Premiação total 15 mil, campeão 7, o vice é 4.
0: Quando cobrada a falta pelo Atalanta, hein? Já cobrado, metendo a bola para o setor do meio campo. A bola vai para a direita. Tenta sair da marcação, já meteu por meio, chega o Fortaleza, apenas acompanha a trajetória da bola, se perder pela lateral. É arremesso lateral para a equipe do Fortaleza, que não tem pressa. Passamos dos 10 minutos. Primeiro tempo, 1-0, vice o Fortaleza. Na batida de bola, a bola sobe. Não saiu, hein? A bola cai para o setor esquerdo. Agora sim. 1-0, perde o Atalanta para a equipe do Fortaleza, a decisão do campeonato. 2026, que papaense, você que veio da região, está assistindo a grande final. A bola metida por meio, solta de cabeça, tentou sair da marcação, chega primeiro a equipe do Fortaleza, levantou a bola para a direita, chega a zaga, não consegue, agora faz o levantamento, o jogador do Fortaleza mete na área, tem jogador caído, tem jogador do Fortaleza caído, o árbitro autorizou, mandou levantar, o árbitro mandou disse levantar,
1: disse que não,
0: o árbitro mandou levantar e vai seguir o jogo. Foi o jogador de jaqueta número 4, Lucas, recuperado, Lucas manda a bola, cai para a direita, Fortaleza vai para o ataque, perdeu a posse de bola, hein? Agora deu o Atalanta no contra-ataque, a bola metida para o meio, escorregou, levantou o jogador do Atalanta, já toca para a ponta direita, tentou sair da marcação, girou, tentou do primeiro, abriu, meteu no setor de grande área, a saída do Thiago, foi lá, catou com segurança, garantida assim a rapadura e a vitória ainda neste primeiro tempo por 1-0. Olha o lateral, olha o lateral para a equipe do Fortaleza cobrar na linha que divide o setor do meio campo. 0 para o Atalanta, 1 para a equipe do Fortaleza.
1: O público é muito bom, hein, Maurício? Estádio lotado para a grande decisão.
0: É a decisão do campeonato. Fortaleza vai para o ataque pela direita. Marcado por 2. Ganhou na primeira, tentou na segunda, perdeu. Ficou fácil para o Atalanta quando o pau canta. Jogador caiu, o árbitro deu. Falta favorecendo a equipe do Atalanta, que perde por 1-0.
1: E para você que acompanha através das ondas potentes da Rádio Agreste, 72 municípios, falamos ao vivo, direto da Equipapá, nas comemorações pelos 126 anos de emancipação política da cidade.
0: Eu quero parabenizar todos os equipapaenses pelo 26º aniversário da emancipação política desta tão briosa cidade. E a festa que o PT está promovendo para vocês é a altura do que...
1: De festa, amanhã tem Zé do Potiguar, tem Jonas Moura e tem muito mais no aniversário.
0: Quando ataque do Fortaleza na saída de bola, Alberto Júnior foi lá em cima no primeiro, da catou com segurança. Já mete pro ataque, tentando com o Léo. Valéu no Atalanta, não consegue acompanhar a trajetória da bola que se perde pela linha lateral. É lateral favorecendo a equipe do Fortaleza. Não tem pressa o Fortaleza, hein? Não tem pressa, mas cobrou errado. Aí consertou a equipe do Fortaleza, fez o levantamento do contra-ataque. A bola metida para a esquerda agora rapidinho. Tentou sair, meteu para o setor de grande área, pode pintar o segundo, bateu! Perdeu a chance de ampliar o marcador a equipe do Fortaleza.
1: Resolveu na trave e saiu, Maurício, caprichosamente.
0: Perdeu a chance de ampliar o marcador a equipe do Fortaleza. A bola cai para o meio campo, Fortaleza vai para o ataque. O Atalanta faz a roubada, Léo tentou sair da marcação. A bola corre para a direita. Chega a equipe do Fortaleza, vai para o ataque, pisou, brecou, levantou. Já ginga para o meio, abrindo a dianteira, chega por baixo, o Atalanta cobra, cortando, jogando para fora, é lateral no setor intermediário, contrário para a equipe do Fortaleza cobrar. Já estamos chegando a 15 minutos jogados deste primeiro tempo. 1 para Fortaleza, 0 para a equipe do Atalanta.
1: Ataque do Fortaleza. E vale o título campeão da Copa que Papaiense de Futebol 2026.
0: Quando Fortaleza já rebote, tenta chegar o Atalanta, não consegue. Leva por ataque, o árbitro para e marca a falta em cima do jogador do Atalanta. O árbitro viu de longe, foi o Alisson. O árbitro parou e marcou a falta, favorecendo a equipe do Atalanta e dá bronca ali nos jogadores do Fortaleza.
1: Muito bem no jogo, o árbitro Elivelton Emanuel, o assistente de número 1 é o Luiz Antônio, assistente 2 é o Genivaldo Feitosa.
0: Quando é falta para a equipe do Atalanta cobrar. Setor defensivo, intermediário, autoriza o árbitro na cobrança, perde por 1-0, fez o levantamento, meteu para a grande área, ataque do Atalanta, Léo correu para a bola, chega o Fortaleza, de cabeça a zaga corta com o jogador Neto, jogou para fora, lateral para a equipe do Atalanta cobrar, lá pelo setor esquerdo, vai em busca do gol de empate a equipe do Atalanta, lateral vai ser alçado na área. Joga na grande área, subiu a zaga, na sobra, bateu de bico de dentro da grande área, a zaga da equipe do Fortaleza, e joga para fora, lateral para a equipe do Atalanta cobrar com o jogador Jefferson. Ele já cobra, mas deu de graça. Jefferson pega o rebote, já toca pro meio, por baixo, chega a zaga, ele pressiona, cai pelo setor esquerdo, faz a proteção no meio de dois homens, já tocou pra bola, meteu na grande área, a chance, jogou pra Léo, bateu de pé direito na bola, a zaga cortou.
1: Por muito
0: jogou pouco, esquinada.
1: Pega o empate a equipe do Atalanta. A decisão aqui no estádio, capitão João de Brito, vale o título de campeão que papaiense de futebol.
0: É tiro esquinado favorecendo a equipe do Atalanta. 16 minutos e meio jogados deste primeiro tempo. 0-0. Autorizou o árbitro. Cobrou. Jogou na grande área, subiu de cabeça, deu voltando para ninguém. A bola ultrapassou linha de fundo. É apenas tiro de meta favorecendo a representação do Fortaleza, que vence por 1-0. Já saiu rapidinho o Fortaleza, hein? Agora na grande área. Tranquilo lá em cima, Alberto Júnior. Foi lá, catou com segurança, a sofredora bateu no chão. Chama pro jogo, pede pros companheiros chegar. Ele bate de perna na direita da bola. Ela viaja por cima, chega o Fortaleza, faz o corte. A bola cai na esquerda. Tentou sair da marcação, mas a bola saiu. Atalanta na cobrança do arremesso manual. 2-3 metros da linha que divide o campo. 1-0 perto do Atalanta, vai em busca do gol do empate. Autoriza o árbitro a cobrança. Ele pede para ir pro local, né? Da cobrança. Existe isso no esporte, sempre aquele jeitinho para ir mais para frente. Cobrou, chega o Fortaleza, corta, mete pro meio. Sobe de pé direito, dá um chutão, a bola viaja. Chega a zaga, faz o corte. Na primeira, tentou da segunda. Fortaleza na bola. Toca a bola, Fortaleza, saiu da marcação do primeiro, tocou na direita. Tentou sair, perdeu. Perdeu, pegou o rebote, jogou no setor de grande área. Foi para bola o goleiro. Alberto Júnior apenas acompanha a trajetória, se perder para linha de fundo. É apenas tiro de meta, favorecendo a equipe do Atalanta, que papá, que perde por 1-0. 18 jogados deste primeiro tempo. 1-0, Fortaleza na frente.
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0: É festa para você, é o 76º aniversário. Olha a bola tocada por Fortaleza na direita, hein? Tentou sair da marcação, tentou jogar na área. A bola carimba, chegou, o Atalanta fazendo corte, vai pro ataque o Atalanta. A bola chegou no endereço certo, tentou chegar o Edson na bola, não consegue. Lateral favorecendo o Atalanta. A bola é tocada por meio, levanta a cabeça, girou pro ataque, não entendeu. Não entendeu ali o Léo, a bola terminou ultrapassando grande e pequena área com o goleiro Thiago, que deixa a sua meta para praticar a defesa. Não tem pressa o Thiago para repor a bola em circulação. Vence por 1-0 a equipe do Fortaleza, é a decisão do campeonato. Vale o título, vale premiação. Quando o Atalanta cobra, já chega no setor do meio campo. Tentou sair da marcação, saiu. Léo foi pra bola, não encontra nada. A zaga chegou e cortou. No bate e rebate, fica com o Atalanta. O árbitro parou, marcou. A falta em cima do jogador do Fortaleza. Foi falta ali, hein?
1: Jogo parado. Jogo parado. Jogador reclamando muito, expectativa para que esteja tudo bem, porque é o Neto. Pegue um jogaço aqui em Quibapá.
0: É Neto, jaqueta número 2 está caído. O árbitro pediu para ele levantar. É falta para a equipe do Fortaleza cobrar, que vence 1-0. Cobrou de perna direita, meteu para a esquerda, tentou sair da marcação. Chega a zaga, corta, faz o levantamento. Fortaleza pegou a posse de bola. O Atalanta faz a roubada, hein? Gira pro meio. Alisson chegou na bola. Sai do primeiro. Tentou na esquerda. Acreditou no endereço certo. Ataque do Atalanta. E na batida de bola, carimbou o jogador Sebinho. A bola vai para a linha de fundo. É tiro esquinado, favorecendo a equipe do Atalanta, que perde por 1-0. 20 minutos jogados deste primeiro tempo, 1-0 vence a equipe do Fortaleza. É o resultado parcial para a Prefeitura Municipal do Quipapá. Prefeito Pité, o árbitro chama a atenção para colocar no lugar certo a bola para a cobrança do esquinado. Ele colocou no espaço certo. Agora sim, autorizou o árbitro. Cobrou, meteu no setor de grande área. Subiu, Thiago. De Munhecaço tirou o sufoco da área, mas o árbitro já tinha marcado, a bola tinha ultrapassado a linha de fundo. É apenas tiro de meta para a equipe do Fortaleza, que vence por 1-0 cobrar.
1: E a festa tá linda aqui, papá, celebrando o seu aniversário de emancipação política. 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
0: Quando chega primeiro, o Atalanta fazendo corte, o Fortaleza pega a roubada de bola. Pegava porque o Atalanta sai pro jogo. Deu lateral para a equipe do Atalanta. 1-0 Fortaleza na frente. É o primeiro tempo de jogo. O árbitro para e marca. É falta favorecendo a equipe do Atalanta. É primeiro tempo, a decisão, o estádio municipal, capitão João de Brito. 1-0 Fortaleza na frente. Vai o Atalanta para a bola. A bola metida na área, subiu de cabeça. Tentou sair da marcação. Atalanta pegou a posse de bola, joga para o centro esquerdo, foi desarmado com falta. O árbitro falta, o árbitro deu. É falta para a equipe do Atalanta cobrar setor intermediário, lado esquerdo. Perde por 1-0, Edgar. E o Atalanta vai para cima.
1: Vai no sufoco e com certeza em busca do resultado. Ontem nós tivemos a disputa do terceiro lugar, o Guarani da Vila do Cruzeiro conquistou uma vaga.
0: Quando é falta para a equipe do Atalanta cobrar, autorizou o árbitro, cobrou, meteu na área, subiu a zaga do Fortaleza cortando, mas o Atalanta pega a posse de bola de longa distância, hein? Ele pede a presença do Alberto Júnior para sair para o jogo. Alberto vem para a intermediária, já tocou de perna direita, viaja por cima, chegou o Atalanta, fez a proteção, ganhou do primeiro, tentou do segundo, não foi falta. O Atalanta pegou o rebote, Saulão, gigou pro setor direito de campo, tentou sair, não conseguiu, hein? É contra-ataque da equipe do Fortaleza, pelo setor esquerdo de campo, mas a bola foi para lateral para a equipe do Atalanta. 1-0, vence o Fortaleza. Já cobrado, jogou pro meio, jogou para fora do estádio. O jogador jaqueta número 4, que é o Lucas, joga para fora, saiu para fora a bola.
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0: Lateral para a equipe do Atalanta cobrar, perde por 1-0, vai pro ataque agora. Setor direito, prepara-se o Atalanta para ir pro ataque. É primeiro tempo de jogo, é primeiro tempo de decisão. Autorizou, joga pro meio. Abriu o Atalanta do pé esquerdo, bateu o jogador, jaqueta número 10, Alisson. Por baixo, subiu de cabeça, a zaga corta. O Atalanta pega o rebote, já toca pro setor de meio campo agora, tentando o Fernando. Faz o levantamento, Fernando jogou no peito, abriu o setor esquerdo. Ah, tinha sim, o bandeira erguido, assinalando, tinha gente da preguiça, tem gente no impedimento do ataque do Atalanta.
1: E vamos seguindo, acompanhando este jogão, vale o título de campeão quipapaense, o campeão fatura R$7.000 aqui hoje.
0: Prepara-se agora, o Atalanta que sai para o jogo, o Fortaleza vai acossando, por baixo chega, faz a proteção Fortaleza, sofreu a falta, o árbitro marca. 1-0 é o placar deste primeiro tempo. Prepara-se ali para a cobrança, o Fortaleza, lado direito. Autorizou o árbitro. Cobrada a bola. Joga para o setor esquerdo. Chega a zaga, corta, mas foi para o ataque. Por baixo, Alberto Júnior foi lá, protegeu. Jogou a bola lá para o canto esquerdo da sua pequena área. Foi lá e catou com segurança, garantindo a peteca para a equipe do Atalanta. 1-0, vence a equipe do Fortaleza.
1: Impressionante o público no estádio Capitão João de Brito, hein, Maurício? E pra quem dizia que mulher não gosta de futebol, aqui em Quipapá a história é outra, hein? A mulherada vibrando!
0: Aí você só vê as mulheres? É bom por demais, não, velho? É bom por demais. Agora a bola cai pra direita. Atalanta vai pro ataque, lado direito. Tentou chegar na bola. Lateral favorecendo a equipe do Atalanta. 1-0. Autorizou o árbitro. Não tem pressa o Atalanta. Já deixa ali para a passada do Mião. Vai cobrar a bola. Ele prepara-se. para a cobrança, vai jogar. Jogou agora, da grande área, subiu o goleiro. Subiu todo mundo, da encontrada, a bola passa. O árbitro dá o quê? Dá o tiro esquinado ou lateral? Deu lateral?
1: Lateral, decolou. Exatamente. Para quem acompanha o campeonato,
0: chega a bola.
1: Se de futebol aqui direto do estádio Capitão João de Brito. Nossa transmissão também no Instagram da Prefeitura da Equipapá, viu, Maurício? Para você que acompanha através da nossa Rádio Agreste, fica de olho, fica ligado com a gente.
0: Quando o árbitro dá uma bronca ali com o setor de ataque defensivo da equipe, tanto do Atalanta como do Vitória. Cobrado, meteu na área, cabeçada, a bola subiu. Chega tirando ali, sufoco da área. O Atalanta vai pra bola, ficou na saudade. Tentou sair da marcação. Girou. Foi falta, o árbitro dá em cima do jogador, jaqueta de número 18 do Atalanta. 1-0 perto do Atalanta, primeiro tempo de competição. Passamos de 26 minutos jogados deste primeiro tempo. 1-0 é o placar de jogo. Cobrado, a falta meteu para o setor esquerdo, subiu de cabeça. O ataque da equipe do Atalanta, mas a bola foi por fora. É apenas tiro de meta, favorecendo a equipe do Fortaleza, que vence por 1-0.
1: E a torcida vibrando também aqui, ó, nas redes sociais da Prefeitura da Equipapá, parabenizando o prefeito Pité pelo investimento.
0: Quanto vai o Fortaleza pro ataque, hein? Fortaleza vai pro ataque tentando sair pelo setor esquerdo. O árbitro já tá lateral para a equipe do Atalanta. Atalanta na cobrança do lateral. Estamos vivendo a decisão do campeonato equipapaense. Primeiro tempo, 1-0, vence o Fortaleza. Bola tocada no meio. Vai para a bola o Atalanta, girou para a direita. Acertou no endereço certo, levantou, girou para o meio. Passou da marcação, girou para a ponta direita, ataque bom. A bola é metida para o meio. Defesa parcial do Thiago, metendo para tiro esquinado, Edgar.
1: Defesaça do goleirão da equipe do Fortaleza. E tá reclamando ali, Maurício. Acredito que ele pode ter se machucado nessa defesa, hein?
0: Ele foi com o pé direito e a bola... Foi justamente...
1: Reclamando do braço esquerdo ali.
0: Também.
1: Está no chão, caído o goleiro do Fortaleza.
0: O Thiago.
1: Aguardando já... atendimento, o Thiago.
0: Mas já está ali se recuperando, vai levantar. É tiro esquinado para a equipe do Atalanta cobrar. Perde por 1-0. É jogo de decisão, tudo vale. Esquinado para cobrança, cobrou a cabeçada. Chegou Fortaleza. Tirando o sufoco da área, perdeu a chance de empatar o jogo a equipe do Atalanta. É lateral para a equipe do Atalanta cobrar, já cobra, pendente a presença de Alberto Júnior. Mete para o meio, acreditando Alisson. Toca para a ponta direita. Levanta a cabeça, Alisson. Toca para o setor do meio campo. Abriu para o ataque. Chega a equipe do Fortaleza, cobra, joga para fora, lateral. Prepara-se Jefferson, cobra, rapidinho, ele tem pressa, a bola para a direita, dá o bandeira, confere o árbitro, lateral favorecendo a equipe do Atalanta. 1-0, vence o Fortaleza, lateral, direita para a esquerda, favorece a equipe que perde por 1-0, jogou na grada, subiu a defesa do Fortaleza de cabeça corta, é novo arremesso lateral. Arremesso lateral cobrado, já mete para a área, subiu todo mundo, passou batido, de pé esquerdo, tira o sufoco da área, a bola cai para a equipe do Atalanta, setor do meio campo agora, tá sozinho, de longa distância, pediu a presença do Alberto Júnior. Alberto Júnior trabalhando, setor de grande área, já toca para a direita, a equipe do Atalanta vai para o ataque, a bola tocada do setor defensivo, girou para a esquerda, já toca para o setor do meio campo. Levanta a cabeça o Atalanta. Sai para o jogo. Meteu para o meio. Pediu falta. Não houve nada. Ganhou vantagem. Encarou a área. Por baixo chegava a zaga. Cortando. O árbitro deu tiro esquinado, favorecendo a equipe do Atalanta.
1: Esquinado favorecendo o Atalanta, que desce com tudo para o ataque.
0: É da esquerda para a direita, favorecendo a equipe. Deu lateral. A equipe do Atalanta. E não escanteio. Ah, sim.
1: Eu acho que mudou.
0: Eu acho isso, que eu acertei. O jogador foi quem não tem entendido.
1: Esquinado.
0: É, escanteio, sim. Escanteio para cobrança. O Atalanta cobrou no segundo pau. Subiu a zaga, passou do corta-luz. A batida de bola furou o jogador do Atalanta. mas o Fortaleza joga para fora, lateral. Lateral favorecido a equipe do Atalanta. 1-0, vence o tricolor. Jogou para baixo, tentou sair da marcação agora. Agora tá contra-ataque, hein? Agora deu contra-ataque pro Fortaleza. Fortaleza no contra-ataque, no mano a mano. Foi desarmado com falta, vai pintar cartão amarelo.
1: Primeiro do jogo?
0: É o primeiro cartão do jogo.
1: Primeiro cartão amarelo do segundo? Aí, Maurício, segundo cartão amarelo do jogo. Jogaço de decisão.
0: Cartão amarelo para o Léo. Não, quem sofreu a falta foi o Abiné.
1: Isso.
0: O Abiné.
1: Primeiro cartão amarelo.
0: Mas não foi para o Abiné, não. Foi o jogador do Atalanta. Do Atalanta. Cartão amarelo. A gente já confere com quem. A bola metida, o Atalanta vai para o ataque agora. A bola tocada, contra-ataque. Girou para a direita, acertou. Do endereço certo. Pode meter na área. Meter na área, o gol de empate, bateu. É gol. Edson Jaqueta de número 11 pintou na marca de 32 minutos jogados deste primeiro tempo. Ele acreditou, a jogada foi metida para a direita, ele entrava em diagonal, mas na metida de bola para a área, chegava ele que não perdoou. O Jaqueta de número 11 aos 32, o Edson marcou o gol de empate para a equipe do Atalanta, o Edgar.
1: Que representa muito nessa decisão, você de casa sentiu a vibração da torcida do Atalanta.
0: Agora, um para o Atalanta, um também para a equipe do Fortaleza. Fortaleza por ataque, batida de longa distância. Lateral. Lateral para a equipe do Fortaleza fazer a cobrança. Setor intermediário, lado direito. Autorizou o árbitro, ele deu o que lá? Não, deu escanteio.
1: Esquinado, esquinado.
0: Esquinado, da direita para a esquerda. É esquinado para a equipe do Fortaleza. Autorizou o árbitro, cobrou, meteu no primeiro pau, subiu. A equipe do Atalanta cortando. Já vai por conta atrás do Atalanta, sofreu a falta. Deu ali um jeito de corpo, o jogador do Atalanta. O árbitro parou, marcou a falta, foi em cima do Alisson Jaqueta de número 10. Ele deu um giro de corpo, ganhou a falta. Um pro Fortaleza, um também para a equipe do Fortaleza e um pro Atalanta.
1: O árbitro Elivelton dominando o jogo.
0: Elivelton autorizou, cobrou a falta. Joga o Fortaleza, faz o corte, a bola cai para a direita. Fez a proteção, tentou o domínio, não houve nada. Diz o ato, a bola tocada por meio. O Atalanta vai pro ataque agora. Toca para a direita. Tenta passar. Começa tudo no setor defensivo. Inverteu para a esquerda. O Atalanta para o ataque. Toca na defesa. Ele gira para lá. Tocando para a esquerda. Acreditou o Atalanta. Abriu diagonal. Chega o Fortaleza. Faz a roubada de bola e vai para o ataque, hein? Vai para o ataque a equipe do Fortaleza. Salta o primeiro. Tentou do segundo. O árbitro dá. De ataque fica o Fortaleza que responde. Salta a marcação do primeiro. Gira para o jogador Neto, jogador número 2 na direita. Ele dá o corte de meia luz para o meio, mas deu errado. Perdeu para o Atalanta que vai para o jogo, hein? Aí conserta o Fortaleza, joga para fora. É lateral favorecendo a equipe do, no caso do Fortaleza. Cobrado. Fortaleza pega o rebote. Faz o levantamento. Sobe de cabeça, zaga e corta. Nego chega na bola pela equipe do Atalanta. Gira para a direita, tentou sair da marcação. Ele tem o jogador Léo pedindo. Pediu a primeira, a segunda vez, a bola caiu no meio campo. Perdeu a posse de bola, hein? Saiu do primeiro, saiu do segundo. Por baixo chega a zaga, corta. Deu falta favorecendo a equipe do Fortaleza no setor intermediário.
1: Mais uma falta. O jogo esquentando, decisão do campeonato, que papaiense de futebol. Maurício, diga, aproveitar lá e abraçar as musas também. A musa do Atalanta, Bruna Moraes, está aqui na torcida, e a do Fortaleza, Ritinha Gouveia.
0: Quanto é falta pro Fortaleza cobrar 1-1 o placar do jogo? Na intermediária tem ali jogador do Fortaleza, tem Negro nas proximidades, tem Neto na proximidade da bola, tá chegando também jogador jaqueta número 4, que é o Lucas, saindo da bola, vai ser alçada na área, hein? A barreira do Atalanta com 3 homens, 4 chegando, é o quinto, é de longa distância. Autorizou o árbitro a cobrança. 36 jogados de longa distância, correu para a bola, bateu, tirambaço para fora.
1: Goleirão apenas acompanhou.
0: Acompanhou a trajetória, se perder para a linha de fundo, é apenas tiro de meta para a equipe do Atalanta cobrar.
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0: Quando a bola cai pro meio, chega a primeira zaga, Fortaleza responde, hein? Faz o levantamento Fortaleza, a bola pra área, tentou sair da marcação, não consegue, ficou fácil para a equipe do Atalanta sair jogando. 1-1, placar da decisão, placar do primeiro tempo. Gingou a bola, sobe de cabeça, Léo na bola, pro pé esquerdo, tenta sair da marcação, Léo, começa mais atrás agora, ele joga pro jogador jaqueta bonito, que é o Fernando. Fernando tentou sair da marcação, girou pra esquerda, adiantou demais, perdeu, mas o Fortaleza tem posse de bola, setor defensivo, marcado por 2, inteligentemente ele chuta a bola, carimba o jogador do Atalanta, vai pra fora. É tiro de meta favorecendo ao goleiro Thiago do Fortaleza. 1-1, placar de jogo, primeiro tempo, a decisão. É festa aqui no estádio municipal Capitão João de Brito. Cobrado o tiro de meta, Fortaleza não chega na bola, chega primeiro a equipe do Atalanta, em cima do jogador jaqueta bronze, o Edson. O árbitro para e marca a falta. É falta que favorece a equipe do Atalanta da liga, que divide o setor do meio campo. Abriu para a esquerda, tentou sair da marcação, girou passando, tentou para a bola, perdeu para o Fortaleza, hein? Sai por contra-ataque, tentou sair, a bola foi o Fortaleza por ataque, tentou, girou por baixo, chega o Atalanta, corta, Fortaleza pega o rebote, ganhou na primeira, joga para a direita, acreditou, pisou, brecou, caiu. Caiu. O árbitro deu falta, favorecendo, deu lateral, favorecendo o Atalanta. Já cobrado, hein? Para Léo, pelo setor esquerdo. Léo chega na bola, passou o pé por cima da bola, foi pro pé direito, Léo bateu. Sobrou no meio, agora pro jogador Fernando. Fernando abre pra ponta direita. Acreditou a equipe do Atalanta. Tentou sair da marcação, jurou, mais atrás, jogou mais atrás. Aí buscou a área. A zaga do Fortaleza faz o corte, mas a sobra é do setor do meio campo. Aparecendo ali o jogador Alisson. Faz o levantamento para Léo. Ganhou do primeiro Léo, mas com falta o árbitro marca falta de ataque da equipe do Atalanta, favorecendo a equipe do Fortaleza. Estamos sim, finalzinho deste primeiro tempo, o placar aqui no João de Brito, 1 para o Fortaleza, 1 também para a equipe do Atalanta. Gol marcado pelo Fortaleza aos 6 minutos do primeiro tempo. O gol de empate do Atalanta aconteceu aos 32 também deste tempo. 1-1, placar da decisão. É um grande jogo. Aí sai a equipe do Atalanta para cobrança de lateral. Diz o árbitro: 1-1, placar do jogo, Atalanta na cobrança. Foi feito o levantamento. Fortaleza faz o corte. Caiu no meio. Fernando ganhou. Alisson pegou na bola, jogou para a direita. Por baixo chega o Fortaleza fazendo o corte. Mas o Atalanta pega o rebote, hein? Vai para a bola o Atalanta. Joga a bola no meio. Abriu o Fernando. Pra bola, Fernando, abriu pra Léo, recebendo, grande área, pro pé direito Léo, no segundo, bateu Léo, de pé direito, a bola ultrapassa, toda extensão de grande área, se perde pra linha de fundo, numa oportunidade perdida pelo Léo de ampliar o marcador, Edgar.
1: Era a oportunidade para mais um gol e levantar a torcida no estádio Capitão João de Brito. É a decisão, vale o título de campeão do campeonato quipapaense de futebol.
0: A bola cobrada, Fortaleza vai pro ataque. Tentou passar do primeiro, tentou bater, bateu carimbado. A bola vai para fora. Ele deu mais um. Vamos para 46. Vamos para 41.
1: Mais
0: pra
1: um 41. Expirado, hein?
0: Mais um minuto. Ele deu mais um minuto. Também não houve tantas paralisações assim para um tempo maior. Não teve tantas paralisações.
1: A emoção toma conta do estádio, capitão João de Brito.
0: Escanteio para a equipe do Fortaleza cobrar. É finalzinho deste primeiro tempo. 1-1 é o placar do jogo. Autorizou o árbitro. Cobrou. Meteu na grande área. Subiu de cabeça o árbitro. Já tinha parado e marcado infração do ataque da equipe do Fortaleza. 1-1 placar do jogo. Vai pedir a bola. Vai colocar a bola em circulação. Ele está dando uma bronca do goleiro. Para colocar rapidinho. Vamos aí já para os descontos. Tá dos descontos, vai terminar o primeiro tempo, 1-1 para cada jogo. É falta para a equipe do Atalanta cobrar, o Beri Júnior para cobrança. Quando trilou o apito, termina o primeiro tempo aqui no estádio municipal, capitão João de Brito, a decisão do campeonato que Papaense 2026, neste primeiro tempo, tendo Fortaleza 1, Atalanta também 1, é o primeiro tempo num jogo tenso, num jogo nervoso, num jogo que as equipes buscam a todo custo, quem sabe, sair na frente do marcador. Fortaleza saiu aos 6, o empate veio aos 32, e vamos voltar daqui a pouquinho para o segundo tempo do jogo. Outro segundo tempo tenso e nervoso para a decisão desse campeonato, é legal.
1: Pois é, Maurício, e a torcida vibrando na decisão do campeonato que Papaiense de futebol, e a gente abraça toda a torcida, a galera vibrando aqui com a gente, e o prefeito Pité investindo no esporte da nossa gente. Alô, Misael, abraçar também nossa querida secretária Rosinha Machado.
0: Vamos fazer o seguinte,
1: pois não, Maurício,
0: vamos fazer o seguinte para essa transmissão, vamos fazer algo diferente. Por gentileza, Edgar, eu tenho a secretária aí, a
1: Rosinha Machado,
0: a nossa Rosinha. Pessoal, se encontrar, ela está
1: aqui, perfil da gente. Secretária Rosinha, por gentileza.
0: Pronto, chega pra cá, Rosinha. Ela tá aqui, Edgar.
1: Se posicione aqui, secretária Rosinha.
0: Secretária Rosinha, por gentileza. Vou
1: convidar meu prefeito Pité para bater um papo com a gente aqui também.
0: Ver como é que ela tá sentindo esse jogo. Se ela está. Não dá para torcer, né? Ela é secretária de todos. Ela é secretária de...
1: Secretária de Finanças, Fátima Rejane, está aqui com a gente também.
0: Já.
1: Secretária Rosinha Machado também está aqui.
0: Eu quero a Rosinha.
1: Está aqui, está aqui com a gente.
0: Bater um papo com ela. Rosinha, me diga uma coisa. Esse microfone está tudo chegando aí. O que você está achando desse jogo? Está torcendo por alguém ou está torcendo por que papá?
2: Boa tarde. Estou torcendo por que papá.
0: Né? Por que papá. Exatamente.
2: Mas é uma grande emoção... Ver o nosso campo.
0: Tá lotado?
2: Lotadíssimo.
0: Tá gostando? Tá gostando?
2: Maravilhoso. A gente se emociona e sabe que a população de Quipapá é desportista e gosta de futebol. Por isso que o nosso prefeito, junto com a nossa secretaria, se desempenha para que a gente possa proporcionar aos nossos esportistas aqui o melhor.
0: Deixa eu perguntar uma coisa para você. Eu tive a oportunidade de chegar cedo, inclusive tive um contato com a senhora, e a gente via o empenho da secretaria, de todos, né, no empenho de proporcionar isso que a gente está vendo. No final, terminou o primeiro tempo, a gente está bem pertinho para a festa. Gratificante, dá um alívio muito grande de todo o trabalho, durante toda a competição, de toda uma trajetória, de todo um empenho, de muito trabalho. Qual a sua sensação?
2: Amigo, com essa alegria, é muita emoção. Nossa equipe vem nesse último mês se dedicando, proporcionando o melhor para os times. Desde já agradeço a todos os times participantes de nossa cidade, onde cada um desempenhou o seu papel. É uma pena que só apenas um pode ser vencedor, né?
0: É verdade. Mas deixa eu dizer uma coisa para a senhora. No mundo da minha profissão, eu tenho encontrado muita coisa e eu digo sempre o seguinte: tanto o Atalanta como o Fortaleza chegaram à final. Se um que sair campeão e o outro vice, outros que ficaram para trás queriam estar no lugar que eles estão, mesmo sendo o segundo. Quer dizer, é uma luta que venceu aquele que aproveitou. mas quem ficou em segundo lugar não é falta de mérito, porque muitos queriam estar nesse lugar. Entendeu meu pensamento?
2: Entendi, sim. Olha, como é o seu nome mesmo?
0: Maurício.
2: Maurício. Maurício, é o seguinte, Quipapá é uma cidade acolhedora. O povo de Quipapá tem tudo de bom, que ele sabe acolher todos que chegam. Então, todos nós somos amigos, todos os jogadores, um é amigo do outro. E o importante é que tenha sendo valorizados, que eles possam ser valorizados. E na administração do prefeito Pité, com certeza essa valorização voltou, a cultura retornou para o nosso município.
0: Valeu a pena.
2: Com certeza. E muitos virão, hein?
0: Com certeza, eu vi o prefeito anunciando, fazer um abraço para você. Diga lá.
1: Tá valendo, Maurício, que emoção é essa, hein?
0: Para tudo isso funcionar, além da secretaria que faz o planejamento e a execução desse trabalho, por trás dos bastidores tem o principal, que é aquela parte das finanças.
1: Pois é.
0: O custo para a secretária de finanças, deixa eu só falar com ela aqui também, que a gente sabe da importância, secretária.
1: Fátima Rejane, secretária de finanças.
0: A gente sabe que o custo que foi colocado à disposição da Secretaria de Turismo e Cultura para o tamanho do evento, valeu a pena o esforço, a sua concepção daquilo que foi investido, valeu a pena?
3: Boa tarde, Maurício, com certeza, né? Foi tudo planejado com muito cuidado, principalmente para que a gente honrasse todos os compromissos. Todas as despesas do campeonato estão pagas e a premiação garantida, né? Será paga amanhã através de Pix pela Secretaria de Finanças, com a maior transparência, tudo aprovado em projeto de lei e o compromisso de transparência, de responsabilidade foi feito.
0: Aquilo que vem do povo vai pro povo.
3: Vai pro povo.
0: Não é uma filosofia, né?
3: Com certeza.
0: Filosofia. Valeu a pena para tudo. Tá gostando também?
3: Eu gosto de futebol.
0: Não se envolva. Um abraço, secretária, felicidade para você, bom então, trabalho, obrigado. Tá certo? Ô Edgar, vamos.
1: Ó, deixa eu aproveitar, trazer aqui o Pi, o nosso diretor de esportes, é o Anderson Milpi, fizeram uma dobradinha, né? Anderson, Anderson tá por aqui também para conversar com a gente?
0: Ele trabalhou para a Denavis.
1: Maurício, parabenizar. Oi. Primeira vez que eu tenho a oportunidade, primeiro que lhe conhecer, né? Esse astro gigante da narração esportiva pernambucana e brasileira também. Muito bom lhe ter aqui nessa competição e principalmente estar, né, nas ondas potentes da nossa rádio, você que faz parte da família Agreste FM. Parabéns pelo trabalho, hein?
0: Um abraço, muito obrigado pelas palavras elogiosas, mas o prazer maior é voltar a conviver com essa família Agreste. Eu já tive outras oportunidades, por bem, eu quero abraçar já a Wilmar Alves, né? Ele foi meu diretor.
1: Que maravilha.
0: E o Júnior Alves também, Júnior é de...
1: Wilmar Júnior.
0: Estradas percorremos nesse Nordeste, velho.
1: Esse é o grande Pi, o segundo tempo já tá prestes a começar. Pi, diretor de esportes aqui do município, em sua avaliação, Rádio Agreste, boa tarde.
4: Boa tarde, Edgar, boa tarde a todos aí, tá? Desde já eu quero te agradecer, tá? Por estar proporcionando esse momento tão maravilhoso aqui no futebol papaense. A nossa cidade respira futebol, isso é muito importante, e sabemos também que o esporte transforma a vida. Eu gostaria também de agradecer a oportunidade do prefeito Pité também, o que ele está fazendo pelo esporte aqui, papá, né? Sabemos que o esporte é muito importante.

0: ataque. Chega o Fortaleza, corta no setor meio campo. Fortaleza responde. O Atalanta corta. Joga para fora. Bola cai para a direita. Não saiu. Atalanta vai para o ataque. Foi desarmado. O árbitro dá. Favorecendo a equipe do Atalanta. A equipe do Atalanta. Ele deu o quê? Deu falta. Deu bola embaixo. Deu bola embaixo. Deu falta. Falta para a equipe do Atalanta cobrar. Um para o Atalanta, um também para o Fortaleza. É decisão do campeonato 2026. Cobrado. Jogou na grande área. Subiu de cabeça voltando. A bola chega, corta. Favorece a equipe do Fortaleza. O árbitro está com bola parada. Vai autorizar para a reposição de bola. Porque tem jogador caído. 1-1, placar de jogo. São 40 minutos de emoções para mais uma decisão. Eu queria com a tua coordenação, para a gente distinguir se empates tem prorrogação e tem pênaltis. Ou se vai para pênalti direto. Né? Para a gente saber da comissão de esporte se a decisão vai direto para os pênaltis. Que nós não temos inundação, lógico, e se.
1: Pênalti. Penalidade. Empate, vamos aos pênaltis.
0: Não tem prorrogação.
1: Não temos prorrogação.
0: Até porque o estádio, o prefeito já prometeu que vai iluminar, então não teríamos a prorrogação por conta da iluminação, que não chegou ainda. Mas segundo o prefeito, o Pité vai iluminar o estádio Capitão João de Brito. Com certeza absoluta, brevemente, os jogadores terão a iluminação, e poderão também, né, existir aquelas partidas noturnas, meio de semana e final, com um campeonato com uma dinâmica diferenciada. A bola tocada, Fortaleza por ataque, hein? Chegou Neto, para direito Neto, abriu para direita, tentou sair da marcação, ganhou Neto, direita, tentou sair da marcação, jogou para fora, o árbitro da tira esquinado, favorecendo a equipe do Fortaleza, que vai em busca do segundo gol. 1-1 é o placar de jogo. 1-1 para cada jogo. Segundo tempo. Cobrou, meteu na área, subiu de cabeça. Não conseguiu, mas a sobra do Fortaleza. Jogou na área. A cabeçada. A bola na rede para fora. É tiro de meta favorecendo a equipe do Atalanta. Foi o jogador jaqueta de número 3, Sebinho. Cabeceou, mas na rede por fora. Deu apenas tiro de meta para a equipe do Atalanta cobrar.
1: Segue 1-1, jogo, abraçar os vereadores, Zé do Gás, Irmão Nino e Maurício de Gira.
0: Na marca de 3,5 jogados neste segundo tempo, placar é 1-1, a bola jogada, o goleiro Thiago bate na bola só por cima, chega primeiro a defesa do Atalanta e corta. Fortaleza responde. O Atalanta foi pro contra-ataque. Chegou a bola, meteu para direita, para ninguém. A bola passou muito forte. Foi para linha lateral para a equipe do Fortaleza cobrar. Já cobrado, hein? Agora é contra-ataque da equipe do Fortaleza. Está aberta a equipe do Atalanta. Passou do corta-luz, deu errado. Aí o Atalanta responde com o jogador de jaqueta de número 13, que é o Jefferson. Ele tocava pro meio, o árbitro deu falta lá atrás em cima do Jefferson. Porque é falta, não, ele deu impedimento pelo lado do ataque, não. Falta de ataque da equipe do Atalanta. Cobrado agora pela equipe do Fortaleza. O Atalanta chega, joga para fora. Lateral favorecendo a equipe do Fortaleza, prepara-se Neto. No costado da jaqueta de número 2 para a cobrança. 1-1, placar de jogo. 1-1, placar de jogo. É decisão do campeonato Ipapaense 2026. Vai cobrar, girou para a área, subiu de meia caça, tirou sufoco da área, de bico, tira dali, a bola pro Fortaleza, abre para a ponta, jogou na grande área, a zaga do Atalanta cobra, corta, chegou Alisson, trabalhando o corpo da equipe do Atalanta, não foi nada, mas o árbitro já tinha parado, foi falta em cima do Alisson, jogou para a esquerda, tentou sair da marcação, o árbitro tinha parado, que a bola tava rolando, muita pressa para a cobrança da falta. O árbitro para, manda voltar. Vai para Sinego para cobrança pela equipe do Atalanta. 1-1, placar do jogo. Já cobrou. Chega o Fortaleza, faz o corte. Faz o corte, Fortaleza. Tentou sair da marcação. Girou para lá.

0: joga na grande área. Fortaleza chega pro corte. Uma falta feia, o vantagem da equipe do Fortaleza. O Atalanta faz o corte. Joga a bola pro meio. Tentou sair da marcação, abre o jogador Jefferson.
1: Jogador do Fortaleza caído, hein?
0: Tem jogador do Fortaleza caído da intermediária do seu campo. O árbitro vai lá e vai dar mais um cartão amarelo. Foi da falta.
1: Terceiro cartão amarelo do jogo.
0: É o terceiro cartão amarelo, o segundo para a equipe do Atalanta. É o segundo do Atalanta. Cartão amarelo foi da falta lá de trás, ele deu a vantagem. Tá certo o árbitro. E agora no jogo parado foi lá e advertiu o jogador com o cartão amarelo. Fortaleza joga a bola de cabeça para fora dos 1-1. Placar de decisão no segundo tempo. Cobrou, meteu para a área, sobe de cabeça a zaga. Fortaleza vai pro jogo. Tentou sair da marcação. Alisson passou no corta-luz, já deixou. Ele deixa a bola, chega o primeiro jogador Bochecha. Faz o levantamento para a esquerda. Ele tem Jefferson. Jefferson trabalha o corpo pela esquerda, pela equipe do Atalanta. Jogou em cima do jogador do Fortaleza, vai para fora, lateral. Lateral favorecendo a equipe do Atalanta. 1-1 placar deste segundo tempo. Jogo tá parado.
1: A emoção da torcida toma conta nessa grande decisão. Abraçar a equipe de comunicação do prefeito Pitém. Alô, Ronaldo, Miguel, Andrés, Arthur, Jonas e o Tiogi.
0: Olha, a bola vai ser reposta agora. A equipe do Atalanta, hein? Jogou no setor de grande área, da esquerda. Aí não conseguiu porque o Atalanta vai para a cobrança da falta. Apenas um homem na barreira. Autorizou. Jogou na grande área. Subiu de cabeça o Fortaleza. Já corta, joga para fora. Lateral. Jogou na área. A cabeçada da zaga tirando. Alisson pegou o rebote pelo Atalanta. Perdeu, Alisson. Fez a proteção Fortaleza para sair pro jogo. Mas o Atalanta faz a roubada. Alisson foi lá. Tentou no meio de dois homens. Conseguiu. Mas perdeu. A posse de bola sai agora o Fortaleza. A bola é tocada para a direita. Não consegue passar porque chega o primeiro jogador, jaqueta número 5, que é o Nego. Fazendo o corte pela equipe do Atalanta. Vai por ataque o Atalanta em busca do segundo gol. A bola é metida agora para fora, lateral para o Atalanta. Cobrado. Girou para lá. O árbitro parou. Deu reversão de lance. Deu reversão de lance. Favorecendo a equipe do Fortaleza. 1-1 placar do jogo. 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Olha a bola agora para a cobrança do Fortaleza da sua falta, setor lado direito intermediário. Autorizou o árbitro. Ele cobra, a bola viaja por cima. Caiu na direita. Sobra agora com o jogador Neto. Saiu da marcação do primeiro Neto. Fez a proteção. Ganhou bonito o jogador do Fortaleza. Abriu para a ponta direita. Tem posição legal. Tentou sair da marcação. Mas saiu com bola e tudo. O árbitro deu tiro de retorno. É tiro de meta favorecendo a equipe do Atalanta.
1: E a emoção continua no aniversário de 126 anos da Quipapá. Ainda hoje, Maurício, daqui a pouquinho tem show com Val Pegada. E a partir das 8 da noite, 39º Festival da Canção Brasileira.
0: Lateral para a equipe do Fortaleza cobrado para o meio. Abriu pro meio, tentou sair da marcação, no meio de dois homens. Tentou sair, pediu falta, não houve nada, diz o árbitro. Fortaleza pega o rebote, Maiarsson vai pela equipe do Atalanta. Pelo lado direito, faz o levantamento Alisson. Ele encontra seu companheiro da direita, mas não alcança a bola, ela sai pra linha de fundo. Ele deu ali a marcação.
1: Lateral.
0: Deu lateral. Lateral para a equipe do Fortaleza cobrar. 1-1 é o placar do jogo.
1: Sobe. Programação lateral, mais uma vez. Programação pra hoje, hein, Maurício? Já tem Val Pegada. Às 8 da noite, 39º Festival da Canção Brasileira. E a partir das 11, show com a banda Romance de Novela.
0: Quando tenta sair da bola o Atalanta. Na direita. Joga pro meio. Fernando tá pedindo a bola. Jogou pro setor esquerdo de campo. Tentou o domínio. Não consegue. Da lateral. Para a equipe do Atalanta, cartão amarelo para o jogador do Fortaleza.
1: Mais um cartão amarelo no jogo. Esse é o de número 4, a decisão da Copa Ipapaense de futebol. Mimi que levou o cartão aí, viu, Maurício? Mimi.
0: Hã?
1: Mimi. Cartão amarelo.
0: Jaqueta número 7. Mimi. Cobrada a bola. Atalanta vai pro ataque. O Fortaleza corta. A bola é metida para fora. Estamos aí a 11 minutos jogados desse segundo tempo. Até agora, início do segundo tempo, o Atalanta está em busca, está trabalhando. Fortaleza só se defende. A bola é metida para a área. Subiu o Atalanta, tentou sair da marcação. Por baixo bateu, o árbitro já tinha parado e marcado. Marcado, favorecendo a equipe do Fortaleza. 1-1, placar da decisão.
1: Goleirão caído. Goleirão caído, hein, Maurício? Dividida forte.
0: Então, Thiago está sentindo. O árbitro pede já a turma do departamento médico, que é justamente para atender o goleiro Thiago.
1: Departamento médico já em campo, atendendo o goleiro Thiago.
0: Então, Thiago está sendo atendido. 1-1, placar do jogo.
1: Ó, goleiro Valmir. Tivemos a troca aí, goleiro Valmir.
0: Ah, Valmir entrou.
1: Isso.
0: Ah, o goleiro Valmir. Valmir é um. Ok. Valmir. Eu não vi a mudança do primeiro para o segundo tempo.
1: Vamos. Ó.
0: Oh. Oi.
1: Troca de goleiro mais uma vez. Mais uma troca. Thiago volta. Ó, Maurício, só pra gente fechar aqui. Na verdade, o Thiago, ele deve entrar agora em substituição ao goleiro Valmir, que vinha atuando, defendendo a equipe do Fortaleza. Então, o goleiro Thiago deve entrar agora, aguardando, inclusive, a autorização do árbitro para a entrada no jogo, nessa grande decisão. O árbitro da partida é Livelton Emanuel. O assistente número 1 é o Luiz Antônio, número 2 é o Genivaldo Feitosa.
0: É Livelton Emanuel, árbitro da partida. Substituição do goleiro.
1: Ainda não foi autorizada a substituição, hein?
0: Estou esperando ainda, né? Estou esperando mais um pouco. Mas.
1: Goleiro Valmir segue como atendimento em campo.
0: Ele deve estar sentindo bastante.
1: E volta a chover no estádio, capitão João de Brito, chuva fininha e em nada atrapalha o brilho dessa grande decisão.
0: É uma festa, viu? É uma festa, Edgar.
1: Sensacional.
0: O jogo tá parado.
1: Ó, vamos aproveitar o jogo parado e passarmos o serviço completo. Amanhã, segunda-feira, às 3 da tarde, tem Festival do Chopp, Pagode do Dudu, Grupo São Samba. Às 7 da noite, show com Gustavo Marques. Às 8h30, show com Jonas Moura. Às 10 da noite, tem a ex-BBB Fly. E à 6h30, tem Zezo Potiguar, no aniversário da equipe Papá. Essa é a programação desta segunda-feira, dia 18 de maio, hein? Você que acompanha a rádio, a Granja FM, a terça-feira é o dia principal, dia dos 126 anos de emancipação da equipe Papá. Programação na terça começa bem cedo, às 8 da manhã, tem hasteamento das bandeiras, a marcha com encha, corte do bolo, entrega de veículos, prefeito Pité garantindo uma frota novinha para o município da equipe Papá. Nós temos ainda às 6 da noite, comenda Tito Lívio Galvão na Câmara de Vereadores. A partir das 9 da noite, show com Rei Vaqueiro e Capim com Mel.
0: Agora sim, efetuada a substituição do goleiro, vamos ter agora a reposição de bola, hein? Para a equipe do Fortaleza, que empata com o Atalanta em um tento. É segundo tempo de decisão. Caso persista o resultado, a decisão será conhecida através de cobrança de penalidade. Agora é falta de ataque da equipe do Fortaleza. Prepara-se o árbitro. Quem sofreu a falta foi Jefferson. Jaqueta número 13. Prepara-se o Atalanta para a cobrança. Tinha ali Sebinho para cobrar. Vai jogar para o ataque. Autorizou, cobrou. Meteu para o setor de grande área. Subiu ali, fez o corte parcialmente. O árbitro deixa rolar. A bola quer para o meio. Fortaleza responde. Vai para o ataque do meio de dois homens, tocou para a direita. O árbitro dá. Favorecendo a equipe do Fortaleza. Deu não, deu por Fortaleza. Deu falta. A bola embaixo. Prepara-se o Fortaleza para a cobrança da falta. Empatando por um tento. Autorizou o árbitro. Cobrou, mas cobrou com defeito. Cobrou com defeito, linha de fundo. É, lateral favorecendo a equipe. A equipe do Atalanta. Cobrado. Tá aí. Tranquilo, tranquilo, Alberto Júnior. Alberto Júnior para a reposição de bola pela equipe do Atalanta. 1-1. É o placar de jogo. É. Tocado do meio.
1: Ó, Maurício, diga lá. Vamos fazer o seguinte: o estádio fica dentro da cidade, nós temos um cortejo fúnebre que vai passando aqui. A gente, em respeito a pedido aqui de todas as torcidas das duas equipes, né? Nós vamos só dar essa pausazinha aqui na nossa narração, mas voltamos já já com as emoções do segundo tempo. Pode ser, Maurício?
0: Com respeito.

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5: O resultado, cobranças de penalidade para decisão. Mas tem jogo pela frente.
3: Jogador do Atalanta caído.
5: O árbitro para e marca, mas vai ser cobrança a falta. 1-1, placar de jogo. Vai cobrar, vai alçar na área. O Atalanta cobrou. Jogou para o setor de grande área, sobe de cabeça. O árbitro dá falta de ataque da equipe do Atalanta. 1-1, placar do jogo. Passamos de 20. Estamos entrando para a reta final do jogo. Quando é bola para o Fortaleza. 1-1 para cada do jogo. É falta para o goleiro do Fortaleza cobrar. Autorizou o árbitro. Ele bate de botina. A bola busca o ataque. Chega o Atalanta, faz o corte. A bola quer para o meio campo. Fortaleza. Para o ataque. Fortaleza de longa distância. Tentou sair da marcação. Girou para a esquerda. Vai para o ataque, passou do primeiro, perdeu. Jogou para Alisson. Ele é desarmado com falta. O árbitro para e marca a falta, favorecendo a equipe do Atalanta. 1-1, placar do jogo.
3: A emoção toma conta do estádio, capitão João de Brito. 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
5: Guarda a bola trocada. Fortaleza responde. Setor defensivo joga para fora. É lateral pro Atalanta cobrar. 1-1 placar de jogo. 1-1 placar do jogo. Atalanta na cobrança. Prepara-se o Atalanta para cobrar pelo setor direito de campo. 1-1 placar do jogo, ao sul da área. Subiu Fortaleza. Cortou Fortaleza na batida de bola. Atalanta tenta ir por ataque. Pressiona. Busca o gol. A bola vai ser alçada na área. Vai o Atalanta para a cobrança do manual. Setor esquerdo e ataque. Autorizou o árbitro. Jogou para a bola. Para a área. Chega o Fortaleza. Corta. O Atalanta pega o rebote. O Fortaleza faz a roubada. Mas o árbitro já tinha parado e marcado. É falta para a equipe do Fortaleza. Falta para a equipe do Fortaleza. Não, deu para o Atalanta, né? Falta para a equipe do Atalanta.
3: Jogador.
5: O árbitro está com a mão erguida.
3: Questionando, hein?
5: O árbitro está com a mão erguida. O árbitro está ali com a mão erguida. O jogo está parado. É a decisão do Campeonato Equipapaense 2026. Prefeitura Municipal.
3: R$15.000 em premiação, hein, Maurício? Terceiro lugar, o Guarani da Vila do Cruzeiro faturou ontem R$3.000.
5: Três para o terceiro lugar. Sete para o campeão. É a decisão do campeonato. Agora sim. A bola para o Atalanta cobrar a falta. pelo setor direito de campo.
3: Abraçar a torcida paulista em São Paulo, Galo acompanhando e torcendo por sua equipe.
5: Quando é falta para o Atalanta cobrar? Cobrado de longa distância. Mas chega ali, cortando, meteu de braço, balão, setor de grande área, subiu de cabeça, faz o primeiro corte. Chega o Fortaleza, não consegue chegar na bola porque o jogador do Atalanta
3: isolou.
5: Tocava de ponta de bota, jogava para esquinado, é esquinado favorecendo a equipe. É tiro de meta favorecendo a equipe do Fortaleza.
3: Ó, Maurício, lembrando que amanhã nós temos show com o Zezo e após o show do Zezo, às 2 da madrugada, terá o AFIT de maio 2.0 lá na AABB, com Isaías Pizarra.
5: Prepara-se agora a equipe do Fortaleza para a cobrança do título de retorno. 1-1 é o placar de jogo. 1-1 placar de jogo. Autorizou o árbitro para cobrança, hein? Goleiro bate de perto da direita. A bola viaja por cima para a esquerda. Chega primeiro o time do Atalanta. Já cortou. Fortaleza roubou, não consegue. Chegou na segunda, com falta o árbitro dá. Falta para a equipe do Atalanta. Falta para a equipe do Atalanta. 1-1 placar do jogo e a decisão. A bola tocada, sobe o Fortaleza de cabeça. Tentou sair da marcação. Joga pro meio, chega o jogador Nego, cortou, perdeu o Nego. Chegou o jogador do Fortaleza, pediu falta, não houve nada. O Atalanta pegou o rebote, empurrou o jogador do Fortaleza, o árbitro agora deu. E tem jogador caído do Atalanta. Tem jogador do Atalanta caído. Tá sentindo. Tá sentindo.
3: Jogo pesado, hein?
5: Não.
3: Esforço físico no limite na grande decisão.
5: Vai ser substituído o jogador do Atalanta. É Jefferson 13. Jefferson 13. Coxa esquerda, viu?
3: E a expectativa é gigante. Quem será o grande campeão do campeonato que papaiense de futebol 2026? Nós vamos descobrir juntos. Falta quanto tempo de jogo ainda, Maurício?
5: Nós temos 4 minutos ainda, fora dos descontos, dado pelo árbitro Elivelto Emanuel. Quando é falta para a equipe do Fortaleza cobrar? Sendo substituído, está saindo ali o Jefferson. Saiu por contusão. Jefferson, jaqueta número 13, tem jogador
3: mais
5: do Fortaleza
3: caído
5: também.
3: Caído.
5: Tem jogo do Fortaleza.
3: Agressão, será?
5: Tá ali. É a catimba de decisão, né? Autorizou o árbitro a cobrança, hein? Valsar da área. Autorizou o árbitro. Meteu de cabeça, chega a zaga e corta. Nego pegou o rebote. Tocou para a esquerda, mas estava impedido. Impedimento pilhado do ataque do Fortaleza

0: também para o Fortaleza. Cadê meu som? 1-1 é o placar deste segundo tempo. Estamos chegando a 30 jogados do segundo tempo da decisão. Atalanta e Fortaleza. Quando sai o jogador, jaqueta número 3, Buchecha, da equipe do Atalanta. Tá entrando mais um, agora dispensado.
1: E a torcida vibrando, hein?
0: Lu. Tá entrando. Sobe de cabeça o Fortaleza. Fazendo o corte parcialmente. 1-1 placar de jogo. É decisão do campeonato. Quando o Atalanta vai pro ataque com o Alisson. Toca pra direita. Girou na grande área. Por baixo bateu, ficou fácil. Fácil, fácil pro goleiro do Fortaleza fazer a cobrança. 1-1 placar do jogo. É a decisão. É a busca do campeonato, é a busca do título. Persistindo este resultado, a decisão será levada a cobranças de penalidades. Chega primeiro o Atalanta, faz o corte. Lateral para a equipe do Fortaleza cobrar pelo lado direito.
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0: Quanto é lateral para a equipe do Fortaleza cobrar? Já cobra, mete para a direita, chega primeiro o Atalanta, faz o corte, Fortaleza pressiona, comete a falta, o árbitro trilha o apito e marca a falta para a equipe do Atalanta, cobrado no setor defensivo, lado esquerdo. Autorizou o árbitro, a bola é cobrada. Não dá para ninguém, dá para Fortaleza fazer o corte. Mete pro meio, Atalanta pega a roubada. Faz pro ataque. Tenta sair da marcação. Jogou para a direita. Ataque do Atalanta. Na batida de bola, vai pro terreno. O árbitro vai dar. Vai. Marcou a falta.
1: Jogador deu o drible e foi impedido de seguir a jogada. Mais uma falta neste jogo eletrizante, Maurício.
0: E reclama os jogadores, o Alisson vai pra guerra. O Alisson vai pra cima. É falta pra equipe do Atalanta cobrar. Acalmando ali o árbitro pra cobrança da falta. Vamos ver quem vai cobrar a falta. A equipe do Atalanta, hein? 1-1 placar do jogo.
1: Lembrando que ainda hoje teremos Val Pegada, que faz um showzaço já já. E hoje também, a partir das 20h, tem o 39º Festival da Canção.
0: Quando é falta para a equipe do Atalanta cobrar, Alisson do Costata, jaqueta de número 10. Ele vai cobrar a falta. É da direita para a esquerda. Vai jogar da grande área. Autorizou o árbitro, cobrou, meteu, de balãozinho, chega a zaga de cabeça, o Fortaleza tentou por baixo, bateu, carimbou, pênalti, tem pênalti pro Atalanta cobrar, é pênalti pro Atalanta cobrar, na marca de 32 minutos, na batida de bola. O árbitro interpretou penalidade máxima e aponta contra a equipe do Fortaleza. É pênalti, pênalti, pênalti contra a equipe do Fortaleza. E o goleiro do Fortaleza vai para cima.
1: Hein?
0: Vai para cima. Vai para cima todo mundo.
1: Clima esquentando, a turma do Deixa Disso chegando. A recomendação do prefeito Piter na conversa que teve com os dois times foi a seguinte: vamos fazer uma disputa bonita aí na bola, que vença o melhor. Expectativa é grande. Estamos aguardando e trabalhando, Maurício, em nome da Vamos Telecom, internet de qualidade para você. Alô, galera, Vamos Telecom.
0: Vai ter gente expulso.
1: Forte abraço.
0: Vai ter gente expulso. Vai ter gente expulso, o árbitro tá vendo, tá tentando apaziguar, a turma do Atalanta pra cima, Fortaleza se defende, ouve, empurra, empurra, é a tensão de decisão, é a tensão de decisão, vamos acompanhar aí, é pênalti pra equipe do Atalanta cobrar.
1: Estamos aguardando.
0: É o princípio de tumulto.
1: a equipe do Fortaleza reclama de um primeiro lance e na sequência tivemos a marcação do pênalti.
0: O árbitro foi categórico e decisivo na marcação. Os jogadores se estranharam entre si, mas a convicção do árbitro em cima do lance marcou. Marcou a penalidade para a equipe do Atalanta. Os seus auxiliares atentos, jogadores do banco de reserva, tanto de Fortaleza como do Atalanta, foram para cima também. Ah, aquela deixa disso, vamos para lá, vamos deixar.
1: E vamos como ver. A gente costuma dizer, o tempo fechou, literalmente, porque chove, e o clima nas quatro linhas também esquenta.
0: O árbitro está chamando, pedindo a bola. Ainda o jogo está parado, há o bate-boca, os auxiliares ali contornam a situação. Faz parte do esporte.
1: Daí isso não se faz, né? Campo não.
0: Aí esperamos apenas a definição do lance. A definição do lance para a cobrança da penalidade da equipe do Atalanta. Empate de 1-1, estamos aí. O pênalti foi na marca de 32 minutos. Já estamos com 2 minutos de jogo parado. Isso não é bom para o Fortaleza.
1: Torcida tensa, aguardando a definição. Pênalti marcado, né, Maurício?
0: Pênalti marcado. O árbitro trilou o apito, vai ser cobrado. Tudo pode acontecer. Pode sair na frente o Atalanta da cobrança de pênalti. Pode também não. Tudo pode acontecer, que faz parte do esporte. Faz parte do futebol. O árbitro já põe a bola no setor para a cobrança. Jogadores do Fortaleza protestam.
1: Estamos aqui. Se posicionando para bater o camisa 10 aí, hein, Maurício?
0: Cartão amarelo. Vai choverar, porque teve muito empurra. O árbitro está ali se contornando.
1: Nego Lu, cartão amarelo para o Nego Lu.
0: Nego Lu que entrou.
1: Camisa 10 vai bater a penalidade, Maurício.
0: Alisson, jaqueta número 10, para a cobrança do pênalti.
1: Alisson Bibirajuba.
0: Alisson para a cobrança.
1: Goleiro Thiago também com cartão amarelo.
0: Goleiro Thiago também partiu para cima. Goleiro Thiago vai lá. Catimba. Vai ter a cobrança.
1: Oi. Mudança na cobrança. Camisa 5 agora se posicionando.
0: Então é Nego. Nego para a cobrança. Chega na bola, Nego. Vamos ver. Vamos ver quem vai ajeitar. A decisão para a cobrança. Nego está com a posse de bola. Jaqueta número 5 pelo Atalanta para a cobrança do pênalti. 1-1, placar do jogo. Vai ter a cobrança.
1: O goleiro
0: Thiago ali tentando, né? Tá pedindo aí. É assim que é, Nego. Na marca de 38 minutos jogados deste primeiro tempo, o cronômetro para cobrança de pênalti, a equipe do Atalanta. Prepara-se, Nego, no costado da jaqueta de número 5. Vai cobrar o pênalti. A equipe do Atalanta. Pode virar o jogo. Prepara-se aí para a cobrança.
1: Árbitro Elivelton vai autorizar.
0: É o jogador jaqueta número 5. É Nego para a cobrança. Autorizou o árbitro. 38 minutos jogados deste primeiro tempo. Correu, bateu!
1: Perdeu!
0: Foi o pênalti, Nego, jaqueta de número 5.
1: Pra fora!
0: perdeu, jogou para fora, jogou a oportunidade de virar o jogo. Nego Jaqueta de número 5 desperdiçou a cobrança de penalidade.
1: E a torcida vibrando e aquele misto. De um lado, a torcida do Atalanta lamenta. Do outro, a do Fortaleza vibra porque a equipe do Atalanta perdeu o pênalti. Maurício,
0: oi.
1: Chamaram a atenção da torcida, lamentavelmente. A gente não pode ver essa cena, né?
0: Eu não tô.
1: Cervejas sendo arremessadas no campo. Gente, é uma disputa, é uma decisão e veste o melhor, mas dentro do campo. Então a gente conta com a compreensão aí, ó, de toda a torcida, essas latinhas de cerveja. Nós temos câmeras espalhadas por todo o estádio para que ninguém venha se complicar depois. Então faz favor, fica torcendo pela sua equipe, tomando a sua cerveja na boa.
0: Quando a bola vai ser colocada em circulação, a equipe do Fortaleza. A equipe do Fortaleza fez o primeiro aos 6 minutos do primeiro tempo. O Atalanta empatou aos 32. O Atalanta perde um pênalti aos 38 do segundo tempo. Agora, por conta do árbitro da partida. Por conta do árbitro da partida. Quando termina o jogo.
1: Acabou o jogo.
0: No meio deu 40. O árbitro não esperou. Deu por conta do seu cronômetro. O árbitro acertou e termina o jogo.
1: Elson, acerta em cheio, viu, Maurício? Nós temos exatamente aquela preocupação. Agora vamos direto para as penalidades. E até o momento, o prefeito Pité já sinalizou pra gente. O investimento que ele projeta é a iluminação do estádio. Se o árbitro vai dar todo o tempo que a partida talvez exigisse, talvez a gente ficasse sem luz para a decisão.
0: Só que o próprio regulamento do futebol diz o seguinte: o árbitro é a autoridade do jogo. Se há uma paralisação que possa resultar em diferenciação dos resultados, ele tem autonomia de terminar. Deu 40 do cronômetro dele, passava de 40 alguma coisa, houve a paralisação para cobrança da penalidade, houve, mas ele não quis dar desconto e marcou o término da partida. A decisão vai para cobrança de pênalti.
1: E acerta.
0: Acertou, não errou. Aí a reclamação, por exemplo, da equipe do Atalanta, a reclamação também do Fortaleza, que eles queriam jogar mais, tá certo? Mas agora é cobrança de pênalti e vença aquele que acertar.
1: E que vença o melhor. A vibração da torcida. 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
0: Uma coisa, Edgar, que a gente... As câmeras estão me ajudando aqui. O negócio tá difícil.
1: Que maravilha.
0: Eu tenho uma ala morta aqui, tem outra ala morta aqui.
1: E a torcida, claro, né? Vibrando nesse momento.
0: Mas nesse momento é só cobrança de penalidades. A gente vai acompanhar tudo por aqui, porque eu tenho a câmera aqui.
1: Prefeito, já é convidado para o centro do campo. A premiação, os troféus, as autoridades já se posicionando, porque vão acompanhar a disputa de pênaltis dentro do campo, para já seguirmos com a premiação. Quem será o grande campeão? Fortaleza ou Atalanta? Atalanta ou Fortaleza?
0: Agora, meu filho, existe aquele fator dentro do futebol chamado sorte. Sorte do goleiro, se pegar alguma. Sorte do jogador, se marcar com precisão.
1: Então, as duas equipes precisam ter sorte. É a competência defina esse jogaço na decisão.
0: A competência que vai definir. Você qualificou com sabedoria. É final do campeonato aqui do estádio municipal, Capitão João de Brito. Campeonato Quibapaense 2026. 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
1: O árbitro Elivelton já escolhendo o local da batida dos pênaltis do lado da torcida, hein, Maurício?
0: Então vai ser do nosso lado.
1: Vamos embora. Arquibancada completamente tomada. Esse é o maior público da história de uma decisão aqui no estádio Capitão João de Brito.
0: Quem será que vai cobrar primeiro? Se é Fortaleza, se é Fortaleza ou se é a equipe do Atalanta. Aí,
1: essa é a expectativa. Expectativa gigante. Expectativa para a cobrança de pênaltis. O árbitro Elivelton preocupado com o nosso tempo, chamando as equipes para a grande decisão.
0: É porque tem que haver a cobrança, né? Porque a cobrança pode acontecer em 5, pode acontecer em 10.
1: Ou mais.
0: Ou mais. Exatamente. Então, eu estou já vendo ali Alberto Júnior se dirigindo para o arco. Então deve ser o Fortaleza que faz a primeira cobrança. Deve ser o Fortaleza a primeira cobrança.
1: O nosso abraço aos vereadores Maurício de Gilda, Zé do Gás e Mounino, secretária Rosinha Machado, prefeito Pité, também aqui com a gente os secretários municipais. Alô, Ronaldo Miguel. Ronaldo Miguel já está se preparando porque daqui a pouquinho tem entrega da premiação ao grande campeão. Vale 11 mil reais essa decisão, hein? 11 mil reais, o campeão fatura 7, o vice 4. Secretária Marcela Polônio também recebe aqui o nosso abraço. Muito obrigado à torcida que compareceu, que está presente com força nessa decisão.
0: Vai cobrar a equipe do Atalanta. Do Atalanta para cobrança da primeira penalidade. Aí vai o jogo. O goleiro da equipe do Fortaleza.
1: Número 9 do Atalanta abre
0: Léo,
1: a série.
0: Léo. 9 é Léo. Léo para a cobrança do pênalti pela equipe do Atalanta.
1: Goleiro Thiago vai lá, segura a bola. Tá na expectativa. De um lado tem Thiago no gol, do outro tem Léo.
0: Prepara-se, Léo. Prepara-se, Léo, para a cobrança da primeira penalidade da decisão. Autorizou o árbitro. De longa distância, Léo. Corre para a bola, Léo. Bateu, Léo. Erro. Marcou para o Atalanta o primeiro gol na cobrança de penalidade.
1: No centro do gol, o goleiro Thiago caiu do lado direito. O Léo bateu no centro e marca, abre a série para o Atalanta. 1-0.
0: Prepara-se agora o Fortaleza para a cobrança do seu pênalti. Vai em busca do gol da empate.
1: Camisa 7.
0: Se marcar, empata. Se perder, Atalanta fica na frente. Mimi, jaqueta de número 7. Vai cobrar o pênalti pela equipe do Fortaleza. Prepara-se. Mimi, é o segundo pênalti do jogo. Segundo da decisão, né? Que é o terceiro do jogo.
1: Goleiro Alberi Júnior cumprimentando
0: o jogador
1: adversário e vai autorizar o árbitro.
0: Mimi para cobrança. Autorizou o árbitro. Correu para a bola. Mimi para a bola. Bateu. Marcou. Natana mandou voltar? Dá.
1: A torcida ficou num silêncio. Porque pensei... tá muita gente se perguntando. A bola entrou ou foi na trave? Voltou a cobrança?
0: Não, não, não. Valeu.
1: Valeu, gol.
0: Agora.
1: Então tá aí, ó. Maurício, só pra gente deixar claro, essa indefinição, inclusive, da torcida, é que o gol fica bem pertinho daquela mureta, né? A bola bate na mureta e volta, às vezes você tem pra...
0: Acho que é essa, acho que é a... Quem vai cobrar?
1: 1-1.
0: Vai cobrar o Atalanta, a cobrança do pênalti. Autorizou o árbitro. Correu pra bola, bateu, defendeu!
1: Camisa 10, Thiago perdeu o pênalti.
0: O Anderson... Alisson perdeu o pênalti.
1: Thiago defendeu. Sete do goleiro Thiago. Foi do lado direito e garantiu
0: na a defesa. na frente do Fortaleza, não tem nada ainda definido.
1: Tá 1-1 no resultado, o Atalanta tem a chance de passar à frente agora, é isso?
0: Agora, não, o Atalanta perdeu o pênalti com duas cobranças, aí tá 1-1. Se o Fortaleza fizer, aí vai pra frente, tá certo? Obrigatoriamente, o Fortaleza tem que marcar, vamos ver, vai cobrar a equipe do Fortaleza. Autorizou o árbitro, correu pra bola, bateu e marcou.
1: 2-1.
0: Então tá 2-1 na frente. 2-1. Vai pra bola, Nego. Nego vai pra cobrança do terceiro pênalti. Nego pra cobrança do pênalti pela equipe do Atalanta.
1: De um lado, Nego, do outro goleiro, Thiago do Fortaleza.
0: É cobrança de pênalti. É a decisão do campeonato. Prepara-se, Nego, para a cobrança. Tomou distância. Para a bola, Nego. Correu para a bola, Nego. Sapateou, bateu e marcou. Marcou o gol.
1: 2-2
0: com a terceira cobrança do Atalanta.
1: Exatamente.
0: Vamos para a cobrança da equipe do Fortaleza. De Fortaleza.
1: Rinaldo Carlos e Caleb. Por gentileza, se posicionem mais aqui à frente do gol. Rinaldo Caleb. Rinaldo Carlos, Caleb, mais aqui, ó, à frente do gol.
0: Para a cobrança da equipe do Fortaleza. Vai cobrar o jogador do Fortaleza, pode passar na frente.
1: Dorê vai bater, hein?
0: Autorizou. Bateu na trave, perdeu. Perdeu o pênalti a equipe do Fortaleza. Agora, igualdade. Agora, igualdade. Agora, igualdade. Agora, igualdade. Vai bater a equipe do Atalanta.
1: 2-2, o empate permanece, empate de 1-1 no jogo regulamentar e nos pênaltis, 2-2.
0: Vamos ver. Perdeu um pênalti a equipe do Atalanta, perdeu um pênalti a equipe do Fortaleza.
1: Ô Caleb, avança mais, Caleb.
0: Igualdade. Autorizou a outra cobrança. É o Atalanta na cobrança do pênalti. É a decisão. Correu pra bola. Depois da autorização para a bola, o jogador do Atalanta bateu, marcou o gol Atalanta, o Atalanta está na frente.
1: Goleiro Thiago lamentando porque ele foi no canto certo, a bola vai um pouco acima da mão.
0: E agora, responsabilidade para o Fortaleza empatar. Se o Fortaleza empatar, fazer o gol empata. Empata. Fortaleza empata, vamos lá. É o Fortaleza para cobrança.
1: Ó, Neto vai bater agora, hein? Ô, Neto. Pio, quem é o jogador do Chapecoense? Você precisa dele aí, Pio.
0: Neto, oi.
1: O Neto que vai para cobrança agora.
0: Neto, prepara-se para cobrança. Pelo Fortaleza.
1: Ó, pessoal da organização tá chamando o jogador da Chape. Alisson, da Chapecoense, no centro do campo, por gentileza.
0: Autorizou o ataque à cobrança do pênalti pela equipe do Fortaleza. Correu pra bola. Bateu! Marcou.
1: E guardou.
0: Guardou. Tudo igual. Agora tem um pênalti pro Atalanta e tem um pênalti pro Fortaleza. O Atalanta tem chance de sair na frente. O Atalanta tem chance de sair na frente. Vai cobrar o Atalanta com o jogador jaqueta número 8, que é o Fernando. Fernando para cobrança. Responsabilidade para passar o Atalanta à frente. É o quinto pênalti da equipe do Atalanta. É o quinto. Prepara-se agora o jogador Fernando. Autorizou o árbitro. Thiago está lá para defender o pênalti. Fernando para a bola. Autorizou o árbitro. Fernando pra bola. Correu pra bola, bateu. Marcou. Marcou o quinto. Agora a responsabilidade muda.
1: Amigo, que decisão eletrizante é essa, Maurício?
0: Fortaleza vai para a cobrança. Se marcar, empata. Aí teremos uma nova sequência.
1: Caleb, consegue avançar mais, Caleb? Grande Caleb, consegue avançar mais, Caleb?
0: Vamos ver aí que vai. Prepara-se. Tá ali o jogador do Fortaleza. Se marcar, teremos uma nova série. Se perder, o Atalanta vence o jogo. Prepara-se o jogador do Fortaleza para a cobrança. Responsabilidade é do tricolor. Autorizou o árbitro. De longa distância. Agora foi para a bola. Bateu.
1: Marcou. Golaço.
0: Marcou. Agora outra série. Outra série.
1: Que decisão é essa, hein? E a torcida tá preparada pra soltar um grito, campeão.
0: Agora é a série, né? Quem marcar, quem perder, fica fora.
1: Elas por elas.
0: É. Pra decisão.
1: Vamos agora pra as alternadas.
0: Tá indo pra bola o jogador Edson.
1: Prefeito Piter já no centro do campo.
0: O Edson para a cobrança, Thiago para defender. A segunda série.
1: Jogador Wilson. A responsabilidade. Wilson.
0: Wilson.
1: Wilson, em nome do Atalanta. Na defesa, o Thiago do Fortaleza.
0: Autorizou o árbitro. Correu para a bola. Bateu para fora. Para fora. O Fortaleza tem a chance de sagrar-se campeão. O Fortaleza tem a chance de marcar o gol.
1: O Atalanta perde o pênalti. E agora dá toda a possibilidade para o Fortaleza se tornar um grande campeão da Copa que Papaense de futebol. E a emoção é gigante no estádio. Capitão João de Brito, Maurício.
0: Prepara-se agora. Prepara-se agora o jogador do Fortaleza numa responsabilidade tamanha. Ele vai para a cobrança. Vai cobrar o pênalti da equipe do Fortaleza. Se marcar é campeão.
1: É o Gama para a partida?
0: É. Vamos aí. Para a cobrança. Autorizou o árbitro. Correu pra bola, bateu! O Fortaleza é campeão! Fortaleza campeão nas cobranças de penalidades. A festa da equipe tricolor.
1: A torcida vibrando, Maurício. Fortaleza é o grande campeão da Copa do Campeonato que Papaense de Futebol 2026. A equipe vai levar R$7.000. A equipe vice-campeã Atalanta fatura R$4.000. Prefeito Peter já posicionado para fazer a entrega da premiação. E papá, 126 anos de emancipação política e a torcida vibrando.
0: É a equipe do Fortaleza na vibração no título conquistado 2026. A equipe do Fortaleza venceu nas cobranças de penalidade. Edgar, é emoção até o final.
1: Sensacional, emoção matando a prova. Maurício, que momento é esse, hein? Parabenizar o prefeito Piter. Parabenizar a toda a organização, o secretário Rosinha Machado, os diretores de esportes, o Pi e o Anderson Bilpi, abraçar também aqui, ó, toda a equipe do Departamento de Comunicação, da prefeitura daqui, papá. A gente abraça aqui ao nosso grande, gigante Ronaldo Miguel. Alô, Ronaldo, forte abraço, muito obrigado. E aí, Maurício, a gente vai seguindo para o encerramento da nossa transmissão. Abraçar também a Andres, o Arthur, o Jonas, o Tioge. Prefeito Pité já vai iniciar a entrega da premiação. Maurício, parabéns pela narração desse grande jogo, hein?
2: Um abraço para você, Edgar, um abraço a todos. Um abraço a todos, que papá é esse? Um muito obrigado pelo coração da Prefeitura de Quipapá, através da Secretaria de Esporte, Cultura e Turismo, tendo à frente a secretária Rosinha Machado. Obrigado ao prefeito Pider pela pela festa, pela magnífica estrutura montada para a contemplação de todos aqueles que direto e indiretamente vieram para aqui para essa festa. Um abraço, meus amigos e amigas. Em outra oportunidade, estaremos nós novamente imbuídos em levar para você o que é bom do nosso futebol. Para encerrar, a minha participação, eu agradeço a vocês. Agradeço a tua
3: agressa. Amém, Juninho. Valeu, Maurício. Pode continuar, Maurício.
1: Vamos fechar aqui, Ronaldo.
2: Eu quero dizer para vocês, de foto do Fortaleza, festejem, merecedores do título, porque aproveitaram. A equipe do Atalanta, festejem, vocês chegaram aonde outros queriam estar e não chegaram. E para encerrar meu trabalho, eu sempre digo a todos: se você teve um amor a perder, um sonho desfeito, uma tristeza a sentir, um trabalho a cansar ou uma comida a reclamar, lembremos de agradecer a Deus, pois existem milhares que darão tudo para ficar em teu lugar. Para os nossos lares estaremos voltando, minha gente, porque no caminho do regresso dificilmente nos perderemos. Um abraço!

0: 5:34.
1: Mais amor e menos drama, né? Não é melhor? Eu acho.

tem uma paz. Tem uma paz que a gente só encontra quando a gente busca lá no fundo do coração. Lá no fundo.

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